0: o recadinho dele. Ah, bom dia, sempre ligados, Ari Moisés, Eder João, Celeste Ramos, Toninho Ramos, o Anderson Ramos e Dele Ramos de Ceilândia Norte. Favor tocar As Baleias com Roberto Carlos. Ele oferece também para o Francisco do Céu Azul, para Helen Couto, Pedro José e Calismar, de Seu Taquinho e Sérgio Casa, Irmão Edmar, esposa Cleonice, Pedro José de Itaguatinga, radialista Soraya Rodrigues e Lidiane Chaves, e para as torcidas do Gato Preto, Ceilândia, Gamão do Povão e Gama e o Vascão. Né? E ele tá, né, lembrando aqui que domingo tem o encontro dos amigos do rádio e que todos estão convidados, né, no Parque da Cidade, estacionamento 3, tá certo? Deixa eu ver aqui que é o áudio, os áudios aqui que ele tá mandando aqui, deixa eu ver. Vamos ver aqui se esse aqui deu certo.
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0: Ah, são os áudios que ele manda.
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0: Então pronto, então reforçando aqui. Dia 11 de outubro, domingo, no Parque da Cidade, estacionamento 3, a partir das 8 horas da manhã, o encontro dos amigos do rádio, né? E todo mundo vai estar lá, Helen Couto, né, Mercedes Bombadilha, Antônio Nunes, Zezé, o Eder João, Francisco do Céu Azul e muito mais gente vai estar lá, tá bom? Então, vamos agora para o próximo ouvinte, que é o Bernardo Mendes, lá de Codó, no Maranhão, né? Ele mandou aqui um recadinho e pediu a música Segredos do Frejá. Obrigada, viu, Bernardo? Eu não me lembro de você já ter mandado o recado antes, se você já mandou, mas eu não me lembrava, assim, de você. Tô te ouvindo agora, né? Vendo seu recadinho. Que bom que você tá participando, que participe bem mais aí pra frente, tá bom? Então vamos aí ouvir, 2h19, vamos ouvir Pelados em Santos com Mamonas Assassinas, pedido do Ferrinha de São Sebastião da Boa Vista, Marajó, Pará. A segunda, As Baleias com Roberto Carlos, pedido do Éder João. E a terceira, Segredos com Frejá, pedido do Bernardo Mendes de Codó, no Maranhão. Vamos ouvir, daqui a pouco a gente volta.
2: Atenção, Cranzebeck. É o top de quatro, já vai. Já, já,

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Hoje eu vejo, depois de tantos anos, como essas coisas marcam a gente. Por isso você nunca deixe que seu filho perceba os seus atritos e as suas frustrações.

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6: 4:04.
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6: 4:04.

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0: horas e 40 minutos.
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0: e 40 minutos.
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anjo do Senhor anunciou a Maria, e ela concebeu do Espírito Santo. Ave Maria, cheia de graça, o Senhor é convosco. Bendita sois vós entre as mulheres, e bendito é o fruto do vosso ventre, Jesus. Santa Maria, Mãe de Deus, rogai por nós, pecadores, agora e na hora da nossa morte. Amém. Eis aqui a escrava do Senhor. Faça-se em mim segundo a vossa palavra. Ave Maria, cheia de graça, o Senhor é convosco. Bendita sois vós entre as mulheres, e bendito é o fruto do vosso ventre, Jesus. Santa Maria, Mãe de Deus, rogai por nós, pecadores, agora e na hora da nossa morte. Amém. E o Verbo se fez carne e habitou entre nós. Ave Maria, cheia de graça, o Senhor é convosco. Bendita sois vós entre as mulheres, e bendito é o fruto do vosso ventre, Jesus. Santa Maria, Mãe de Deus, rogai por nós, pecadores, agora e na hora da nossa morte. Amém. Rogai por nós, Santa Mãe de Deus, para que sejamos dignos das promessas de Cristo. Oremos. Derramai, ó Deus, a vossa graça em nossos corações, para que, conhecendo pela mensagem do anjo a encarnação do vosso Filho, cheguemos, por sua paixão e cruz, à glória da ressurreição. Por Cristo nosso Senhor. Amém. Glória ao Pai, ao Filho e ao Espírito Santo, como era no princípio, agora e sempre. Amém.

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0: 6h53. 6h53, repita, Pingo de Ouro.
1: 6h53.
0: Maravilha, 6h53, meu irmão, minha irmã. Sexta-feira. Véspera da grande festa católica do povo brasileiro, do povo paraense. É Sírio outra vez. É Sírio outra vez.

auxílio já começou, né, minha gente? Às 6h41, ciclistas a caminho disputam espaço com ônibus em faixa exclusiva do BRT na Almirante Barroso para chegar até a Basílica. O registro foi feito pouco antes das 6 horas da manhã. 6h39, a tradicional Sexta do Círio começou com a procissão mais longa da festa. São, viu, Gerson, são 58 quilômetros percorridos desde a Basílica Santuária de Nazaré até a Nanindeua e Marituba, né, onde amanhã, até amanhã, sábado, maravilha. Eu adoro a base Sábado dos Círios, adoro. E vai acontecer a vinda da imagem peregrina até Iquaraci. E de lá vai de navio da Capitania dos Portos até a Escadinha. E aí a famosa, né? A famosa festa na Baía do Guajará. É o Círio Fluvial. E se você não conhece o Círio Fluvial, você que está chegando, você que faz tempo, inclusive, quando você conheceu o Círio Fluvial há muitos anos atrás, não sabe da dimensão que tomou, seria bom você reviver essa emoção. Então é Círio, que a mãe, a nossa querida mãe, possa nos abençoar. Faltando 3 para as 7. Bom dia, minha gente.

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0: são 7h16, 7h16, sexta-feira do Círio de Nossa Senhora de Nazaré, ano 2026. 7h16, começou hoje o horário político, e aqui no Pará é só para presidente da República, né? Vamos lá, minha gente, tirar aí as nossas conclusões e votar certo, porque uma escolha, ela pode ser pro seu benefício, pra sua melhora ou pra sua piora. 7h17, previsão do tempo.
1: Previsão do tempo para sexta-feira, 9 de outubro de 2026. Região Norte, em Palmas, Tocantins, sexta-feira com céu claro. Temperatura mínima de 26 e a máxima de 38 graus. A umidade do ar é de 80% a 20%. Rio Branco, no Acre, tem previsão de céu encoberto com chuvisco. Temperatura mínima de 24 e a máxima de 35 graus. Umidade do ar varia de 92% a 40%. Você ouviu a previsão do tempo para esta sexta-feira, 9 de outubro de 2026, com informações do IBGE Cidades e do Instituto Nacional de Meteorologia, INMET, com redação de Lucile Araújo, da agência Rádio Gov em Brasília.

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0: A disputa entra agora na reta final com o início da propaganda eleitoral gratuita no rádio e na TV nesta sexta-feira e com os primeiros debates entre os dois candidatos que não se enfrentaram no primeiro turno. O primeiro está previsto para domingo na TV Record. Outros dois estão previstos para o dia 18 na Band e no dia 23 na Globo. O segundo turno será em 25 de outubro com votação das 8 horas da manhã às 5 horas da tarde no horário de Brasília. Da Rádio Nacional em Brasília, Pedro Lacerda.
3: Valeu, Pedro! Olha, Moraes expede mandado de prisão contra Eduardo Bolsonaro.
4: O ministro do Supremo Tribunal Federal, Alexandre de Moraes, expediu nesta quinta-feira mandado de prisão contra o ex-deputado federal Eduardo Bolsonaro, que está nos Estados Unidos. Moraes declarou o trânsito em julgado na ação em que Eduardo foi condenado a 4 anos e 2 meses de prisão em regime semiaberto, além de pagamento de multa. O ex-deputado foi julgado por coação no curso do processo. Segundo a condenação, Eduardo articulou sanções dos Estados Unidos contra autoridades brasileiras para influenciar o julgamento do seu pai, Jair Bolsonaro, no STF, em que o ex-presidente foi condenado por comandar uma tentativa de golpe de Estado. Moraes também determinou providências para que Eduardo Bolsonaro perca o cargo de escrivão da Polícia Federal. O ministro do STF também declarou a suspensão dos direitos políticos do ex-deputado enquanto durar a condenação e de cancelar seus passaportes emitidos no Brasil. Eduardo Bolsonaro não apresentou defesa no processo e foi representado pela Defensoria Pública. Ele fugiu para os Estados Unidos em 2025, onde atuou pelas sanções contra o Brasil. Eduardo ainda perdeu seu mandato de parlamentar por faltar às sessões na Câmara dos Deputados. Da Rádio Nacional em Brasília, Gésio Passos.
3: Valeu, Gésio. Agora são 7h22. 7h22. É o Conexão Pingo de Ouro aqui na Rádio Cidade Belém e na Rádio Veneza do Marajó. Sexta-feira, dia 9 de outubro, véspera do Círio de Nossa Senhora de Nazaré.

não, calma, não vou embora ainda, Zé Maurício, só 8 da manhã. Ainda daqui a pouquinho tem muito mais notícia pra você, muito mais informações. Um abraço aqui, bom dia, música do Vitor e Léo. A Ana oferece essa música para o seu esposo, Charles. Oh, música boa, viu? Essa música. Bom dia, Pingo de Ouro, Isaura do Satélite, na escuta do programa. Desejando a todos um Sírio de paz, de bênção, de saúde e de proteção para todos nós, com a intercessão de Nossa Senhora de Nazaré. Isso mesmo, viu, Márcia? Viu, Maria? Maria Isaura, viu, Isaura? Muito obrigado. Mais um dia que se inicia, mais uma oportunidade de recomeçar e fazer o melhor, isso mesmo. Que o nosso Senhor abençoe nossos planos e guie nossos passos. Bom dia, Pingo de Ouro, que Nossa Senhora de Nazaré abençoe você e sua família com muita saúde. Beijos da sua ouvinte, Márcia de Quaraci. Muito obrigado, Márcia. Deixa eu abraçar meu querido ouvinte que tá ligado comigo. Alô, Carlos do Sideral. Alô, Davi. Bom dia, meu irmão. Alô, Lúcia. Deus abençoe vocês. Muita

0: minha filha.
1: Bom dia, papai.
0: Bom dia, meu amor.
2: Bom dia, meu amor. Que Deus abençoe a todos.
0: Bom dia, minha Rita. Bom dia, meu amor. Bom dia, meu João.
3: Bom dia, vovô Pico.
0: Bom dia, meu amor. Bom dia, meu irmão. Oi, meu filho. Bom dia, meu Zezé.
4: Bom dia, meu vovô.
0: Bom dia, meu amor. Bom dia, meu João. Bom dia, meu filho.
5: Bom dia, pai. Bom dia a todos os ouvintes da Rádio Veneza FM e da Rádio Saudade Belém.
0: Maravilha, meu filho. Bom dia, bom trabalho.
6: Tá cheirando seu café com o Pai Pico.
0: Tá cheirando, tá cheirando meu cafezinho. Meu não, padrão Gesso. Agora descobriu um café, pá, que não é o café Pingo de Ouro. É. Um café forte, um café maravilhoso, né? Alô do telefone, bom dia! Alô? Alô, alô, alô, alô, alô, alô, alô, pode ligar, pode ligar, pode ligar. Alô, alô, alô, alô do telefone. Bom dia, meu amor, com quem eu falo, por favor?
7: Guanelma.
0: É, Guanelma, tudo bom, minha querida?
7: Tudo, graças a Deus.
0: Oh, como é que tá o clima aí na nossa ilha Paquetá?
7: Uhum.
0: Tá tudo bem?
7: Eu quero que o senhor rode os parabéns pra minha filha, Janiele.
0: Opa, tá de aniversário hoje, que legal, rapaz. Muito bem. E quem tá homenageando a Janiele?
7: É eu, a mãe dela, Nelma.
0: A Nelma, quem mais?
7: É só eu, tá só eu e ela aqui na casa.
0: Mas ela não tem pai, não tem irmão, não tem...
7: Tem, só que o pai dela saiu pra trabalhar.
0: Mas então coloca o nome dela, deles, criatura, que faz homenagem toda, senão ele vai ficar bravo contigo. Olha, rapaz.
7: Eu desejo a ela tudo de bom.
0: Sim.
7: E que Deus dê tudo de bom mesmo pra ela.
0: Maravilha. Quer ouvir alguma música? Ofereceu alguma música pra sua filha?
7: Qualquer uma você rode pra ela aí.
0: Ah, tá bom. A gente vai escolher aqui no programa aqui, a programação feita pra ela, tá bom?
7: Tá bom. Tá, ó, obrigada.
0: Olha, não esquece do meu pedaço de bolo, viu?
7: Tá bom.
0: 7h37, obrigado, obrigado, Nelma, obrigado a todos os ouvintes da minha querida Ilha Paquetá, nossa querida que está aniversariando, a Janiele.

agora são 7h38, 7h38. Maravilha, 991-948-383, o telefone que você fala comigo, pede a tua música e o teu oferecimento. Deixa eu abraçar você que está em casa, mais uma vez, ouvindo a Rádio Cidade Belém. Trazer uma música do Roberto Carlos para homenagear a nossa aniversariante, que está no berço hoje. Papai do céu, derrame bênçãos, saúde e prosperidade. Para você, Janiele! Essa música é linda do Roberto Carlos. A menina e o poeta. 7h39. Bom dia, minha querida, meu querido, bom dia, meu amigo, bom dia, minha gente.

0: vinquete que eu estou fervendo. Que isso, rapaz? Acho que tá apitando aqui, macho velho. Que é isso? Apitar lá, Flórida, meu amigo, meu amigo.
1: Alô, Pingo de Ouro.
0: Fala, Vitinho.
1: Mas como vai? Você vai bem ou vai mal, hein, mano? Eu choro pra ti, garoto.
2: Sexta-feira.
3: Hoje é sexta-feira.
2: Hoje é sexta-feira.
0: Beijo na tua jaca.
4: Já vai tarde, cara.
0: Já vai, já vai.
5: Esse cantor tá devagar, viu?
0: É, tá devagar.
5: Tá devagar que chato esse cantor aí.
0: Não, pô, não tô cantando. Que negócio de cantor tá devagar, rapaz. Para com isso.

que eu vou embora? Vai embora. Vai embora, Liso, tá bom? Ô, Janiele, parabéns pra você. Deu um problema na transmissão, não foi, Janiele? Problema de junta dessas operadoras, meu irmão. Pra eu te contar, se falhar uma, falha todas. Que é isso? Que é isso, meu irmão? Olha que vai chegar esse cabo aí da Infovia pra nossa cidade, pra abastecer de internet a nossa cidade, hein? Quando é que vai chegar? 7h47. Absinto, lembra dessa música? Oh, dia de sol maravilhoso, sexta-feira, outubro.

0: coisa boa, 7:50. 7:50, absinto, só a lua. Que tá ouvindo a gente pela internet, um grande abraço pra você. Que Deus abençoe a sua vida, Deus abençoe esta sexta-feira maravilhinda. Tá bom? Adonai do Socorro já está com a gente. Olha, PRF reforça fiscalização nas rodovias federais a partir desta sexta-feira.
1: A Polícia Rodoviária Federal reforça a partir desta sexta-feira a fiscalização nas rodovias federais de todo o país por causa do aumento no movimento durante o feriado de Nossa Senhora Aparecida. A operação dará atenção especial aos estados de São Paulo e Pará, onde milhões de pessoas participam nos próximos dias das peregrinações até o Santuário Nacional de Aparecida e do Círio de Nazaré. Na rodovia Presidente Dutra, a fiscalização começou em 2 de outubro e segue até o dia 13, devido ao aumento no fluxo de veículos e peregrinos rumo à Aparecida. A operação contará com drones e um helicóptero para ampliar o monitoramento e identificar pontos de maior concentração de pessoas e veículos. Outra medida será a distribuição de pulseiras de identificação para crianças, idosos e pessoas que precisem de atenção especial. A porta-voz da PRF, Natália Guimarães, detalhou as orientações aos peregrinos.
2: Aos romeiros, a orientação é de usar roupas claras, materiais refletivos, deslocar no sentido contrário da via e mantendo distância dos veículos. Os ciclistas devem utilizar o capacete, se deslocar no fluxo dos veículos e manter distância deles.
1: No Pará, o policiamento será reforçado para o Círio de Nazaré, que ocorre neste domingo, dia 11. Cerca de 2 milhões de pessoas são esperadas em Belém. A atuação será integrada com outros órgãos de segurança. Para os motoristas, a recomendação é redobrar a atenção nos trechos críticos.
2: Aos motoristas, a atenção é redobrada, principalmente em trechos com presença de romeiros e ciclistas, mantendo então a distância desse público, evitando o excesso de velocidade, o uso do celular no volante e, claro, se beber, não dirija.
1: Em caso de emergência nas rodovias federais, a PRF pode ser acionada pelo telefone 191. Da Rádio Nacional em Brasília, Pedro Lacerda.
0: Maravilha, maravilha, maravilha. Agora são 7:52. Recebendo aqui a camisa do Círio da rádio, nas mãos do meu querido Duda Maravilha. 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Uma linda camisa pra Dona Rita, essa aqui, ó, tá deixando pra Dona Rita. E amanhã nós vamos estar no barco já estreando nossas camisas, né? Eu com a Dona Rita, então vamos lá. Semana que vem será decisiva para a PEC do fim da escala 6x1, hein?
3: O Senado Federal encerra nesta semana a terceira sessão de debate sobre o fim da escala 6x1. A próxima semana deve ser decisiva para o avanço da proposta. Apesar da pressão do governo Lula, já existe uma preocupação entre aliados de que a votação definitiva fique para depois do segundo turno das eleições. O líder do governo no Congresso, o petista senador Randolfe Rodrigues, sustenta que há votos suficientes para aprovar a proposta.
4: E é bom que todos os brasileiros vejam quem está obstruindo, quem não quer o fim da escala 6x1, que são os partidários do senhor Bolsonaro, e quem quer garantir ao trabalhador um dia mais de descanso. Vamos cumprir primeiro o rito das 5 sessões, e aí vamos procurar votar na semana que vem e quebrar o interstício para a votação do segundo turno. É nesse sentido que vamos caminhar.
3: A contagem de governistas aponta 57 votos favoráveis, 8 acima dos 49 necessários. Mas a oposição tenta impedir que os prazos regimentais sejam encurtados. O líder da oposição, senador Rogério Marinho, do PL do Rio Grande do Norte, discute discorda da tentativa de acelerar a tramitação.
5: Não nos negamos a discutir jornada, não nos negamos a discutir esse ou qualquer outro assunto. Então não faz bem ao país se votar um assunto dessa gravidade, dessa importância e com essa repercussão da maneira que está sendo votado. A estratégia é que o regimento seja cumprido.
3: O presidente do Senado, Davi Alcolumbre, sinalizou que vai manter a proposta em discussão. Ele afirmou que poderá submeter ao plenário um pedido de calendário especial caso seja apresentado. A PEC reduz gradualmente a jornada máxima de 44 para 40 horas semanais, garante 2 dias de descanso remunerado e proíbe a redução salarial. Na próxima semana, o Senado deve concluir as 2 sessões restantes de discussão e pode votar a proposta em primeiro turno. Agência Rádio Web, de Brasília, Yuri Hudson.
0: Bem, agora são 7h55, tudo a maravilha. Bom dia, meu irmão. Como é que tá o trânsito na manhã de sexta-feira, véspera de mais um sírio? Bom dia, Duda.
6: Em função das caixas que vão ser fechadas na BR-316, em função dessa procissão ter 55 quilômetros, essa procissão mais longa que tem no sírio, porque vai até Marituba.
0: Verdade.
6: Né? Faz o retorno lá no IESP, aí pega novamente a decrescente, vai na crescente e volta na decrescente. Ou seja, pessoal, aí pra gente simplificar. Eu tô usando aqui um linguajar policialístico. A crescente é aquela pista que sobe, a decrescente é aquela que desce. Então, aí fica lá na igreja, matriz de Ananindeua, e vem a procissão trazendo a imagem para embarcar no navio da Marinha do Brasil para fazer então o famoso sírio fluvial,
0: né? Verdade.
6: No qual você vai estar amanhã.
0: Isso.
6: Dando umas informações.
0: Exatamente.
6: Aqui dentro da nossa programação. Em função disso, a válvula de escape é Mário Covas. Na Mário Covas você chega e atravessa a nossa principal avenida, que é Augusto Montenegro, entra já na rodovia, o nome é Rodovia do Tapanã mesmo, Rodovia do Tapanã, para fazer a rotatória lá na Padre Bruno Sec. E, meu amigo, o trânsito tá muito complicado.
0: Tá
6: muito complicado. Em função, inclusive, de quase todo esse efetivo de trânsito está trabalhando na saída que vai acontecer agora, neste exato momento. Eu já acompanhei essa procissão umas 4 vezes trabalhando, né? Como integrante da Guarda Municipal. E é longa, é cansativa, porque o sol bate forte. Você tem que ter uma estrutura muito grande. Geralmente eu mantinha uma van com tudo que tinha direito dentro, água gelada, repositor energético.
0: Boa.
6: Entendeu? Frutas leves, que é exatamente para você aguentar o rojão. Vai terminar lá por volta de 7h30, 8 horas da noite, entendeu? É mais ou menos assim que funciona. Então, em função disso, você tem que procurar vias alternativas. Porque muita gente está vindo por esse caminho que eu acabei de falar e não entra na Augusto Montenegro direto. Por quê? Porque você vai sair lá no entroncamento. E daqui a pouco, no entroncamento, como dizia o Adamor Filho, o miolo do entroncamento, você vai ter oportunidade de ficar retido no trânsito. Essa é a situação de momento que a gente pode passar para os nossos...
0: São quantos quilômetros? 58?
6: 55 quilômetros.
0: 55 percorridos. Da Basílica Santuária de Nazaré. Sim. Até Ananindeua e Marituba.
6: Porque vai entrar, olha como acontecem as coisas. É assim, vai entrar na BR-316, aí vai fazer um retorno lá em cima, vem para a Unama, que é uma tradição. Na Unama é oferecido um almoço para quem está trabalhando, né? As equipes de segurança e tudo mais. Aí volta, vai entrar no Jaderlândia, para sair já dentro do município de Ananindeua. Aí, meu amigo, as vias são estreitas, o caminho é extremamente longo, muito longo, principalmente. Aí tem aquelas pessoas que não querem obedecer, tipo o ciclista não era para participar. Porque muitos entram e garotos, sabe, que ao invés de estarem ali contritos na fé, eles vão fazendo, dando grau na bicicleta, fazendo um monte de coisas, já atropelaram pessoas. E muitas vezes atrapalha.
0: Verdade, verdade.
6: O homem da segurança que trabalha nisso aí, Pino, tem que ter preparo físico. Pelo menos uns 10 quilômetros você vai ter que correr intercalados. Intercalados você vai ter que correr. Você vai ter que se antecipar. Eu fazia isso com o comando de motocicletas e mais duas viaturas, mas muitas vezes tinha que se deslocar correndo. Tu já viste, né? Uniforme pesado. Daqui a pouco ele tá totalmente encharcado, pesa muito mais ainda. Eu tô contando histórias vividas, pessoal.
0: É verdade. É acúmulo, meu irmão. Isso aí é vivência, as coisas que aconteceram. Tudo, tô indo embora. Amanhã estaremos de volta logo cedinho do navio Terra Santa. Falando para o programa do nosso querido João do Campo, aqui na rádio. Para a Rádio Cidade e para a Rádio Veneza também.
6: Exatamente.
0: Até porque lá também tem o Círio, né?
6: Da Círio Domingo,
0: aqui,
6: né?
0: Aqui em São Sebastião, da Boa Vista, na nossa querida Veneza, também acontece no segundo domingo de outubro, o Círio de Nossa Senhora.
6: É uma oportunidade para nós darmos informações correlatas,
0: né? É verdade. Vamos estar com nosso repórter Calbi Santos, que vai falar para nós.
6: O Calbi vai casar em Portugal. Vai ser legal, legal.
0: Nosso Calbi Santos vai estar de prontidão aí para falar sobre o Círio de Nossa Senhora 2026, também em São Sebastião da Boa Vista.
6: Pois é, neste momento está terminando a missa. A santa já foi colocada no nicho, que vai em cima de uma caminhonete. Quem coordena essa operação é a Polícia Rodoviária Federal. É a Polícia Rodoviária Federal que coordena essa operação toda, porque você vai pegar Rodovia Federal, entendeu?
0: Inclusive acabamos de colocar uma reportagem que não só em Belém, mas também em todo o Brasil, em função da festa grandiosa que é da Nossa Senhora Aparecida, que acontece segunda-feira.
6: Segunda-feira, dia 12.
0: E muitas caravanas indo também para Nossa Senhora Aparecida, né?
6: É interessante que eles fecharam e vem patrulheiro rodoviário, e agentes da Polícia Rodoviária Federal, praticamente de todo o Brasil.
0: É verdade.
6: E é o que é interessante, o pessoal que tá aqui perto no Maranhão, o pessoal que tá aqui perto no Ceará e tudo mais, eles vêm em comboio de motocicletas da força.
0: Maravilha,
6: É muito interessante, muito interessante.
0: Para você ver a força do nosso Círio de Nossa Senhora de Nazaré. E a gente recebe de braços abertos a todos os nossos queridos romeiros, a todos os nossos amigos que vêm de outros estados, de outros países, e que vêm viver esse momento de muita alegria. Duda, fica com Deus. Feliz Círio para você, para o Gerson, para todos nós, tá bom?
6: Beleza, tranquilo. Vamos lá, você vai acompanhar tudo aqui pelas nossas rádios Cidade, Rádio Veneza e as demais em web que estão nos acompanhando.

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7: Porque tá na cara que Deus vai te abençoar, hein?
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0: dia, Aldete. Bom dia, Claudete. Se você, Adonai, tu não falaste o meu nome. É só você mandar nos nossos telefones que eu vou fazer isso. Agora são 8:09, com as bênçãos de Nossa Senhora de Nazaré, nós estamos começando o show do Adonai de hoje. Nós temos o clima, a procissão rodoviária já saiu, a missa já acabou. Vamos sentir o clima através dos amigos da TV Nazaré.
1: E a dimensão e o que tem à frente. Porque aqui as imagens a gente tá bem perto. Esse é um carro que vai bem próximo ali da Berlinda, onde os nossos jornalistas, eles podem acompanhar, gerando essas imagens mais próximas. Mas tem...
0: Geralmente as pessoas que começam, elas não vão até o final, porque é muito longo o percurso, como já falamos aqui. Então, vamos juntos começar o programa, o show do Adonai, e você vai ter muitas informações aqui.

0: portas da vida, as janelas da felicidade, esparra mais alegrias e os prazeres desta nova manhã, deste novo encontro para abraçar. Velhos amigos, como você, desde a capital de Santa Maria de Belém do Grão-Pará, a capital do Sírio para os mais diversos rincões deste país da felicidade chamado
1: Brasil.
0: Cria juízo, meu país, cria juízo, meu país. Vamos embora.
2: Vamos embora.

0: Erga essa cabeça, mete o pé e vai na fé, meu irmão, que tudo vai dar certo. Chuvas carregar com nuvens carregadas, 26 graus neste momento, com uma sensação térmica de 29 graus. Tem um pouco de nebulosidade. Às 10 horas da manhã, o tempo vai fechar um pouco mais. E pela parte da tarde, segundo o clima-tempo aqui, tem previsões de chuvas a partir das 12 horas até as 15 horas. São intercaladas. Aquela chuva que vem, tá? Aí depois vai embora. É mais ou menos por aí que a coisa funciona. Então, meus amigos, este é o quadro clima-tempo para hoje. O vento de 13 km está ventilando bem. Umidade relativa do ar de 83, a qualidade do ar de 18%. Agora são 8 horas e 14 minutos. Nós estamos começando o programa de hoje. Começando o programa de hoje com fé. Andar com fé eu vou, a fé não costuma vaiar. Andar com fé eu vou, a fé não costuma vaiar. Quem tem fé vai muito longe. 8 e 14.
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1: Agora são 8h16, vamos para mais um flash a respeito da trasladação da imagem de Nossa Senhora, lembrando que vai até Marituba, depois Sananindeua.
2: Finalzinho da década de 90, eu estava lá, viu, diácono e Albano, mas eu não sou idoso como diácono, mas eu estava lá, né? Quando se começou a ter essa entrada nas paróquias e nas comunidades, né? Como a gente vê hoje ali, Jaderlândia, Atalaia, Coqueiro, Cidade Nova, Guajará, Paá, Maguari, chegando ali na Igreja Matriz. E como a gente diz, a gente começa, depois melhora, né? A coisa foi crescendo de tal forma que anos depois a diretoria, juntamente com então arcebispo da época, Dorani, aumentou mais 20 quilômetros nesse traslado, né? Proporcionando com que mais comunidades também, surgimento de bairros e de paróquias naquela região ali do Icuí, Guajará, por exemplo, Paá, né? Foi fazendo com que a Romaria aumentasse mais. Eu me lembro do empenho na época de Dom Carlos Vezeletti, que era bispo auxiliar em nossa arquidiocese, a movimentação, a mobilização que ele fez com as comunidades e as paróquias, né? E para levar aquele primeiro ano foi algo assim, me lembro, porque estava na animação, sempre do lado de um diácono, viu, diácono? E a gente estava fazendo aquela animação, algo que nos encheu muito, tinha 16 anos, acredito, né? Nos encheu de uma alegria, porque Nossa Senhora que vem nos visitar, a gente sempre saiu de casa para vir à Basílica, para vir ao Círio, e de repente a gente se vê com Nossa Senhora na porta de casa, e isso é maravilhoso, isso enche realmente de alegria, e as manifestações que ao longo desse percurso, cada ano só aumentam, né?
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1: Uma das demoras desta procissão, ela está exatamente nesta situação que está sendo colocada, ou seja, vai entrando em várias igrejas no percurso e vai parando, né? Antigamente parava muito na frente de empresas, mas de um tempo para cá a direção da festa resolveu que isso aí iria mudar. Que perdia muito tempo, demorava muito, tanto nessas trasladações, tanto nessas procissões, como também no próprio Círio. Agora são 8h18. Você que está ligado nos acompanhando, hoje, daqui a pouco, vamos fazer o sorteio do peru, como nós prometemos para os nossos ouvintes. Mais uma vez, fazendo aquilo que a gente promete, né? Aí me perguntaram já aqui, Adonai, como é que vai ser o meio salário, meus amigos? Vai ser da seguinte forma, vai ser da seguinte maneira. Tem que vir aqui na rádio. Márcia, alô, minha amiga Márcia, estou ligada no show do Adonai, Círio cheio de muitas coisas boas. Você pode ligar pra gente, você pode participar, onde quer que você se encontre, mande o seu bom dia. Tem muita gente que não me mandou bom dia hoje, não sei porquê. Agora são 8h19, seguindo em frente no show do Adonai.
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4: Sextou em pleno 9 de outubro e o astral de hoje tá simplesmente sensacional para fechar a semana de trabalho com a vibe lá no alto. O sol segue iluminando a elegância, a diplomacia e a busca por harmonia do signo de Libra, enquanto a lua transita livre, leve e solta pelo visionário signo de Aquário. É o encontro perfeito do elemento ar dominando o céu do dia, ideias borbulhando, conversas inteligentes que flui sem esforço e aquele entusiasmo contagiante para reunir a galera e sextar com estilo. Vamos conferir o que os astros prepararam para o seu signo no dia de hoje. Atenção, atenção, Áries! A lua aquariana em sintonia com o sol desperta sua vontade de interagir, reunir os amigos e trabalhar de forma colaborativa no encerramento da semana. Troque ideias sem preconceito e aproveite o gás mental para resolver pendências num piscar de olhos. Meu amor, o clima é de cumplicidade leve e conversas super divertidas. A cor para hoje, vermelho amora, número da sorte 15. Atenção, atenção, touro! Sua carreira e seus projetos profissionais ganham um brilho super moderno nesta sexta-feira, pedindo inovação e flexibilidade para as novidades. Mostre sua capacidade de se adaptar e surpreenda seus colegas com soluções fora do comum. À noite, relaxe com a certeza de um dever cumprido de forma impecável. A cor para hoje, verde jade, número da sorte 66. Atenção, atenção, gêmeos! Com o elemento ar em festa no céu, sua criatividade e desejo de expandir horizontes estão absolutamente imbatíveis. Excelente momento para planejar viagens, focar nos estudos ou simplesmente trocar figurinhas com as pessoas que te inspiram. No romance, o jogo de sedução e o papo inteligente vão incendiar a noite. A cor para hoje é amarelo mostarda, número da sorte 34. Não saia daí, já já a gente volta com as previsões para os signos de Câncer, Leão e Virgem.
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1: Agora são 8:21. Bom dia, quem foi que mandou esse bom dia esperto pra gente? Bom dia, a resposta é a cadeira me chamou. Não, mas que... Não, mas foi o Pinho que... Bom dia, amigo Adonai, já estou na escuta. Bom dia, quero participar do sorteio do peru. Carlos do Sideral. Carlos, eu... quando passar das 9 horas eu vou fazer esse sorteio, tá? Bom dia, Adonai. Queria que tu tocasse a música Sonho Maluco com Lindberto Alves. Quem que tá pedindo aqui Sonho Maluco? Tomás. É o Tomás. Vou tocar pra você, com certeza, Tomás. Domingo nós estaremos fazendo a transmissão do Círio. Em tempo real, as coisas vão acontecer aqui, com participação de repórteres. Concomitantemente, meus amigos, o Calbi vai entrar direto aí de São Sebastião da Boa Vista, através da Veneza. Ele vai participar com a gente também, falando do, já falando do Círio, aí de São Sebastião da Boa Vista, que é no mesmo dia do Círio de Nossa Senhora de Nazaré. Segunda-feira nós teremos Nossa Senhora Aparecida, né? Eu quero dizer, meu amigo, para você que é de outra religião, nós aceitamos aqui qualquer um. Tanto é que nós temos um programa de matriz africana, conduzido por um sacerdote da religião de matriz africana. Então, é assim que nós queremos que a nossa rádio funcione. Não, porque não pode, não sei o quê. Não. Nós não queremos inimigos por causa de religião. Agora, por curiosidade jornalística, veja bem, você pode estar com a gente, interagindo com a gente. E se as igrejas evangélicas nos convidarem para eventos deles, nós vamos fazer a cobertura. Nossa Senhora de Nazaré, derrame chuvas de bênçãos sobre vocês. Me chamo Ana Cristina, moro no bairro Parque Verde. Fala, Ana. Ana Cristina, bom dia para você. Bom dia para você. Eu acho que a Ana Cristina já veio aqui, não já? Ela ganhou alguma coisa. Então, eu também vou dar uma cesta para reforçar sua cozinha. Ou se você não quiser, você dá para outra pessoa. Fala, nega, de Moaná, bom dia para você, nega. Também quero participar da promoção no peru. Tá todo mundo deixando pro dia. Detalhe, se você não come peru, você não gosta de peru, você não gosta de peru, você não... Simples, você pega o dinheiro. Você pega o dinheiro e compra o que você quiser, 3 galinhas, 4 galinhas. Eu não sei quantas galinhas dá para comprar. Eu não sou dono de casa. Alô, Marta, dona Marta, estou ligadinho no seu programa, quero ganhar esse peru. É mesmo? A Marta de Coraci.

0: Estamos no quarto da sua casa e por aí nós vamos. 8h25, quanto mais pessoas engajadas, melhor será.
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0: socorro. Às 8h32. Bom dia pra você que tá ligado nos acompanhando através da rádio Energia do Bem. Bom dia pra você que tá ligado nos acompanhando através da rádio Tucupi. Bom dia pra você que tá nos acompanhando através da rádio Brega do Brasil, Luciano Cantanhede. Bom dia pra você, Luciano. Um abraço pro Alexandre e Mosqueiro. Viva Mosqueiro, um grande abraço, Alexandre. Vamos canalizar mais som a respeito. Agora, neste momento, o começo da procissão que está chegando em São Brás, passando ali pela caixa d'água.
1: Milho, laranja e chá. As astromélias trazem um vermelho nobre que, mesclado com as rosas em tonalidade do chá e laranja, cria um conjunto visual harmônico de referência clássica e que realmente está muito lindo. E essa decoração, justamente para o horário, né? Porque aí o brilho do sol, a luz solar, ele dá um realce ainda e deixa ainda a tonalidade mais bela, mais viva, fazendo essa diferenciação ali das tonalidades. Parabéns, então, ao decorador, ao pessoal aí que preparou, que é sempre uma equipe, né, Urbano? Na verdade, para cada romaria tem uma equipe que prepara os ambientes.
2: Você tem sempre um decorador escolhido e com ele uma equipe de trabalho. Salvo engano, esta Berlinda, eu acho que é do Vando Nascimento. Enfim, belíssimo, inclusive, porque muito coerente com a cor do manto, né? Também está belíssimo, enfim, em cor de rosa, encaixando ali no visual que a gente tem aí na sua tela, né? Uma composição muito harmônica, realmente muito bonito o andor em 2026.
1: É isso aí, Nossa Senhora.
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0: Agora são 8h34. Alô, Eliane. Adonai, estamos na expectativa do Peru. Opa, estamos divulgando também a Rádio Cidade, porque o que é bom tem que ser compartilhado. Bom Círio a todos os católicos que acompanham a programação da rádio. Muito obrigado pelas tuas considerações. Lúcia, eu estou na escuta, quero participar da promoção do Peru. A Lúcia do Ariri, Bolonha. Eu tenho impressão. Pessoal que tá participando também, você diz, olha, eu também quero a sexta, viu? Diz aí, eu também quero a sexta. Eu também quero a sexta, pode falar. Não tem, nós vamos sortear uma sexta hoje. Deixar uma sexta aqui para que a gente possa sortear. Agora são 8h35. 8h35, meus irmãos. São momentos muito interessantes. Momento que antecede a procissão principal, a romaria principal. E amanhã nós teremos também uma transmissão. Nós vamos fazer amanhã, sábado. 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Vai entrar em Coraci, porque ali termina Augusto Montenegro. Ali termina Augusto Montenegro. Aí você virou para a esquerda, você vai estar dentro da Xcar, que amanhã vai estar com seus colaboradores, com amigos. E nós vamos estar lá com a Fernanda e com o Jô Bragança. Eles vão estar lá desde cedo, entrevistando, enfim, os dois peregrinos da Rádio Cidade de Belém. Eles estão acompanhando tudo quanto é procissão, sabia? Estão acompanhando. São 8h36. Senhora de Nazaré, abençoe a todos nós e vamos juntos nesta caminhada. Vem com a gente. Alô, Maria Isaura. Alô, Cristina. Bom dia para você. A Cristina, nosso ouvinte. Queria que tu tocasse, já toquei. Você pode continuar mandando mensagens pra gente aqui pra rádio, pedindo a sua música. Helena Rodrigues da Silva. Bom dia, Helena do Japim Seco. Estou ligada no seu programa, quero participar do sorteio do Peru. Mas como é que ele vai entregar um Peru se for o pessoal do interior que ganhar? Fácil, pessoal. Fácil. Basta você dizer assim: eu não quero peru. Ou então eu vou comprar o peru, dá o dinheiro que eu compro peru. Você tem essas duas opções. Com o dinheiro você pode comprar outras coisas que... Tem gente que na verdade não gosta de comer peru. Uma carne nobre e tal, aquela coisa toda, é caro. Caro que é peru, um peru bom, peru bom. Esse aí tá bom, tá pra morrer já. Então, daqui a pouco ele vai morrer. 8:37. Rapaz, e assim, aí você participa, eu quero ganhar. Mas eu não quero peru, porque eu tô distante, eu tô longe. Então, todo o pessoal que tá nos acompanhando pela Veneza, pode participar. Pessoal, bora participar. E liga pro telefone da Rádio Cidade, 991-94-8383. Tem gente comigo na linha, pode falar agora.
4: Bom dia, dona. Eu tô ligadona com você. Hoje é sexta-feira, né? Aí eu gostaria de ouvir a música com Raça Negra. Estou mal, só pra curtir. Estou muito negra.
0: Sexta-feira é de fazer a cabeça pro samba, né? Eu sempre falo isso. Agora são 8:38. Falou, nega. Você pode pedir, você pode mandar. Chega com a gente aí. Chega mais.
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6: De volta por aqui com Câncer, Leão e Virgem. Atenção, Câncer. A sexta-feira convida você a desapegar daquilo que pesa na sua rotina e renovar suas energias para o fim de semana que se aproxima. Confie no seu sexto sentido para reorganizar o orçamento e resolver pendências do trabalho sem estresse. No amor, a atração e a intimidade ganham contornos profundos e muito especiais. A cor para hoje, prata acetinado. Número da sorte, 06. Atenção, Leão! O astral joga holofotes no setor das suas parcerias e conexões, estimulando o diálogo e a cooperação para fechar a semana no topo. Unir seu carisma natural com as boas ideias dos outros vai abrir portas incríveis no expediente. No romance, a parceria sincera e o respeito à liberdade dão o tom. A cor para hoje, dourado bronzeado. Número da sorte, 90. Atenção, atenção, Virgem! A lua em aquário dá uma chacoalhada maravilhosa na sua rotina, trazendo soluções inteligentes e mais leveza para o seu ambiente de trabalho. Finalize suas tarefas com a sua eficiência habitual, mas sem se cobrar além da conta. O amor pede gestos práticos, espontâneos e cheios de consideração. A cor para hoje, azul petróleo. Número da sorte, 41. E já já a gente volta com as previsões para Libra, Escorpião e Sagitário.

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1: 8 horas e 40 minutos.
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6: Eu quero desejar a você, Janiele, em nome da nossa equipe, tudo de bom, paz e tranquilidade. E eu vou tocar a música da Joana pra você. Mandei um recado pro meu namorado, os classificados de um grande jornal. Essa é uma da Joana, né? Meu caso é você também, é outra música da Joana. Eu gosto muito dessa cantora, gosto muito da Joana. Por isso que eu tô oferecendo pra você a música da Joana. Já vai rolar pra você, já vai rolar pra você. Agora são 8 horas e 45 minutos, 8h45, você tá na cidade, tá comigo, tá de boa. Você está na Veneza? Também está comigo, tá de boa, até às 10 horas da manhã. Bom dia, meus amigos, bom dia, minhas amigas, bom dia, gente boa, bom dia, gente amiga. Agora são 8h45. Posso mandar para ela música? Então pronto. 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
1: Atenção, atenção, Libra. Com o sol no seu signo alinhado à lua de aquário, seu magnetismo, simpatia e charme estão atingindo o nível máximo hoje. É o dia ideal para expressar seus talentos, encantar nas redes sociais e liderar os planos de lazer pro fim de semana. No romance, você tá uma verdadeira potência de atração. A cor para hoje, rosa orquídea, número da sorte 72. Atenção, atenção, Escorpião! A sexta-feira pede que você traga mais conforto, diálogo e modernidade pro ambiente da sua casa e pra relação com a família. Feche o expediente no horário e garanta momentos de paz, descansos no seu cantinho preferido. O romance traz acolhimento e uma cumplicidade quietinha que renova a alma. A cor para hoje, vinho Borgonha, número da sorte 25. Atenção, atenção, Sagitário! Sua comunicação tá afiada, leve e super rápida nessa sexta. Excelente para reuniões, contratos comerciais e papos descontraídos no fim do dia. Aproveite o entusiasmo no ar para contagiar a galera e agitar os rolês do fim de semana. No amor, o bom humor e as boas risadas garantem a sintonia perfeita. A cor para hoje, púrpura violeta, número da sorte 87. E já já a gente volta com as previsões para os signos de Capricórnio, Aquário e Peixes.
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Ouvintes, neste momento estão chegando às proximidades do Parque Zoo Botânico da Amazônia, Rodrigues Alves, famoso bosque Rodrigues Alves. Então, exatamente neste local onde está a procissão. Ali tem uma homenagem que é prestada por um canal de televisão, no caso aí, a RBA. O grupo presta uma homenagem, então vai ter uma parada. Então, uma parada. Olha, nós estamos de 9:02. Eu diria para vocês que não está atrasado, mas tá demorando já um pouco, hein? Já tá demorando um pouco. Tem gente comigo, então vamos lá. Quem é que está aí na linha comigo para falar? Fala!

0: para a promoção do Peru e da Sexta. Nelma Silva, São Sebastião da Boa Vista.
1: Fala, Nelma. Bom dia para você, Nelma, em São Sebastião.
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chorando aqui, lembrando do meu falecido pai, que amava essas músicas. A Rádio Cidade é a melhor, não tem jeito. Você não vai ver essas músicas mais em lugar nenhum. Primeiro que tem uns coroa fazendo rádio, entendeu? Que eles têm vergonha de tocar esse tipo de música. Não tem, não. A proposta da rádio é essa. Sempre foi. Por isso que o nome de começo da rádio era Rádio Saudade. Proposta é tocar o que ninguém toca. Proposta é tocar o que ninguém toca.

E é isso que nós estamos fazendo, tocando o que ninguém toca. Nelson Gonçalves, foi uma história na música. Levanta outra música dele aí. Todas dele fez sucesso. Inclusive cantando com Fafá de Belém e outras cantoras. Então são pessoas que devem tocar de vez em quando. Em breve nós estaremos com um programa aos sábados, chamado Bondinho da Saudade. Eu não queria fazer. Porque eu trabalho muito. O cara da rádio só vai falar e tal. Você não sabe que é você dirigir uma empresa, dirigir um órgão. Você tem muitas outras tarefas além dessas.

em São Paulo. Existe um bar que quem toma conta é a filha do Nelson Gonçalves. Aí você chega lá, você escolhe uma música dele que pode cantar. Já estive nesse bar, já cantei umas duas músicas lá. E é muito interessante, inclusive, é um bar temático. Tem muita gente que é fã do Nelson, mas foi um cantor que caiu no esquecimento depois. É, mas o cara morreu, meu cara cai no esquecimento, né? Entendeu? Quem é aí, ó? Toque um pouquinho.

0: Esse aí é Miltinho Rodrigues. Não, mas é o Miltinho. Só Miltinho. Esse aí é Miltinho Rodrigues. Agora são 9:14. Vamos dar uma passada mais uma vez para sabermos onde é que está enquanto você encontra o Miltinho. Que canto que vê essa música? 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Lembro a saudade e hoje invade os dias meus. Agora são 9:00, vamos dizer assim, meu irmão, como cantor, não sei o que, sabe aquela crítica na Argentina que tem, entendeu? O cara não sabe nem o que é diapasão, o que é ritmo, né? Não sabe as notas musicais. 9:15. Vamos lá, então?
1: Isso tudo era mato, né? Esse palácio já estava lá, né? E é importante dizer que na tentativa da construção de Belém, de fazer a nova Paris na América, né? Até aí o bairro do Marco, o bairro da Pedreira, essas mediações onde a gente vê, houve um projeto urbanístico.

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0: Mande um abraço para Luciene e Lu, da loja Além de Variedades. Gostaríamos de participar dos sorteios. Um abraço do Sideral. Alô, pessoal aí no Sideral. Tem muita audiência no Sideral. Muita audiência aí no Sideral. Obrigado, pessoal do Sideral, que nos acompanha. Um grande abraço para vocês. Tudo de bom. Agora são 9 horas e 26 minutos. É mais uma passada pela Romaria de Nossa Senhora de Nazaré, Romaria Rodoviária, que já está chegando no entroncamento.
1: Transforma, assim como está perto de Maria, nos transforma. Por quê? Porque ela nos dá Jesus. Então, todos nós somos convidados a ser missionários e peregrinos, indo ao encontro do outro, seja de que cor, raça, o que ele professa, não professa, se é pobre, se é rico, aonde se está triste, se não está triste. Hoje é o dia de missão, hoje é o dia de peregrinação, é o dia de levar Jesus, que é caminho, verdade e vida, a todos. Então, desde de manhã já entramos nesse grande retiro, porque Dom Júlio, no primeiro dia de abertura do Círio, falava: Belém agora vai entrar no cenáculo com Maria e nós devemos perseverar juntos em oração com ela. Vamos entrar nesse grande retiro, e como tem sido profundo, que graça profética para o mundo essa que nós vivemos aqui em Belém. Bendito seja Nossa Senhora de Nazaré, rogai por nós.
2: Rogai por nós. E muitas mensagens chegando, gente, dizendo que está no trabalho esperando Nossa Senhora passar, viu? Estão nos acompanhando. Que Deus abençoe você aí no teu trabalho, aí na loja, você no comércio, você aonde você está trabalhando. Então, dizendo assim, esperando Nossa Senhora passar. Tem gente ao longo do Almirante Barroso, ao longo da BR, também lá no trabalho, acompanhando a programação, acompanhando a passagem da Santa, já ali em frente ao Hospital da Aeronáutica, né? Então, já passando ali a Avenida Júlio César, e é Nossa Senhora que caminha rumo a Ananindeua, na região metropolitana. Você pode baixar também aí no teu smartphone o teu aplicativo Cadê a Berlinda, e lá você vai acompanhar, né? Tem um sensor na Berlinda, né, Albano? Como é que funciona? É um sensor, é um chip, o que que é?
3: Isso, é uma espécie de um tag de rastreamento, né, que emite um sinal de satélite.
0: Pois é, são 9 e 29 minutos já, muito tempo sendo utilizado o rastreador, o chip, né? A gente pergunta assim, mas como é que o treinador, por exemplo, sabe que o jogador já está cansado? Acontece que vocês já viram que os jogadores, a maioria, estão jogando com tipo um bustier, tipo um sutiã, né? Só que aquilo ali está interligado ao computador do educador físico e do fisiologista. Então, eles sabem aqui quando começou a cair de produção o atleta, e aí é hora de fazer a troca. São 9 horas e 29 minutos, é só para explicar para vocês como é que funciona isso daí, né? Hoje você faz o seguinte: hoje você vai ali numa empresa e você coloca um rastreador no seu carro. E você monitora através do quê? Você monitora através do seu smartphone. É assim que funciona. É através do seu smartphone. É assim que você faz. Assim que você faz. 9 e 30 minutos. Aí você...

0: sua namorada, mas se ela for uma namorada daquelas violenta, danada e tudo mais, Deus o livre. Você passa pra cima, ainda mais se ela estiver praticando, que eu não tenho mais isso hoje não. É karatê, judô, jiu-jitsu, enfim. Entra pra quebrar.
1: Me dê, babá!
0: É, 9h31.

0: Muito bem, vamos muito fazer bem. O sorteio. O sorteio agora do Peru. É hora do Peru, meu irmão. Tatiane, bom dia pra você. Curtindo o programa aqui no Hospital Beneficente Portuguesa. Tayane Leite. Você tá fazendo aí o quê, mim? Aí no Hospital Beneficente. Portuguesa. Agora são 9:37, 9:37 desta manhã. Vamos operacionalizar as coisas, né? Então vamos lá pro sorteio do Peru. Olha, 35 pessoas participaram. 35 pessoas participaram. Tá voltando. Sai daí, diabo.
1: Então, é que tá mudando também de streaming. Olha aqui, olha. O Equio. Oh, meu Deus.
0: Atenção, câmbio.
1: Oh, minha mãezinha.
0: Oh, minha mãezinha. Não vai dar. Minha mãezinha falou pra ele assim: olha, rapaz, para de estar pedindo isso, que eu já ajudei. Subi vocês pra Série A agora. Vocês não souberam se segurar, peraí, meu irmão. Segurar. Milagre toda hora não cola.
1: Não dá, mano. Não dá. Peraí, mano. Tem outra coisa pra cuidar. Tem outros times pra cuidar.
0: Tem outros pedidos aí.
1: Tem outros pedidos aí da fila aí, mano, que tá há anos aí.
0: Tem gente na fila da bacia das almas, meu irmão. Meu Deus do céu. É verdade.
1: Tem muitos outros pecadores aí que estão.
0: Pecador que não fala.
1: É, cara, tô vendo a fila.
0: Agora que é pai dego de pecador.
1: Grande mão cheiada de pecador, né? Mão cheiada.
0: Rapaz, que é pai dego do pecador é o seguinte: pecador, e se ajoelha, e vai pra corda, e se joga no chão, e esfola os joelhos e tudo mais, aí pagou a promessa. Mas no outro dia tá fazendo coisa pior.
1: Verdade.
0: Já entendi como é que funciona.
1: É igual então, aquele cara que pedia pra chegar cedo a Remo, né? Meu Deus, tomara que você vire aqui. Esse vento, essa maré. Cuidado, não dá. O pastor Pedro falou pra Deus: não dá. Que esse cara, rapaz, conheço aí. Não, bora dar uma chance pra ele. Virou o vento, a maré ficou com o cara. Agora eu vou com o diabo.
0: Peraí, que eu vou te afundar.
1: Aí, assim, volta. Tudo, deixa ele sofrer, se da mãe. Ainda agradece. Ainda falou o nome do inimigo.
0: Ai, meu Deus do céu. 9:39 minutos, vamos lá. De 1 a 35. Dá um número aí, Piego. De 1 a 35.
1: De 1 a 35, vamos lá. Número 22.
0: Número 22 é a Dona Marta de Coraci. Onde é que está a Dona Marta? A Dona Marta. Ela fica achando que ela se abre, rapaz.
1: Silvio agiu logo, né?
0: E tanto conselho pra essa moça ontem.
1: Então, bora lá.
0: Já calma.
1: Já calma, quieta.
0: Já quieta.
1: Deixa eu arrebaçar.
0: As coisas não são mais assim.
1: Não,
0: Dona Marta de Coraci, o conjunto da Coab. Conjunto da Coab ganhou o Peru. Ela opta pelo bicho ou então pelo valor. Ela
1: tá rindo aqui, a Tatiane, nossa graça aqui, ó.
0: É isso. A Tatiane Leite do Sideral. 9:40 minutos. O que tu tá fazendo no hospital, hein, Tatiane? Ela está aqui no hospital, rapaz. Está internada aí, está acompanhando alguém? O que é que você está por aí? Ela está curtindo a programação e rindo. É isso, vamos rir, né, mano? Vamos rir. Por enquanto não tem mãe sobe, então bora rir. Enquanto não tem mãe sobe, bora rir aí. Agora são 9:40. Aí ontem quem me entrou em contato comigo foi o senhor Cantanil. Olha, por quê? Não tá pegando aqui na minha rádio. Aí eu já falei com o Pingo, entendeu? Preciso no site. Mas você não viu de site, não?
1: Não, que eu tenho mais.
0: Coisas mais modernas.
1: Agora tudo em pé. Duda, ele falou: Pingo, não tá pegando a minha rádio aqui. Eu falei: nem a minha também.
0: Eu disse pra ele.
1: Calma, que
0: vai. Aí o outro liga pra ele: Adonai, eu acho que o aplicativo tá bugado. Eu digo: rapaz, aplicativo não dá problema. Só dá problema quando tu não paga.
1: É verdade. É de mensalidade. Aqui é todo mês. Todo dia 10 tem que pagar.
0: Tem que pagar.
1: Todo dia 10. Senão o servidor corre.
0: Eu tenho pro menino aí. Amanhã é 10. É sábado, eu não quero nem saber. O boleto já foi baixado. É só pagar.
1: Hoje não tem 10.
0: Aí buga.
1: Não tem Pix? Tem cartão? Ah, não quando tem lotérica, tem toda forma de pagar, cara.
0: Eu só não quero que esse sujeito lá vier dar uma zebra, venha taxar o Pix, que aí, mano, arrebenta todo mundo.
1: É verdade. Não é?
0: Mobilidade muito grande. Mas como o camarada é muito amigo do sapo albino, quem sabe? É. 9 horas e 42 minutos. Já vai morrer. Tu já vai morrer.
1: Duda, parabéns pelas camisas, viu? Da equipe da rádio, da transmissão do Círio, maravilhoso. Parabéns.
0: Primeira dama gostou?
1: Nossa senhora, a mola já tá já preparada pra pegar aí o transporte de amanhã, né? O Círio Fluvial cresceu muito nos últimos anos, né, Duda?
0: Mas eu estou vendo aqui o que cresceu também, essa rodoviária.
1: É.
0: Eu cresceu muito. Tem pessoas que não vão conseguir 50
1: quilômetros.
0: Inclusive
1: o Cláudio Guimarães, perdão, mudando agora sobre o Círio Fluvial, ele vai ser um dos jurados para eleger a embarcação mais enfeitada do Círio Fluvial.
0: São essas coisas que eu não entendo.
1: São essas coisas que eu não entendo. Me manda R$500 aí.
0: É fácil, né?
1: Me dê, babaca!
0: Viajou muito comigo. Ele dizia assim, ó. É Duda. Vamos ali no restaurante que a comida de primeira é bem baratinha. Era ele falecido assim, hein, mano? Peraí. Bora bem ali que é bem baratinha a comida e tal. Mas que comida é essa, mano? Não, é de qualidade, mas que comida é essa de qualidade?
1: Meia lata de óleo de porco.
0: É isso aí.
1: Só tudo gosto.
0: Esse óleo é desse óleo que eu não gosto.
1: É, mas isso daí quando.
0: Aginomoto, essas pragas todas.
1: Essa praga acaba com a gente.
0: Já sei agora.
1: Bora.
0: Ela está fazendo, a Tatiane Leite, ela está fazendo um check-up cardiológico.
1: Ah, muito bem. Olha só, tem que fazer, né?
0: Você conhece um cantor chamado Miltinho, claro que você sabe.
1: Sim,
0: que...
1: sim.
0: Mulher de 30.
1: Olha o coração da nossa ouvinte, ó. Olha.
0: Pô, isso não é um coração, isso é uma locomotiva, pô.
1: Mas o coração dela tá forte.
0: Tá bom.
1: Olha aí quanto é o coração aí, Tati. Sim, o Silvinho, né?
0: É o Silvinho. Tem mulher de 30, tem normalista, tem um monte de música dele de sucesso aí. E encontra uma música do Silvinho, não é o Silvinho, não, Miltinho. Não é o Miltinho Rodrigues, esse é o outro Miltinho.
1: É o outro Miltinho.
0: É o rei da Bossa Nova.
1: Lembranças. Bora ouvir se essa aqui. Meu nome é Ninguém também?
0: Tem tudo isso aí. É pura bossa nova.
1: Isso é
0: bossa nova.
1: Isso eu adoro isso aqui. E a Elza Soares.
0: Eu tive o prazer de conhecê-la pessoalmente.
1: Linda, morena, linda.
0: Dá um amasso nela.
1: Foi.
0: E apresentei o show
1: Chegou
0: dela.
1: Chegou a gabulice, já.
0: Não, eu vou um abraço técnico.
1: Não, pensei que fosse
0: essa. Não, esse é abraço da pessoa aí.
1: Abraço técnico. Um beijo de língua.
0: Não, foi um abraço técnico.
1: A técnica.
0: É. Ela veio fazer o show de lançamento da escola de samba. Essa aí? Ela veio fazer o show de lançamento da escola de samba Arco-Íris. Eu fui o apresentador do ginásio Miranda Sobrinho da Tula Luz Brasileira. Toca!
1: Incontida do amor. Lembrou do meu preto, Eloy Santos.
0: E depois, a hora e a vez do poema.
1: Foi tanto querer. Um abraço pra querida diretora. Meu bem. A avó da Rita, como é que é, né, cara? Meu bem. Ednaí Rocha. Nosso céu, onde estrelas cantam. Ligadas com o rei.

0: 9:48. Alô, dona Marta, bom dia.
1: Um beijo então se deu e veio a ânsia louca.
2: Bom dia, dona Ayos. Sou eu, dona Marta. Eu quero o peru. Eu tô torcendo pra me ganhar esse peru. Muito obrigada, viu? Muito obrigada, porque eu quero comer esse peru. Dia do Ciro. Eu quero o peru, não quero dinheiro, não.
0: Ela quer o bicho.

0: assoviador.
1: Garoto assoviador do Brasil.
2: Melhor é duvidar e certeza é terminar. 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
1: Você conhece um cara chamado Orlando Dias?
0: Sim, grande Orlando.
1: Esse também eu apresentei show dele. Eu era molecão. Ele era uma figura, ele pegava um lenço. Alô, meus fãs! Alô, minhas fãs! Era uma figura, rapaz. Ele foi no programa do Eloy. Aí o Eloy, depois que ele saiu, o Eloy disse: ó, olha o que o Eloy fez pra mim. Rapaziada, recordando Eloy Santos. Vamos fazer um programa só recordando o Eloy, contando as histórias do Eloy.
0: Orlando Silva, Orlando Dias. É Orlando Silva ou Orlando Dias?
1: É Orlando Dias.
0: Orlando Dias. Tem o ciúme de tudo, né,
1: Dudu? É essa aí. Isso aí é um dos carros-chefe do cara.
0: É.
1: Cadeira cativa no programa do Bolinha. É o Bolinha.

0: já no final da carreira dele, que andava por todo o Brasil fazendo show já com quase 70, com 70 anos de idade, eu apresentei dois shows. Um cara muito gente boa, sabe? Um coroa de um astral pra cima. Rapaz, ele usava cada paletó que eu vou te falar, sabe? E a dona passou, passei, sabe por quê? Porque os caras me convidavam, olha. O empresário do cantor me convidava. A dona, quanto é pra apresentar o show e tal? E é assim que a gente viveu, é assim que a gente conseguiu. E próximo desses cantores. Esse cara era um sucesso muito grande. Cara, quando aparecia na televisão, a audiência ia lá pra cima. São cantores que eu estava na fase de garotão e tal. Eles já estavam bem maduros, né? Timóteo foi a mesma coisa, foi nos anos 80. Parece-me que foi 82, 83, por aí. No auge da escola de samba Arco-Íris. Apresentei Paralamas do Sucesso, Elza Soares, Luiz Gonzaga, Neguinho da Beija-Flor, um monte de gente. E porque esses cantores, eles vinham muito aqui. As gravadoras, elas, quando lançavam o trabalho deles, elas patrocinavam a ida por todo o Norte e Nordeste, girava todo o Brasil em todas as emissoras de rádio. Hoje não, temos o Stream, lança lá no Stream e vai embora, só acompanhando com as pessoas, as empresas que você contrata para direcionar a tua carreira. Então, bem diferente do que era. O cara trazia, enchia de fãs na porta da rádio, até o Pingo autografou o disco, essa coisa toda.
1: Olha esse outro aqui, Dudu. Esse é o Orlando Silva. Esse é o Carinhoso.
2: Meu coração.
0: Os caras cantavam com a alma, né?
1: Meu irmão, pelo amor de Deus, era um... maravilha ouvir esses caras aí. Vou abraçar, se você me permite, o Pedro Pereira. Está lá na Vila Pereira, às margens do Rio Tucupi Grande, na Ilha de Chaves, com seu rádio ligado na 88.9.
0: Porra, que legal.
1: Ficou muito feliz. Meu filho, agora a rádio está pegando bem no meu rádio. Graças a Deus. Não precisa eu fazer mais gambiarra.
0: Precisa mais colocar bombril.
1: Não, bombril, levantando um fio lá para folha do açaí, nada.
0: Olha, pessoal, foi muito bom recordar aqui com vocês, aproveitei aqui o Pingo, embarcamos nessa canoa.
1: Oh, maravilhoso, tá? Eu só não sabe a alegria de nós estarmos juntos aqui nesse processo, nessa nova fase de nossas vidas, viu, Dudu?
0: É uma nova fase na vida da gente mesmo.
1: Entendeu? Esse projeto que a gente sabe que não é fácil, mas também não é difícil.
0: Não.
1: Basta a gente correr atrás, ir pra cima e tal.
0: Eu vi um jogo, Transvaal e Robin Hood, dois times de Paramaribo, né?
1: Uhum.
0: Aí, quando o cara errava o passo, o cara se deslocava pela direita, assim, pra pegar a bola, e diz, passa a bola, culhones! Passa! Que diabo já é isso?
1: Porra, que culhones já!
0: Então nós estamos passando a bola. E agradecendo, por exemplo, essa trilha final aí, nossa, muito são de grandes recordações.
1: Verdade. Muito, muito, muito maravilhoso.
0: Eu vou estar aqui domingo.
1: Aí chega a me arrepia, Duda.
0: É duro. A última vez que você deve tentar é quando você consegue.
1: Amanhã, sábado, estaremos de volta com o Bondinho da Saudade.
0: Eu já anunciei aqui que nós vamos no mês que vem.
1: De 7 às 9.
0: Bondinho da saudade. A lembrança do passado na hora presente.
1: Pronto. Fechou. Tá tudo certo. Agora você que está ouvindo a gente, patrocine, ajude a gente a manter esse projeto no ar.
0: Muito bem, obrigado. Obrigado, Gerson. Obrigado a você. Domingo eu estarei aqui desde 5h30 da manhã. acompanhando tudo sob o cílio de Nossa Senhora de Nazaré. Que a Santa abençoe todos os lares, onde tem maniçoba, onde não tem maniçoba, mas tem a comida nossa de cada dia. Obrigado a todos vocês. Obrigado a quem apoia o nosso projeto. Obrigado, Xcap Serviços. Meu amigo Xisto, aquele abraço. 958. Tô indo embora, deixando um beijo, um abraço no coração de vocês. O rádio continua pulsando firme e forte.

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Tô chegando, minha gente querida. Tô chegando, meu lindo, abençoado e querido. São 10 horas e 3 minutos na Grande Veneza do Marajó. E a partir de agora, gente querida, está no ar para você o seu programa Missões Sem Fronteiras. Pelas ondas amigas e queridas, sua rádio Missões Sem Fronteiras. E uma rede de rádio que retransmite a nossa programação em todo o Brasil. E nesta manhã te agradece a Deus pelo privilégio que estamos tendo de levar a mensagem da palavra do Senhor a milhares de vidas e de corações, tá bom? Vamos orar e pedir a proteção de nosso Pai Celestial nesta linda manhã gloriosa. Soberano Deus e maravilhoso Pai, nós lhe damos graça pelo privilégio, Senhor, de estarmos aqui, Senhor, mais uma semana que nós já vencemos na sua presença. Obrigado pelos livramentos que o Senhor nos dá. E neste final de semana a gente começar a nossa programação testemunhando das maravilhas, das grandezas do Senhor, que são incontáveis nas nossas vidas. Obrigado, Senhor, pelo ar que nós respiramos, pelo dia que nós estamos vivendo, pela noite que o Senhor nos proporcionou, pelo sono abençoado que o Senhor nos deu. E agora nós estamos aqui para lhe agradecer e fazer missões. Missões que nasceu no seu coração, Pai, enviando o seu filho para morrer em nossos lugares, Pai. Muito obrigado por esta oportunidade que temos de falar das suas grandezas, das maravilhas do Senhor. E fica conosco, Pai, nesta manhã gloriosa. Nós lhe pedimos essas bênçãos, Senhor, e nós lhe agradecemos na certeza de que o Senhor nos ouve e atende o nosso clamor. Em nome de Jesus, nós lhe agradecemos hoje e sempre. Amém.

Beleza, minha gente querida, 10 horas e 5 minutos na Grande Veneza do Marajó, 10 e 5, bom dia pra você que está acompanhando a gente. Bom dia! Muito bom dia, que Deus abençoe você. Eu espero muito em Deus, que este seja um bom dia pra você. Um dia de bênção, de vitória, de grande livramento, de bênçãos alcançadas do Senhor. Qual é a melhor bênção que nós já recebemos? Qual a melhor bênção que nós recebemos? Essa bênção aqui, ó, de eu e você estar respirando, amanhecermos com vida, com saúde, para agradecer a Ele, porque só Ele pode fazer isso por nós. Obrigado a todos que estão acompanhando a nossa programação. Nós agradecemos seu carinho, a sua audiência, e pedimos que você compartilhe a nossa programação. Que você venha conosco até às 11 da manhã, compartilhando, fazendo missões e levando a mensagem poderosa da palavra do Senhor. Tá bom? Vou começar com dois lindos louvores para adorar e glorificar o nome do Senhor. E nós vamos até às 11 horas com você. Você manda a sua mensagem, participa conosco, e nós vamos atender você com muito carinho. Essa é a sua rádio Missões Sem Fronteiras. Esse é o programa Missões Sem Fronteiras e eu sou o seu amigo, que te cumprimento na gloriosa paz de nosso Senhor e Salvador Jesus Cristo. Que bênção a gente poder vencer os momentos difíceis da vida, as lutas que às vezes somos desafiados, né? Então nós confiamos no Senhor. Pode quando todo mundo, as pessoas nos abandonaram, nos esquecerem, nós vamos saber que Ele ficou, porque Ele é tremendo. Vamos ouvir. Deus ficou e depois eu sou. Bom dia pra você.

maravilha, minha gente querida. São 10 horas e 14 minutinhos na Grande Veneza do Marajó. Linda mensagem maravilhosa. Deus ficou. Deus é tremendo. Deus é poderoso. Ele é fiel. Ele está conosco em todos os momentos das nossas vidas. E nesta linda, abençoada manhã, eu quero agradecer a todos vocês que estão acompanhando a nossa programação.

tarde, gente querida. Estamos de 10 horas e 16 minutinhos na Grande Veneza do Marajó, nesta linda manhã gloriosa. Quero abraçar todo o povo que está acompanhando a gente, ao nosso irmão João Paulo, a irmã Rose, lá no Rio Acuti Pereira, município de Portel. Estamos ouvindo aqui. Deus abençoe maravilhosamente. Abraçar a irmã Maria Amaral, lá no Melgaço, município de Melgaço, acompanhando a gente. Deus abençoe maravilhosamente a vida de todos vocês que estão acompanhando. Meu amigo Márcio, um abraço, Márcio, da Super Gospel, né? Da Rádio Super Gospel. Ele diz: estou ouvindo pela Rádio Super Gospel. Aqui é o Márcio, meu amigo Márcio, lá de Santo André, no estado de São Paulo. Se possível, toque esse louvor. É, vamos tocar esse louvorzão pra você, meu amigo Márcio, lá de Santo André, São Paulo, da Rádio Super Gospel. Um abraço pra você, queridão, que tá acompanhando a gente. Meu amigo Lucas, da Borda da Mata, Minas Gerais, acompanhando a gente. Um abração pra você, meu queridão. Que Deus abençoe maravilhosamente. Nossa irmã Fabiola, lá no município de Oeiras do Pará. Também abraço com carinho a irmã Dejanila, lá de Suzanópolis, São Paulo. E abraço também com carinho a nossa irmã Elivane, minha amiga Elivane, aqui na 21 de abril. A minha amiga Elisama, minha vizinha aqui, né? Aí na Jaçuana, no Jaçuana, acompanhando a gente. Um abraço pra vocês, Deus abençoe. Quero abraçar com carinho nesta linda manhã gloriosa e parabenizar o meu amigo Sérgio Santana. Ele está lá na sua residência, aí na... na Ponta do Galo, né? Que Deus abençoe maravilhosamente. Ontem, meu amigo e irmão em Cristo Jesus completou mais um ano de vida. E nesta manhã, meu querido, jamais nós deixaríamos passar esta data em branco sem antes fazer uma homenagem muito especial e merecida. Pedi a Deus, meu querido irmão Sérgio, que Deus continue abençoando. Abençoando o Senhor, a sua família, seu ministério, todos aqueles que te rodeiam, te amam e te querem bem. O Senhor sabe disso. Eu não lhe conhecia, mas quando pude conhecer, deu pra gente conhecer melhor a pessoa que o Senhor é. Primeiro lugar, um homem de Deus. Segundo lugar, uma pessoa amorosa, abençoada, que nós amamos de verdade. Eu peço a Deus, como diz Salomão, que em todo tempo, meu querido irmão, seja alva as suas vestes e nunca falte o óleo sobre a sua cabeça. Que o Senhor venha te encher de muitas bênçãos, de muita saúde, grande livramento, que o Senhor continue abençoando, tá bom? Eu sei que os momentos são difíceis, há momentos de lutas, todos nós enfrentamos problemas que nós temos, mas eles não são suficientes, nunca serão, de nos afastar da presença gloriosa de nosso Senhor e Salvador Jesus Cristo. Parabéns, meu querido, para você. Essa é uma homenagem do seu amigo Zenito Farias, da Rádio Missões Sem Fronteiras. O Senhor é um abençoador fiel desta programação, dos seus pais, meu amigo Francisco, que nesta manhã está nos ouvindo, e da sua amiga Elivane Ferreira, que ela estava falando para mim que ela é como o Senhor, é como irmão para ela, é uma pessoa muito abençoada. Então que Deus abençoe você maravilhosamente. Feliz aniversário e muitos anos de vida acompanhado deste lindo louvor que nós vamos tocar agora aqui para você, tá bom? Que é Eu Vencerei, na voz aí de Silvan Santos. Que Deus te abençoe. 10h19, bom dia para você.

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1: Maravilha, minha gente querida, 10 horas e 23 minutos na Grande Veneza do Marajó, 10 e 23. Bom dia pra você que está acompanhando a nossa programação, grande abraço. Que Deus te abençoe, meu irmão, minha irmã, poderosamente. Que este dia seja um dia repleto das ricas e incontáveis bênçãos do Eterno Deus nas nossas vidas. Que nós possamos cada vez mais bendizer, exaltar e glorificar o nome do Senhor para todos sempre. Tá bom, queridos? Um grande abraço para todos vocês. Deus continue abençoando. Vou tocar agora esse lindo louvor com Marco Carli, né? E Anderson Gabriel, é isso? Marcos Carli e Anderson Gabriel, celebrai. Linda mensagem maravilhosa que a gente vai ouvir agora. E já já vou atender meu amigo Lucas, lá da Borda da Mata, Minas Gerais. 10 horas e 24 minutinhos. Vai pro meu amigo Márcio, lá da Super Gospel, lá de Santo André, São Paulo. Bom dia pra você. Bom dia.

10 horas e 27 minutinhos. Eba! Deus continue abençoando maravilhosamente meu amigo Márcio, lá da Super Gospel, lá de Santo André, São Paulo. Um abraço aí pra vocês, Deus abençoe. Você está acompanhando o Celebrar aí na voz de Márcio Carli Anderson Gabriel, tá bom? Deus continue abençoando. Abraçar com carinho meu amigo pastor Ismael, ele está me acompanhando lá na cidade de Formiga, Minas Gerais. Que Deus continue abençoando a sua vida, meu irmãozão. Obrigado pelo carinho, ele apenas não nos ouve, como lhe retransmitem a nossa programação. E nós louvamos a Deus pela vida deste grande homem de Deus, este servo do Senhor que está aí fazendo missões através da sua rádio, né? Levando a mensagem da palavra do Senhor, tá bom? Abraçar meu amigo Armando Matos, um grande abraço meu querido aí na Augusto Montenegro Beira Mar. E também meu amigo Antônio Carlos, ou seja, o Antônio Sarmento Campos, ele é irmã Benedita aí no Rio Tucupi Grande, Tucupizinho acompanhando a gente, tá bom? Bom dia pra todos vocês. Deus me fez vencer, né? Com Fernanda Brum, né? Esse louvor que a gente vai tocar aí. Deus me fez vencer, deixa eu ver aqui. Vai pro meu amigo aí, Lucas, lá da Borda da Mata, Minas Gerais. Ele oferece pra mim, obrigado meu querido, por lembrar da gente, pro pastor Cícero Araújo e pra todos os ouvintes da rádio. Deus abençoe. São 10h29, bom dia pra você.

0: Bom dia, minha gente querida, 10 horas e 33 minutinhos. A gente pede desculpa aí nossos ouvintes, tivemos um problema, uma falha na energia aqui. E é meio complicado, né, que a gente sai do ar e até o sistema retornar atrasa um pouquinho, tá bom? Quero pedir desculpa aí, meu amigo Lucas da Borda da Mata, Minas Gerais, por seu hino não ser completo, né? Porque tivemos um problema de energia, foi embora inesperadamente e a gente ficou aqui sem ação, né? Mas a gente vai aproveitar esse momento para trazer a poderosa palavra do Senhor.
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0: Meus amados, a gente vai um pouquinho mais cedo, né? Temos um compromisso agora. Mas a gente vai para o momento do clamor e vamos agradecer ao Senhor pelo privilégio que Ele nos deu de chegar até aqui. Nesta manhã gloriosa eu quero agradecer muito a Deus. Agradecer a Ele por todas as bênçãos alcançadas das suas mãos. Pelos grandes livramentos que o Senhor tem nos dado. Pela oportunidade de vivermos mais um dia na sua presença. Isso é gratificante, amados. Talvez para você, você não se importa muito em agradecer a Deus. Talvez você pense até que você é independente. Mas eu sou eternamente dependente do Senhor. E a Bíblia vai dizer, o Senhor foi quem falou em João. Ele disse, sem mim nada podeis fazer. Se nós estamos aqui nesta manhã, meus amados e queridos irmãos, é o Senhor que tem nos dado este privilégio. Ele pode interromper o meu fôlego de vida a qualquer momento, como Ele pode interromper também o seu, ou seja, interromper as nossas vidas. O poder está nas suas mãos. Mas Ele pode prolongar a minha vida, Ele pode prolongar a sua vida por muitos anos e vivermos bem, cheio de saúde, de felicidade, de paz. Eu sempre digo isso para Deus. Eu quero viver conforme o tempo determinado por Deus nesta terra, mas viver bem. Viver bem não significa que eu tenha milhões de dinheiro na face desta terra ou na minha conta, que eu tenha quantidade de bens. Não. Muitas pessoas são ricas e são infelizes. E muitas pessoas que não são ricas, mas que são felizes. Porque a verdadeira felicidade é ter Jesus. Eu tenho dito para Deus e Deus sabe disso. Eu abro mão de tudo, faço como disse salmista Davi. Quero perder tudo menos a sua presença. Queridos, o que nós iríamos ter, como nós seríamos, se tivéssemos tudo menos a presença do Senhor? Eu digo em minhas orações que Jesus para mim é suficientemente Jesus. Às vezes as pessoas são atormentadas de espírito, mas se você for olhar, tem um poder aquisitivo tão bem. Não havia necessidade delas passarem por esse momento difícil, por essas situações. Mas o que leva as pessoas passarem por essas situações é o mais importante, que é a presença do Senhor. São pessoas que não buscam a presença do Senhor. Eu tenho dito para Deus, Senhor, eu não quero estar, ainda que eu esteja financeiramente bem, mas eu não quero estar aonde não esteja a sua presença. Aonde não agrade ao Senhor, porque eu já experimentei isso, eu já vivi isso. E isso não traz felicidade, é tão bom quando você tem paz na alma, quando você tem felicidade, quando você tem uma alegria, uma tranquilidade de espírito, é tão maravilhoso, queridos. Isso não se compra, isso não se conquista, isso não se faz concurso público, isso não se ganha na política, não, isso busca-se na presença do Senhor. E o Senhor sabe do fundo do meu coração que estou dizendo para Ele, que estou falando para você aqui, para todo o Brasil me ouvir. Eu sou feliz porque tenho não dinheiro, não recursos financeiros, não tenho grandes quantidades de bens, mas tudo que o Senhor tem me dado eu vivo bem. Porque a maior riqueza eu tenho. E não abro mão desta riqueza, que é a minha salvação e a presença do Senhor nas nossas vidas. Então vivamos bem. Tenhamos Jesus no nosso coração. O maior tesouro, a melhor felicidade é viver bem com Jesus. Não foi ouro, não foi prata, nada disso, semelhante a isso, diz a Bíblia Sagrada, que fomos comprados, mas com o precioso sangue de Jesus. Então, querido, que nesta manhã gloriosa nós possamos estar buscando cada vez mais ao Senhor e expandindo a alegria no nosso coração que nós temos em servir o Senhor. Eu não sei como está a tua alma, mas coloca diante do Senhor essas preocupações, essas ansiedades, essas tribulações e viva bem com o Senhor. Eu tenho dito isso várias vezes, quando o espírito imundo perturbava a vida de Saul, ele mandava chamar Davi. Davi louvava o Senhor, tocava aquela harpa, e a Bíblia diz que o espírito imundo saía do corpo daquele homem. É bom adorar o Senhor. Quem adora o Senhor tem quietude na alma, tem uma alma refrigerada, tem uma alma tranquila, tem uma alma abençoada. Ai, eu estou vivendo no estresse. Para com esse negócio de estresse. Quem tem Jesus na alma não vive com estresse, não vive não sei o que mais, quer ganhar o mundo, quer que as coisas aconteçam na hora dele. Vivamos confiante no Senhor, que aquilo que Deus reservou para você, ninguém vai impedir. Viva bem. Saiba disso, que nada disso vai te tirar da presença do Senhor. Porque a presença do Senhor Jesus é suficientemente nas nossas vidas. E Pedro vai dizer: lança sobre ele as tuas ansiedades, porque ele tem cuidado de vós. Vivamos bem no Senhor. Ele é tudo para nossas vidas. Sem ele, nós não podemos fazer absolutamente nada. Mas com ele nós temos tudo, o melhor das nossas vidas. É a nossa

0: expresso a minha alegria de que quem tem o Senhor tem tudo. O Senhor é suficiente na minha vida. O Senhor é suficiente na minha família. O Senhor preenche tudo, Senhor, nas nossas vidas, porque esta paz somente o Senhor pode dar para nossa alma. E do jeito que o mundo está vivendo, que a sociedade está vivendo, nós precisamos desta paz para tranquilizar a nossa alma, para nos dar sossego, para nos dar quietude na alma. Deus, continue nos abençoando, Senhor. Obrigado pelos seus cuidados. Que esta palavra alcance o coração desta pessoa que me ouviu. Não apenas a minha voz, mas a doce meiga voz do teu Espírito. Alegre o coração deste homem, esta preocupação, achando, meu Deus, que tudo vai dar errado, que acabou para ele. Nada disso, Senhor, vai acontecer. O Senhor é um Deus supridor das nossas necessidades. O Senhor tem cuidado de nós em tudo e o seu nome será glorificado. Muito obrigado, Deus, por tudo nesta manhã. Eu oro em favor desta pessoa que precisa de um milagre. Repreende, Jesus, desta enfermidade. Dá cura, Senhor da glória, para ele. Dá cura para ela. Deus abençoe o irmão Sérgio, Senhor, que ontem completou mais um ano de vida. Dê saúde para o teu filho, livramento. A irmã Brígida, meu Senhor, que ontem estava num berço completando mais um ano de vida. Cuida da tua serva. Dá longevidade para tua filha. Com saúde para a glória do seu nome, Pai. Nós lhe pedimos essas bênçãos. E nós lhe agradecemos. Não só hoje, mas para todos sempre. Amém e amém, Senhor. Gente querida, 10 horas e 42 minutinhos. Desejo a todos uma excelente e abençoada manhã. 5 da tarde tem mais. Desejo um bom almoço, que Deus abençoe. Obrigado pelo seu carinho, obrigado pela sua companhia. A todos meus irmãos e amigos que são proprietários de rádios webs FMs, que retransmitiram a nossa programação, nosso muito obrigado. Deus vos abençoe. Às 5 da tarde estarei de volta com o programa Missões Sem Fronteiras. Até lá, eu te desejo.
1: Bom dia!
0: Bom dia!

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1: Programa Gospel Retrô, só música boa, turma. Já já tem muito mais pra você.
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1: 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E tem mais uma chegando, turma.
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0: 11:05.
1: Olá, muito bom dia para você ligado aqui na Rádio Clube do Pará. Está começando o Jornal da Manhã. Aqui você segue muito bem informado. Bom dia para você, Igor Oliveira.
0: Muito bom dia para você, Mariana Moraes. E um ótimo dia para todos os ouvintes sintonizados na FM 106.9.
1: 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Hoje é sexta-feira, 9 de outubro de 2026.
0: E até o fechamento da edição de hoje, o dólar estava cotado a R$5,02 e o euro a R$5,63.
1: O grama do ouro é vendido neste momento a R$662,02.
2: Previsão do tempo.
0: Segundo o site Climatempo, esta sexta-feira será de sol e aumento de nuvens pela manhã, pancadas de chuva à tarde. À noite, o tempo fica aberto, mínima de 24 e máxima de 34 graus.
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2: As manchetes do dia.
1: Traslado rodoviário.
0: Milhares de pessoas da região metropolitana de Belém participam de cortejo.
1: Preparação.
0: Prefeitura intensifica serviços de zeladoria para o Círio de 2026.
1: Saúde.
0: Aeroporto de Belém tem ação de imunização contra o sarampo.
1: E ainda.
0: Política.
1: Renan Normando é o novo presidente da Câmara Municipal de Belém.
0: Economia.
1: Círio, Dia das Crianças, deve aumentar vendas no comércio de Belém.
0: Empreendedorismo.
1: Feira do Artesanato vai ter a participação de mais 280 empreendedores.
0: Essas e outras notícias você acompanha após o intervalo. O Jornal da Manhã já está no ar.
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14: 11 horas e 12 minutos.
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2: E a gente começa o Jornal da Manhã nesta sexta-feira especial de traslado da imagem de Nossa Senhora de Nazaré, trazendo as informações, as atualizações com Renato Lisboa. O trânsito na capital paraense aqui para o centro já deu uma desafogada, porque a imagem já está já passando aí ao Nama, né? Vai dar o retorno, Renato. Você que está aí, traga essa notícia para a gente, essa movimentação aí da imagem, que já está bem rápida esse ano, né, Renato? Muito bom dia para você. Seja bem-vindo aqui no Jornal da Manhã mais uma vez.
14: Muito bom dia para você, Igor. Bom dia, ouvinte do Jornal da Manhã. Exatamente, Igor, a estimativa era de chegada por aqui, onde nós estamos agora, por volta das 11h30, e é um consenso aqui de todo mundo que realmente esse ano o traslado está sendo um pouco mais rápido do que foi no ano passado. Nesse momento, a imagem peregrina está aqui no elevado, aqui na altura do elevado da Mário Covas, na BR-316, onde uma multidão já aguardava a chegada da imagem, e ela está parada ali há alguns minutos, recebendo as homenagens, os fogos de artifício, a emoção dos devotos, dos romeiros e também de quem acompanha aqui a procissão desse traslado. Como você falou, Igor, o retorno vai ser feito, ela vai voltar ali para o outro lado da BR. A BR-316, no sentido de quem vai para o entroncamento, ela está liberada, porém ela está com um trânsito bastante carregado. É natural, é a BR-316, no sentido Marituba, ela está realmente fechada por conta da procissão, mas a tendência aí, meu caro Igor, é que aos poucos, né, por onde a Santa já passou, o trânsito vai sendo normalizado. Aqui nós estamos agora, olha, ela acabou de sair ali da homenagem que estava acontecendo, da própria guarda da paróquia de Nossa Senhora de Nazaré, e agora já está se encaminhando ali para fazer um retorno. Muita emoção dos fiéis, mesmo com quente, os fiéis aqui se fazendo presente, acompanhando esse grande momento, uma explosão de fé que a gente acompanha. E é claro, a Clube do Pará transmite para você, amigo ouvinte, toda a emoção desse grande momento de fé aqui em Belém do Pará e região metropolitana. Renato Lisboa, Sírio 2026, com você no caminho da fé.
2: Só lembrando, Renato, que você tem total liberdade para chamar a gente aqui, você, o João Vitor Barra também, que já está no posto da Unama. Total liberdade, a preferência de vocês que estão na rua. Claro, hoje é um programa especial de Sírio, né? E a gente, claro, vai conduzindo aqui o Jornal da Manhã, e vocês têm prioridade, vocês que estão na transmissão ao vivo aqui na Rádio Clube do Pará. E agora a gente segue o Jornal da Manhã, muda de assunto, vamos falar de política aqui no programa de hoje, no Jornal da Manhã, porque a Câmara Municipal de Belém fez ontem a votação para a nova mesa diretora.
15: Exatamente, Igor, e o vereador Renan Normando foi eleito e vai dirigir a casa para os próximos 2 anos. Quem traz todos os detalhes é o repórter JR Avelar.
16: A Câmara Municipal de Belém definiu nesta quinta-feira a nova mesa diretora da casa. O vereador Renan Normando, do MDB, foi eleito presidente e ficará à frente do Legislativo Municipal a partir do próximo ano. A chapa vencedora recebeu o nome de União e Compromisso por Belém. O resultado teve 29 votos favoráveis, 3 contrários e 2 abstenções. A vereadora Nay Barbalho, do Avante, foi a única parlamentar ausente. Após a eleição, Renan Normando afirmou que vê o novo cargo como um grande desafio e destacou que pretende conduzir a Câmara com foco no respeito, no diálogo e na democracia. Vai ser um grande desafio. Nós vamos assumir a partir do ano que vem, sempre levando em consideração o respeito, o diálogo e, acima de tudo, a democracia. O vereador também defendeu uma atuação que considera a diversidade de opiniões dentro do Legislativo. Segundo Renan, a Câmara precisa funcionar como um espaço de debate e a participação da população. Vivemos em um país de divergências, de pluralidade de ideias. O que nós vamos sempre procurar fazer é mediar debates, fazer com que esta casa seja aberta ao público para que possa debater, dialogar em nome do melhor para o melhor da cidade e assim atender a população da melhor forma, disse o vereador Renan Normando. Na avaliação do futuro presidente, a diversidade política entre os vereadores deve fazer parte da condução da casa. Ele ressaltou que a gestão não terá como foco apenas um grupo de parlamentares. Temos uma casa de diversas ideologias e pensamentos diferentes. E não é trabalhar só para um grupo, e sim para com os 35 vereadores, afirmou Renan. Aos 23 anos, Renan Caetano Centeno Normando é vereador de Belém e acadêmico de administração. Ele foi eleito para a legislatura de 2025 e 2028 com 4.844 4 votos. Renan também é irmão do atual prefeito de Belém, Igor Normando. Antes de assumir a cadeira no Legislativo Municipal, Renan atuou na área cultural. Entre 2019 e 2020, foi coordenador da Cultura Popular da Fundação Cultural do Pará. Durante esse período, participou da criação de um projeto que levou oficinas culturais em 9 bairros de Belém. A iniciativa alcançou aproximadamente 1.500 pessoas. Em 2020, Renan decidiu ingressar na política. Conforme a biografia disponibilizada pela Câmara Municipal, o objetivo era ampliar a atuação em cultura e causas sociais. No atual mandato, o vereador também apresentou propostas voltadas para inclusão, acessibilidade e proteção de pessoas com deficiência. Aconteceu Ligue na Clube, J.R. Avelar, para o Jornal da Manhã.
2: Obrigado, J.R. Avelar, pelas informações aqui no Jornal da Manhã. E a gente tem chamado aí do João Vitor Barra, equipe pra cima, tá na rua. João Vitor Barra, traz as atualizações do Círio nesse traslado da Romaria. Você que tá num ponto fixo, né, da Unama, traz essa informação pra gente. Bom dia pra você, João.
17: Muito bom dia pra você, Igor Oliveira, pra todo mundo que acompanha a nossa programação, Mariano Moraes também, pra toda a nossa equipe aí do estúdio e, é claro, nossa audiência qualificada. Exatamente, eu tô aqui na Unama, onde daqui a pouquinho a imagem peregrina vai chegar pra fazer aquela pausa tradicional, né, pra todo mundo que tá acompanhando essa Romaria desde o comecinho, vai ter aquela pausa, aquele lanche. A imagem peregrina também vai receber homenagens aqui na Unama. E esse ponto, Igor Oliveira e Mariana, é bem interessante porque também tem um ponto de apoio aos jumeiros, né? Os peregrinos, estão muita gente chegando aqui, recebendo aquela massagem tradicional, aquele descanso, aquela água, aquela alimentação para regenerar um pouquinho o corpo. Aqui eu consigo observar já muitos romeiros no sentido contrário, né? Porque a imagem vai entrar aqui, mas os romeiros que estão de bicicleta, que estão correndo, vão passar diretamente, não, claro, não vão poder acessar aqui ao estacionamento da Unama. Os agentes de trânsito do departamento do Detran, eles já fizeram isolamento aqui para que a imagem peregrina, para que o carro peregrina acesse rapidamente aqui ao estacionamento da Unama. Por aqui, muita emoção. Agora, pouco, cerca de 15 minutos, a imagem peregrina passou do outro lado daqui da BR-316, foi bastante ovacionada, aplaudida, e agora todo mundo aqui, os devotos, no sol quente também, acompanhando essa chegada emocionante, claro, para enfim encontrarem e fazerem a homenagem tradicional aqui da Unama. Deve chegar por volta de 11h30, 11h35, naquela pausa de 20 minutos, e aí sim, segue rumo a Ananindeua, arrumo também a Marituba. João Vitor Barra. Opa, pode falar, Igor.
2: João, lembrando, só uma reforça, ela vai dar uma pausa aí, né? E depois o momento mais esperado também é quando ela passa em frente ao Hospital Metropolitano, que também recebe homenagem. E claro, são pessoas que estão lá, né, em busca de uma cura, né, João? Essa pausa vai demorar quanto tempo por aí pela Unama?
17: Aqui pela Unama deve demorar cerca de 20, 25 minutos. Como a gente já está observando, né, tá um traslado bem rápido em relação aos últimos anos. Então, mais essa pausa tradicional deve ser mantida, né? 20, 25 minutos, até para que o pessoal da Guarda de Nazaré, os profissionais da comunicação e também os bombeiros tenham esse descanso, porque tem muito bombeiro, né, Igor e ouvintes, que vai acompanhar essa romaria até o final. Ela que está com previsão de terminar por volta de 6 horas da tarde, mas pelo andar da carruagem deve acabar um pouquinho menos, né? Por conta aí dessa velocidade que está tendo na Romaria. Então eu sigo por aqui acompanhando aí a chegada da imagem peregrina de Nossa Senhora de Nazaré. João Vitor Barra, Rádio Clube do Pará, Círio 2023, com você no Caminho da Fé.
15: Muito obrigada, João Vitor, pelas suas informações. A qualquer momento você pode chamar a gente, também o Renato Lisboa, que está acompanhando o traslado de Nossa Senhora de Nazaré na Romaria Rodoviária. E a gente segue falando de Círio porque a Prefeitura de Belém intensificou os serviços da zeladoria para o Círio deste ano.
2: A operação prepara os principais percursos para receber os romeiros durante as procissões. Vamos acompanhar agora com Renato Lisboa.
18: A Prefeitura de Belém intensificou os serviços de zeladoria para preparar a cidade para o Círio de Nazaré. As ações incluem poda de árvore, limpeza de bueiros, recuperação de vias, iluminação e coleta de resíduos nos principais percursos das romarias. Até agora, cerca de 600 árvores já foram podadas em avenidas como Nazaré, Magalhães Barata, Marechal Hermes, Gentil Bittencourt, e Avenida Governador José Malcher. A Avenida Nazaré também recebe recuperação asfáltica em um trecho de 1,7 km, com aplicação de mais de 270 toneladas de asfalto. Durante a trasladação, no sábado, mais de 600 trabalhadores e 70 veículos de equipamentos estarão mobilizados para a limpeza do percurso. Já no domingo, dia do Círio, serão mais de 1.000 trabalhadores e 100 veículos e equipamentos. A expectativa é recolher cerca de 700 toneladas de resíduos após a procissão. A operação também terá 200 catadores do Ecocírio que vão atuar na coleta de materiais recicláveis. E o trabalho de zeladoria não termina com a passagem da Berlinda. As equipes seguem atuando durante as demais romarias até o Recírio no dia 26 de outubro. Aconteceu? Ligue na Clube. Renato Lisboa para o Jornal da Manhã.
2: Setor comercial de Belém vive expectativas para boas vendas, motivadas pelo Círio e também o Dia das Crianças.
15: Nas ruas do comércio, a movimentação segue intensa. Quem detalha pra gente agora é o repórter J.R. Velar.
19: Além do Círio de Nazaré, outra data comemorativa costuma movimentar o comércio da capital neste mês. O Dia das Crianças, celebrado no dia 12 de outubro, e no Centro Comercial de Belém, os lojistas aguardam uma melhoria nas vendas de brinquedos e outros artigos infantis ao longo desta semana. A procura por brinquedos ainda não está igual dos últimos anos, segundo uma vendedora que trabalha há 8 anos no Centro Comercial de Belém. Na metade de setembro já se começa a correr para vender brinquedos e está ao comércio da expectativa de que isso melhore. Já uma empresária, também do ramo de brinquedos, aguarda um crescimento na procura desses brinquedos. Ela aponta que a queda da fachada de um prédio histórico na Rua 13 de Maio vem impactando o Centro Comercial de Belém, já que muita gente aproveita para ir no shopping em vez de ir para Belém devido a esse transtorno. Uma forma que a empresária encontrou de contornar esses desafios enfrentados no cotidiano do comércio foi a divulgação através das redes sociais. Para o Dia das Crianças, os produtos mais procurados em uma loja são patinetes, bicicletas infantis, bonecas, cubos mágicos, carrinhos e bolas. São produtos bem diversificados, que atendem o que eles querem. Os clientes conseguem comprar um presente com valores a partir de R$2,60, que é o preço de bonecas pequenas. E além disso, há kits para brincar de casinha por R$ 12,00. Peões de R$ 5,99 e cubos mágicos de R$ 5,00. Muitos pais deixam para comprar o presente dos filhos nos últimos dias, correndo o risco de não encontrar o brinquedo ideal. Para evitar esse problema, uma secretária escolar, ela disse que já presenteou a filha muito antecipadamente. Ela foi um presente que custou R$250 para esse Dia das Crianças. Ela gastou uma parte do primeiro presente, mas ainda comprará um outro brinquedo. Já uma outra consumidora diz que pediu para a vendedora um tipo de presente que ela viu pela internet, só que não existia aqui em Belém, e ela acabou pedindo pelos mercados pagos da vida. Aconteceu. Ligue na Clube. J.R. Velar para o Jornal da Manhã.
15: Aeroporto Internacional de Belém tem ação de prevenção contra sarampo por meio de aplicação de vacinas aos passageiros que chegam à capital.
2: A ação da Prefeitura de Belém vai até 30 de outubro e foca em turistas e residentes de 12 meses a 59 anos. Imunizante tríplice viral também protege contra caxumba e rubéola. Vamos acompanhar na reportagem de João Vitor Barra.
20: Com a proximidade do Círio de Nazaré, a movimentação de turistas em Belém começa a se intensificar. Para garantir a segurança de quem chega e de quem mora na capital paraense, a Prefeitura de Belém, por meio da Secretaria Municipal de Saúde, a SESMA, iniciou uma ação de vacinação contra o sarampo no Aeroporto Internacional de Belém. A campanha de imunização vai até o dia 30 de outubro. O posto de vacinação funciona de segunda a sexta-feira, das 9 da manhã às 5 horas da tarde, oferecendo gratuitamente a vacina tríplice viral, que protege contra o sarampo, a caxumba e a rubéola. O público-alvo da campanha são pessoas com idade entre 12 meses e 59 anos, que não estejam vacinadas ou que apresentem o esquema vacinal incompleto. A vacinação contra o sarampo é voltada para pessoas de 12 meses a 59 anos. O esquema de doses varia de acordo com a faixa etária. De 12 meses a 29 anos, recomendam-se 2 doses da vacina tríplice viral. De 30 a 59 anos, indica-se 1 dose do imunizante. E profissionais de saúde devem receber 2 doses, independentemente da idade. Para receber a dose, o cidadão deve apresentar o CPF, um documento oficial com foto e, se possível, a carteira de vacinação para avaliação.

rodovias e hidrovias do Pará terão alterações no funcionamento neste fim de semana em razão da realização do Cílio Fluvial em Belém. As mudanças envolvem os terminais de Belém, Neste sábado, dia 10, o terminal hidroviário de Belém começa a funcionar às 2 da tarde, enquanto o terminal de Icoaraí

0: serviços em Belém vão ter o funcionamento alterado. Então, atenção.
1: O repórter JR Velá traz os detalhes do que funciona ou não nos próximos dias. Acompanhe.
2: A programação do Círio de Nossa Senhora de Nazaré movimenta Belém neste domingo, seguida pelo feriado de Nossa Senhora Aparecida na segunda-feira. Para facilitar a organização dos moradores, fiéis e visitantes, a Prefeitura de Belém definiu horários diferentes para alguns equipamentos municipais. Serviços essenciais de saúde serão mantidos, enquanto o espaço de lazer, alimentação e atendimento ao público terão alterações. Com a programação diferente, a Prefeitura de Belém orienta a população a consultar os horários antes de se deslocar, especialmente no domingo do Círio e na segunda-feira, quando parte dos equipamentos municipais terá expediente reduzido ou estará fechado. Durante o domingo, o do Círio, a rede municipal manterá o atendimento de urgência e emergência nos hospitais, unidade de pronto atendimento e serviço do SAMU, também permanece em funcionamento. Também estarão abertos os postos de Coraci, Postão do Juruna e as unidades básicas de saúde do Cutiju, Boteiro, Tapanã, Carananduba e Baía do Sol. Os atendimentos seguem normalmente no Hospital do Pronto Socorro Municipal Mário Pinotti, no Hospital Pronto Socorro Dr. Humberto Baradei no Guamá, no Hospital Geral do Mosqueiro. As UPAs do Juruna, Terra Firme, Marambaia, Sacramento e Coraci funcionam 24 horas. O Centro de Atenção Psicossocial, CAPES, Marisa Santos, também mantém atendimento ininterrupto. Já o Centro de Curativos do Melhor em Casa funciona durante 12 horas no final de semana e feriado, sem interrupção do fluxo. O Hospital Municipal Veterinário funcionará normalmente durante todo o período do Círio, no horário de 7 às 19 horas. A Clínica Veterinária e atendimentos itinerantes estarão fechadas. Os ecopontos estarão fechados no domingo do Círio. Na segunda-feira, o atendimento volta ao funcionamento normal. O espaço Passo a Acolher mantém a rotina habitual com atendimento todos os dias, das 18 às 6 horas. Já o restaurante popular não funciona nos finais de semana, mas neste sábado, dia 10, abrirá de 11 às 15 horas. No feriado de segunda-feira, a unidade terá atendimento para desjejum e almoço. O Solar da Beira estará aberta no domingo em razão do Círio. No sábado, os horários de funcionamento do mercado de São Brás e em Belém serão as feiras também das 7 às 18 horas, praça de alimentação da feira de 7 às 15 horas, loja de 10 às 22 horas.

0: agora aqui soltado para a imagem peregrina de Nossa Senhora de Nazaré, ela que vem sendo conduzida no carro da PRF e vai chegando aqui bem lentamente. Ao redor dela temos aí, claro, vários guardas de Nazaré para que ela seja colocada aqui num local bem tranquilo para que faça aquela pausa tradicional de 20 a 25 minutos. Portanto, a imagem peregrina de Nossa Senhora de Nazaré acaba de chegar aqui na Universidade da Amazônia, na BR-316. João Vitor Barra, Rádio Clube do Pará, Sírio 2023, com você no Caminho da Fé.
1: E completando aí a informação do João, ela já chega lá na UNAMA, né, na universidade, e já são mais de 16 quilômetros percorridos, e a gente, claro, vai seguir nessa programação especial aqui na Rádio Clube do Pará. É Sírio outra vez, e a gente segue aqui no Jornal da Manhã. Agora, vamos mudar de assunto, mas ainda falando de Sírio, porque a Feira do Artesanato do Sírio, do Seba no Pará, vai ter mais de 280 empreendedores.
2: O tema deste ano é Raízes do Futuro, propondo os artesãos e o resgate das origens. O repórter Renato Lisboa esteve por lá e conta todos os detalhes.
3: O artesanato paraense, a gastronomia e a cultura amazônica ganham destaque em Belém com a 14ª edição da Feira de Artesanato do Sírio, realizada no Parque Urbano Porto Futuro. O evento reúne 288 empreendedores de cerca de 30 municípios do Pará, com produtos que valorizam a identidade regional e a tradição do Sírio de Nazaré. Com o tema Raízes do Futuro, a feira incentiva a criação de peças exclusivas, unindo referências culturais do estado à inovação e à sustentabilidade. Além dos estandes de artesanato, o espaço conta com praça de alimentação, área infantil e programação cultural. A expectativa de organização é receber mais de 100 mil visitantes e movimentar cerca de 4 milhões de reais em negócios, fortalecendo o trabalho dos pequenos empreendedores durante a quadra Nazarena.
4: O evento é realizado pelo SEBRAE e o porta-voz Rubens Magno, superintendente do SEBRAE no Pará, fala sobre a importância da Feira do Artesanato para a quadra Nazarena.
5: Temos aí uma área de gastronomia extremamente com a cara do nosso estado, para fazer com que as pessoas que moram aqui ou que vêm visitar o nosso período do Sírio possam usufruir dessa nossa gastronomia. Além de todos os dias temos uma área cultural, um palco cultural lá no fundo, com duas atrações culturais legitimamente paraenses, para entregar o que há de melhor, porque cultura também é negócio. E dessa forma a gente está acolhendo todas essas pessoas. Tem, por exemplo, também a Casa Como Ela É, que se acoplou esse ano à FAC, para nós termos ideia, por exemplo, de produtos que estão sendo vendidos aqui na FAC, como ele pode ser utilizado de maneira decorativa dentro das nossas casas. A gente está com uma parceria também com os Correios e Telégrafos aqui, em que você pode comprar o seu produto aqui, pode entregar em qualquer lugar do Brasil ou do mundo. Ou seja, estamos trazendo uma experiência maravilhosa para esses clientes, isso é um trabalho muito forte.
3: A feira segue até o dia 14 de outubro, com entrada gratuita no Porto Futuro, das 10 da manhã às 10 da noite. Aconteceu, ligue na Clube, Renato Lisboa para o Jornal da Manhã.
2: São 11 horas e 37 minutos.
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1: Vamos com notícias agora, direto de São Domingos do Capim. Quem traz as notícias é o Felipe Feitosa.
7: O prefeito de São Domingos do Capim, do Nordeste Paraense, Orivaldo Bateria, ficou em estado grave após um acidente de trânsito registrado nesta quinta na rodovia PA-127, no trecho de acesso à localidade de Castelo Branco, Nordeste do Pará. De acordo com informações da Polícia Militar, o veículo em que o gestor estava bateu na traseira de um caminhão que estaria parado na rodovia sem sinalização. Com impacto, o carro capotou. Além do prefeito, estavam no veículo o motorista e a esposa de Orivaldo. Os três ficaram feridos, mas o estado de saúde do gestor é considerado grave. De acordo com as informações iniciais, populares prestaram os primeiros socorros às vítimas, que foram colocadas em uma caminhonete e levadas em direção a Castanhal para atendimento médico. Diante da gravidade do quadro clínico, a equipe médica tenta viabilizar a transferência de Orivaldo Orivaldo Bateria para um hospital aqui de Belém. Até o momento, não há informações detalhadas sobre o estado de saúde do motorista e da esposa do prefeito. As circunstâncias do acidente deverão ser esclarecidas. Aconteceu, ligue na Clube. Felipe Feitosa.

0: Feitosa para o Jornal da Manhã.
1: Seguindo o nosso giro de informações, vamos até Bragança com o repórter Danilo Augusto.
2: Houve um incêndio em uma área de vegetação às margens da rodovia BR-308 em Tracuateua, nordeste do estado. De imediato, uma equipe do Corpo de Bombeiros foi acionada e compareceu ao local para combater o fogo. Segundo moradores, as chamas atingiram uma área próxima ao prédio da Câmara de Vereadores de Tracuateua e chamaram a atenção de quem passava pela área. Moradores ajudaram no combate ao fogo, que foi controlado logo após a chegada dos bombeiros. Ninguém ficou ferido. E uma outra informação: peregrinos de Bragança e de outros municípios seguem a caminhada a Belém para homenagear Nossa Senhora de Nazaré. Os grupos contam com o apoio de voluntários que distribuem água, frutas e alimentos ao longo do trajeto. Alguns peregrinos postaram vídeos nas redes sociais a respeito do pagamento de promessas. Trechos de grande movimentação entre Capanema, Santa Maria e Castanhal contam com reforço de segurança. Grupos de ciclistas de Bragança também iniciaram a viagem e seus integrantes costumam percorrer grandes distâncias. Aconteceu Ligue na Clube de Bragança, Danilo Augusto, Jornal da Manhã.
1: 11 horas e 40 minutos.
3: Vamos para um rápido intervalo. Na volta tem a resenha policial. A gente volta já.
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3: 11 horas e 45 minutos.
4: Vamos acompanhar agora a resenha policial com J.R. Vela.
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6: Bom dia a todos. Era início da noite desta quarta-feira, quando a Polícia Militar, por meio do 30º Batalhão, foi acionado aos moradores que relataram ter ouvido disparo de arma de fogo lá na Meda 1, localizada na primeira rua da Coab, em Benevides, da região metropolitana de Belém. A ocorrência foi comunicada ao Centro Integrado de Operações por uma pessoa que preferiu não se identificar. No relato inicial, foi informado que um homem estava caído, possivelmente com um mototaxista. Ao chegar no local com a viatura 3009, o sargento Josivaldo, do 39º Batalhão, encontrou a vítima com roupas características da atividade de mototáxi e informações preliminares, colhidas com testemunho, indicaram que o homem teria sido atingido por vários disparos efetuados por dois suspeitos que estavam em uma moto. Segundo o relato de testemunho, os ocupantes de veículo fugiram em direção à rodovia BR-16. A cor da motocicleta foi descrita como azul, mas a placa não foi identificada devido à rapidez da ação. A área foi preservada para os procedimentos periciais e o Centro de Perícia Científica Renato Chaves foi acionado para realizar a perícia e providenciar a remoção do corpo. Familiares chegaram ao local e identificaram a vítima como Alan de Souza Ribeiro, de 39 anos, morador de Benevides. Após o crime, os familiares se deslocaram até a secção de Marituba para registrar a ocorrência e as circunstâncias do homicídio. A identidade do suspeito estão sendo apuradas pela Polícia Civil lá de Benevides. Senhoras e senhores ouvintes, uma adolescente de 17 anos foi resgatada pela Polícia Civil pelo Conselho Tutelar em uma localidade às margens do rio Piarim, afluente do rio Pacajá, zona rural do município de Portel, no arquipélago do Marajó. Equipes foram ao local após receber uma denúncia de cárcere privado e violência doméstica. Segundo informações repassadas ao Conselho Tutelar, a jovem teria pedido ajuda a familiares por telefone e relatado que o companheiro identificado pela Polícia Civil como Anderson Alves Ramos não permitia que ela saísse da residência e o agredia. A equipe da Polícia Civil de Portel, vinculada à Superintendência Regional da Ilha do Marajó, atua ou em conjunto com o Conselho Tutelar. No local, as equipes constataram uma situação de violência e vulnerabilidade. O suspeito fugiu pela mata, mas a adolescente foi retirada dali e entregue aos cuidados de seus respectivos responsáveis legais. A Polícia Civil informou que pretende solicitar à Justiça a prisão preventiva do suspeito que fugiu. Meus amigos, um homem foi preso suspeito de extorsão e ameaça. Isso aconteceu durante a Operação Cavalo de Troia. A Cavalo de Troia cumpriu mandado de prisão preventiva e busca de apreensão domiciliar contra Josué da Cruz Nascimento, investigado por extorsão e ameaça. As ordens foram emanadas pelo juízo da Vara de Garantia da região metropolitana de Belém. Segundo as informações, o suspeito teria conhecido as vítimas por meio de um aplicativo de relacionamento. Após os encontros em locais reservados, exigia dinheiro e ameaçava, alegando pagamento no suposto programa, conforme a apuração não havia sido combinada. O valor seria transferido em Pix. Até o momento, a Polícia Civil identificou duas possíveis vítimas, um turista de São Paulo, abordado por meio de hospedagem da capital, e um morador de Belém, que relatou temer represálias. As identidades não foram divulgadas. De acordo com a polícia, Josué se apresentou-se na delegacia do turista, todo lampeiro para lá, mas foi informado que tinha um mandado de prisão contra ele. A família foi comunicada da prisão. Durante as buscas na residência dele, no bairro da Pedreira, foi apreendido um celular lacrado para análise pericial, conforme autorização judicial. Ele passou por exame de corpo de delito e foi encaminhado ao centro de triagem da Marambaia. Ô, besourão! Meus amigos, No município de Anajás, na ilha do Marajó, um primo matou primo até sadadas. Um homicídio abalou a pacata comunidade Monte Sinai, na zona rural de Anajás, na região do Alto Anajás. Joelisson, identificado apenas pelo primeiro nome, foi encontrado morto como na área de mata com o que trabalhava na coleta de açaí. Segundo informações repassadas pela Polícia Civil de Anajás, a vítima teria sido atraída até o local por um homem conhecido como Levi, apontado como tio do suspeito. Ainda conforme o relato, um indivíduo conhecido como Joca, que seria primo de Joelisson, teria atingido a vítima com um terçado na nuca. Decepou, meus amigos. A motivação do crime ainda não foi esclarecida pela polícia. O caso veio à tona durante a hora do almoço, quando, segundo as informações recebidas, Joca teria sido questionado sobre a ausência do primo e respondido que ele não chegaria porque ele estava morto na mata. Familiares iniciaram o busca e horas depois encontraram o corpo do Joelisson próximo a uma saca de açaí debulhado. De acordo com a Polícia Civil, o suspeito teria deixado o local. Populares informaram ao delegado de Anajás por telefone que ele poderia ter seguido na direção à Ponta de Pedras ou à Vila Santa Cruz. A informação ainda não foi confirmada. A Polícia Civil comunicou o caso à Polícia Militar e informou que realiza diligência para esclarecer o homicídio. E também na madrugada de hoje, um casal foi assassinado no bairro de Zita Cunha, no município de Barcarena, região do Baixo Tocantins. As informações que o casal estava dormindo em casa quando teve a casa invadida por criminosos armados encapuzados que atiraram e mataram o casal. Equipes da Polícia Militar foram acionadas para o local, realizaram a preservação de local de crime até a chegada de uma equipe da perícia científica através da Polícia Científica de Núcleo de Abaitetuba, que fez a perícia criminal, remoção do corpo, enquanto que a Polícia Civil de Barcarena deu início, já na manhã de hoje, às primeiras investigações para definir a dinâmica do crime. Aconteceu Ligue na Clube, J.R. Avelar para o Jornal da Manhã.
3: 11 horas e 51 minutos.
7: Vamos para um rápido intervalo. Na volta, as notícias do Brasil. A gente volta já.
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2: Onze horas e 56 minutos.
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3: Tribunal Regional Eleitoral do Rio de Janeiro fará nova totalização dos votos para governador neste sábado. De Brasília, Gélio Passos.
4: O Tribunal Regional Eleitoral do Rio de Janeiro vai fazer uma nova totalização de votos para governador do estado neste sábado. O reprocessamento vai ocorrer porque o Tribunal Superior Eleitoral anulou os votos de Antony Garotinho, do Republicanos, nesta quinta-feira, após o indeferimento da candidatura dele. A medida deve confirmar Douglas Ruas, do PL, como vencedor da eleição para governador no primeiro turno. A totalização é quando a Justiça Eleitoral atualiza o resultado de um pleito após decisão judicial que altera a situação jurídica de candidaturas, partidos ou coligações. O TRE afirma que não é uma recontagem de votos. A apuração registrada nas urnas permanece rigorosamente a mesma. O que muda é o cálculo matemático feito para definir quais votos são legalmente válidos para a proclamação do resultado final. Em Brasília, Gésio Passos.
2: E com essas informações, chegamos ao fim do Jornal da Manhã de hoje.
3: Realização Central Clube de Jornalismo.
2: Direção-Geral Camilo Centeno.
3: Direção de Programação e Jornalismo Nonato Cavalcante.
2: Coordenação de Jornalismo de Gleidson Souza.
3: Produção e edição Renato Lisboa, Felipe Feitosa e Maurício Bessa. Na mesa de áudio, meu caro Alex Saudade.
2: Apresentação, Igor Oliveira.
3: E Mariana Moraes.
2: Outras notícias você acompanha nas nossas redes sociais ou a qualquer momento, porque aconteceu, ligue na Clube.
3: Ou ainda na última edição, às 5 horas da tarde.
2: Nós voltamos na segunda-feira. Desejamos para você um feliz Sírio.
3: Na verdade, nós voltamos na terça-feira, Mariana, porque segunda é feriado e a gente retorna. Desejando para você já um feliz Sírio. Lembrando que tem uma programação repleta neste final de semana com a trasladação. Amanhã é Sírio Fluvial e tudo do Sírio, do final de semana do Sírio, você vai acompanhar aqui na programação da Rádio Clube do Pará. E no domingo, a grande transmissão a partir das 6 horas da manhã com Nonato Cavalcante, Raina Halex e também Valmir Rodrigues e toda a equipe da Rádio Clube do Pará. Bom final de semana. Tchau, pessoal.
2: Feliz Sírio.

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1: Minutos, 40 segundos. Observatório Nacional, 11 horas, 59 minutos, 50 segundos.
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1: É do programa daqui a pouco. Esperemos a ver. Hoje, atração número 1, atende pelo nome de Manuel dos Santos Alves, que chega chegando com as últimas do esporte amador.
2: Manuel Alves.
3: O Juventude de Barcarena ainda está comemorando o título de campeão da primeira Copa Bené Guiar de futsal para a categoria 50. Isso aconteceu na última terça-feira no ginásio da Escola Madre Celeste da Marambaia, com uma vitória sobre o Amsterdã por 1-0, gol de Sassá. Nessa equipe dirigida pelos técnicos Geraldo e Peixoto, além de Sassá, estavam outros ex-campeões do adulto, como Anderson Cavalo e Serginho Coçado, por exemplo. Nas Tipitingas Águas da Baía de Guajará, os remadores de clube do Remo Paissandu Túnel e Associação Guajará, treinando bem cedinho para a terceira regata do Campeonato Paraense de Remo, que a princípio continua marcada para o próximo dia 24 deste mês, o sábado que antecede domingo das eleições para presidente da República. Quando dizemos a princípio, é porque nos bastidores das garagens náuticas há até quem acredite na possibilidade dessa regata nem acontecer. Tamanha é a desmotivação das equipes, uma vez que pelos números da classificação atual, o Paissandu já é praticamente o campeão da temporada, na verdade octacampeão paraense. Neste momento, a classificação apresenta o Paissandu em primeiro com 65 pontos, o clube do Remo segundo com 28, a Guajará em terceiro com 14 e a Tuna na última colocação com 3 pontos. O clube do Remo se reabilitou ontem na Taça Brasil de Futsal Sub-10 da divisão especial, que está sendo disputada em Maringá, no estado do Paraná. Ganhou de 4-0 do CEAP Golden do Rio Grande do Norte na disputa do 9º ao 16º lugar. Mas pelo menos pode-se dizer que o clube do Remo se despediu da competição com uma vitória após 3 derrotas seguidas na fase classificatória e com isso terminou mantendo o Pará com a vaga na Taça Brasil Sub-10 da divisão especial para o ano que vem.
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6: Paulo Sérgio Pinto. Campeonato Brasileiro da Série A, 30ª rodada, amanhã, 18 horas, no estádio São Januário, no Rio de Janeiro, Vasco da Gama e Clube do Remo, com Paulo César, Zanovelli da Silva, de Minas Gerais, árbitro de vídeo, Thiago Duarte Peixoto de São Paulo, 21 horas, no estádio Morumbi, em São Paulo, São Paulo e Vitória da Bahia. O assistente de árbitro de vídeo será o paraense Luiz Diego Nascimento Lopes. E o assistente de árbitro de vídeo 2 será o também paraense Delson Fernando Freitas da Silva. No Campeonato Brasileiro da Série B, 33ª rodada, domingo, 16 horas, no estádio Alfredo Jaconi, em Caxias do Sul, no Rio Grande do Sul, Juventude e São Bernardo de São Paulo. O assistente 2 será a paraense Tânia Lopes da Silva. 17h30, no estádio dos Aflitos, em Recife, Pernambuco, Náutico e Vila Nova de Goiás, com Fernando Antônio Mendes de Salles Nascimento Filho e Acácio Menezes Leão, os dois do estado do Pará. No Campeonato Brasileiro da Série C, segunda fase, 6ª rodada, amanhã, 17 horas, no estádio Augusto Bauer, em Santa Catarina, na cidade de Brusque, Brusque Paissandu, com Wilton Pereira Sampaio de Goiás, árbitro de vídeo, Gilberto Rodrigues Castro Júnior. de Pernambuco. No Campeonato Paraense de Futebol Profissional Série A3, semifinal, jogos de ida. Hoje, 16 horas, no estádio Modelão em Castanhal, Tesla e Pinheirense, com Marco José Soares de Almeida. Árbitro de vídeo, Gustavo Ramos Melo. Amanhã, 17 horas, no estádio Rosenão em Parauapebas. Parauapebas e Gavião Cricategê, com Jonathan Costa de Araújo. Árbitro de vídeo, Alexandre Expedito Vieira da Silva Júnior. 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

0: E na Copa do Brasil de Futebol Sub-20, oitavas de final, o Paysandu está classificado e aguarda o seu adversário para a sequência da competição. No Campeonato Paraense de Futebol Feminino Sub-20, terceira rodada, segunda-feira, 15h30, no Seju Campo 1, Clube do Remo e Cabanos, com Renan Barbosa da Silva. No Seju Campo 2, Tiradentes e Paysandu, com Jean Carlos Sangue de Souza Pereira. Amanhã vai começar a segunda rodada da 13ª Copa Extremo Sul do Pará de Seleções 2026. Vão jogar 18h45 em São Félix do Xingu, São Félix e Xinguária. Em Redenção, Redenção e Floresta do Araguaia. Em Cumaru do Norte, Cumaru e Conceição do Araguaia. Domingo, 15h45 em Água Azul do Norte, Água Azul e Tucumã. Em Pau d'Arco, Pau d'Arco e Rio Maria. Em Santana do Araguaia, Santana e Santa Maria das Barreiras. O Congresso Técnico do Campeonato Paraense de Futebol da Série A 2027 será mesmo em Belém. A presidência da FPF deverá confirmar para o dia 7 de novembro, um sábado, nas dependências do Vila Galé Amazônia. Congresso que vai definir os pormenores do Campeonato Estadual da próxima temporada. E segundo a resolução da presidência, o expediente hoje na Casa do Futebol vai funcionar até às 14 horas. E no dia 12, segunda-feira, começará de 12 e vai até às 18 horas. Na terça-feira, tudo voltará ao seu normal. 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
2: Muito boa tarde para você que acompanha a programação da Rádio Clube do Pará. Nesse momento, a imagem peregrina de Nossa Senhora de Nazaré se encontra já no bairro do Jaguerlândia, na passagem São Benedito, após 40 minutos de pausa na Universidade da Amazônia, UNAMA. A imagem retoma o seu traslado, já está aqui no bairro do Jaguerlândia, um momento de muita emoção para os moradores aqui da passagem São Benedito, muitos restaurantes também aqui nessa passagem São Benedito, e aí, claro, muita gente também guardando esse momento para homenagear a imagem peregrina de Nossa Senhora de Nazaré, a imagem que ao redor dela tem a presença de muitas pessoas correndo desde o começo do percurso, deram aquela pausa tradicional na UNAMA e agora aqui no Jaguerlândia seguem correndo, muitos ciclistas também aqui acompanhando esse momento, vários pontos de apoio também na passagem São Benedito, muita gente doando água, fornecendo alimento também nesse momento de muita fé e emoção. Portanto, a imagem peregrina de Nossa Senhora Nazaré retoma o seu traslado nessa que é a maior romaria de todas, das 14 do Círio de Nazaré. 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

0: Clube. É, e o Flamengo tinha o jogo na mão, fez 2-0, mas cedeu 2 pênaltis e o Santos empatou com 2 gols de Neymar, 2-2 na Vila Belmiro. A imprensa carioca e também a torcida reclamou muito da arbitragem, mas após o jogo, o técnico Leonardo Jardim falou que houve bobeira da equipe rubro-negra.
1: Não, filho, a questão... O primeiro gol e a expulsão condicionam um pouco depois o que é a sequência. Depois a sequência já não conseguimos com menos um jogador, foi difícil. Acabamos por ter um segundo penalti e também numa situação que a gente podia ser mais competente e estar mais atentos. Mas a primeira situação que traz o adversário para o jogo é um adversário, como eu já disse, é uma saída de bola. Nós não demos a amplitude que devíamos dar e depois tivemos decisões erradas, desde o guarda-redes, à recepção do Jorginho, a cair sobre a bola e tocar para a mão. Tudo isso é um conjunto de ações que não posso dizer que é só de um jogador, não. Porque a ação, normalmente, saída de bola, é um conjunto dos dois zagueiros, os laterais, os volantes, e a gente não deu aquele espaço que normalmente damos para ter uma situação com mais critério, uma saída com mais critério. E o adversário a pressionar alto, a precisar de ter qualquer coisa, a gente podia, agora podemos dizer, podemos ter aberto, podemos ter saído de mais qualidade, se não dava para sair, podemos jogar mais direto na frente e subir as linhas. Podemos ter N decisões, mas aquela decisão que nós tivemos foi uma decisão que condicionou a nossa saída, provocou o adversário uma rouba de bola que deu um penalti, e a partir daí o jogo já foi totalmente diferente, porque com menos um jogador, com o adversário a aparecer, foi difícil a gente segurar a bola.
0: Aí o técnico Leonardo Jardim. Santos 2, Flamengo 2, Palmeiras ganhou de 1-0 do Bahia, gol do Flaco Lopes, e encostou 61 a 60 na ponta do Brasileirão. No Maracanã, Fluminense jogou muito bem e fez 4-0 em cima do Coritiba, com 3 gols de Savarino, que nunca tinha feito 3 gols num jogo, e Lúcio Acosta, e subiu na tabela do Campeonato Brasileiro, indo a 3º lugar. Então foram os cariocas na rodada de ontem do Campeonato Nacional. Tá falado, é com você, do Rio de Janeiro, o Wellington Campos.
2: Paysandu!
3: Então bora falar desse papão da Curuzu que foi recepcionado a noite de ontem, 10h20, em Navegantes, na chegada, e tinha uma vuca esperando o lobo. Que é isso, fera? Que é isso, fera? E aí alguns jogadores se surpreenderam, né? Comissão técnica, diretoria, impressionante essa torcida do Paysandu. Aonde você vai, tem um vestido com a camisa, ou não, vários vestidos com a camisa maior do futebol paraense, a mais conhecida e valorosa do futebol paraense, que é a camisa do Paysandu Esporte Clube. Lógico que o Paysandu faz essa movimentação hoje, né, para finalizar. Claro que o Mazola não vai exigir muito da turma, né, só da manha do Arane e tal, porque amanhã o jogo vai exigir muito de cada atleta. O atleta tem que estar 100%, o atleta tem que estar daquele pique, tem que estar com aquela crocância que vai querer o torcedor do Paysandu, porque o torcedor vai estar lá, hein? Torcedor vai estar lá, meu irmão, vai estar lá. E é por isso esse último trabalho hoje às 16 horas no CT do Barra. É, CT do Barra. Barra que também disputou a Série C do Campeonato Brasileiro. O lobo gigante pela própria natureza. Sem o Gabriel Mesquita, que não foi relacionado, ficou em Belém. E também o Cucri, expectativa do Cucri e tal, mas ele sentiu a musculatura da coxa, posterior da coxa, e acabou que ficou em Belém dos Bicolores. E agora, 23 jogadores relacionados. Deixa eu até passar essa relação, né, para que você possa ter novidades na relação, né? Tem a volta do Boni, o Boni faz de volta a relação de quem fica à disposição do Mazola, e também o

Caio Melo, Thiago Índio, Marcinho, Pablo, Radisley, Ítalo, Cleiton Pego, Lucas Cardoso, Nico Schiappa Cassi, Tylon e Thalisson. Olha o Thalisson aí também, hein? Não deixa de ser uma novidade o Thalisson. Tá aí o esquadrão Alves Celeste, 23 jogadores relacionados e hoje a finalização desse trabalho, dessa preparação, né? Dessa preparação, mas o Mazola já tem claro na cabeça o provável time. Ele já estudou bastante, treinou em Belém, em cima do que vem apresentando essa equipe do Brusque, essas jogadas pelas beiradas, o ataque pelas beiradas, é o ponto forte desse Brusque. Então, por isso, ele deve vir com o Bruno Bispo de novo, como zagueiro ali, jogando pela esquerda, aí o Pedro Carrerete e o Lucas Rodrigues, esses três zagueiros. Mas vamos esperar, porque tudo pode mudar, tudo pode mudar. No balanço das horas, tudo pode mudar, como diria a Virgínia do metrô, meu irmão. E o torcedor, hein? Ah, torcedor ontem fez uma festa bonita na saída da delegação de Belém, na chegada no aeroporto, o ônibus do Paysandu, aquele avião sem asas teve que entrar pela lateral do aeroporto para não atrapalhar quem ia viajar, quem estava chegando, quem estava saindo de Belém. Então, na lateral, o ônibus entrou e o torcedor aplaudiu, o torcedor incentivou, o torcedor cantou, o torcedor abraçou. Impressionante, alguns jogadores ficaram surpresos, alguns jogadores emocionaram. Impressionante, viu, essa festa que fez, né, o aerolobo que fez a torcida do Paysandu Esporte Clube. Imagina voltando com acesso, hein, na hora do comes e bebes do Círio, meu irmão. 17h30 de domingo vai chegar a delegação do Paysandu Esporte Clube em Belém dos Bicolores. Mazola, que já foi campeão dessa Série C, Mazola que já subiu com o Paysandu dessa Série C, e olha, ele pode ter de novo essa experiência, comandando o maior clube da Amazônia, o Papa Título do Norte, o time do povo paraense, o gigante, pela própria natureza, meu irmão. É muita onda, viu? É muita onda, muita coincidência, mas enfim, deixa eu fazer um rascunho do que pode ser esse time do Paysandu Esporte Clube para essa partida de amanhã, com o Jorge Anderson preparando a garganta, preparando o goelão, hein? E a Liane Coelho nos comentários, eu nas reportagens. Que beleza, que show da clube. Te programa aí, olha aí, com o Jandrone, Edilson, o Lucas Rodrigues, Carrerete, o Bispo, aí meio de campo com Castro, o Brian, o Caio Melo e o Marcinho, Pablo sem sofrência, o Cleiton Pego e o Ítalo. Essa pode ser a formação do Paysandu Esporte Clube para essa partida, hein? Para essa partida de amanhã em Brusque. 600 ingressos já foram todos eles comercializados pelo torcedor do Paysandu. Olha, em menos de 4 horas todos os ingressos foram vendidos. É isso aí, vendidos. Que é isso? É o termômetro de que o torcedor do Paysandu vem de Porto Alegre, vem de Curitiba, vem de Floripa e cidades vizinhas também, né? Do interior do Rio Grande do Sul também, interior do Paraná também e do interior, dos interiores aqui de Santa Catarina, Blumenau, Brusque, até mesmo Floripa, Itajaí, Palhoça, essa galera vai invadir com a camisa do Paysandu Esporte Clube. Essa corrente pra frente pro Lobo, só tem aquele resultado, é o de vitória, meu irmão, tem que ser o resultado de vitória, e é pra ficar bonito o negócio. Torcer pra Ferroviária vencer, hein? Tem que torcer pra Ferroviária vencer, aí sim o negócio fica do jeito que quer o torcedor, do jeito que quer o jogador, do jeito que quer a diretoria do Paysandu Esporte Clube. E a diretoria em peso, hein? Diretoria em peso, em peso mesmo, e tem que estar, né? Tem que estar, certamente, uma boa premiação vai ter. A diretoria só não divulga, mas vai ter uma boa premiação pra rapaziada jogar. Jogar com fé eu vou, a fé não costuma falhar. É, exatamente. E pelo que viu esse
grupo ontem do torcedor do Paysandu, eles sentiram o que é, né? O que é jogar, sentiram o peso do que é, a realidade do que é Paysandu. E não se trancar em CT e tal, que não vê nada, na Curuzu que não vê nada, no treino, no dia a dia só vê no jogo. Eles viram o que é ser Paysandu, o que é vestir a camisa do Paysandu, no comportamento.

0: Momento do torcedor ontem no aeroporto internacional de Belém, o aeroporto Valdecães. Que coisa bonita, rapaz, cantaram, incentivaram, carregaram. Essa é a torcida que o Brasil conhece, a torcida do Paysandu Esporte Clube, a torcida do Papão da Curuzu. 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Eu já fico por aqui, bacana, naquele pique. E eu volto na programação do Timaço falando mais do Papão da Curuzu. Nos eletrizantes e do cartaz esportivo, direto, reto, retaço, já de Brusque, né? Santa Catarina, meu.
1: Remo Paulo Cacheado. Um abraço, torcedor do Clube do Remo, fenômeno, sua maior do norte do Brasil. E vem liderando em público no estado do Pará, em toda a Amazônia Legal, porque os números não mentem jamais. Hoje pela manhã, o Clube do Remo fez seu último trabalho antes da viagem que acontece daqui a pouco. O técnico Carpini, com a sua comissão técnica, comandou um trabalho muito cuidado, né? O Clube do Remo tem levado muito gol de bola parada, o técnico já percebeu isso, né? E também aprimorando as finalizações. O que aconteceu, por exemplo, contra a equipe do Grêmio, o Remo fez um aparato, o Remo para cima e não conseguia fazer o gol, como não conseguiu fazer o gol da vitória já naquele finalzinho de jogo. Então, as providências todas sendo tomadas aí com relação a esta bola parada. Olhar treinamento no setor defensivo, os zagueiros lá atentos a tudo para não ficar levando gol de cabeça, como também no ataque, que essa bola tem que chegar. Agora o Remo vai ter sim um referencial, tanto que o técnico ainda não formatou o time, ele já tem na cabeça o time que ele vai lançar amanhã contra a equipe do Vasco, às 18 horas. No estádio São Januário, onde o Clube do Remo precisa desta vitória. O impressionante que o Remo está aí há 9 jogos e não consegue vencer nesta competição. Mas as providências estão sendo tomadas, o técnico Carpini, ele tem um time na cabeça, né? Ele sabe que já pode contar aí, que percebeu com o homem de área, com o Eduardo Melo, tem o David Braga, que inclusive fez o gol da vitória no jogo passado, tem o Chamba, que já está aí à disposição também, tem o Edson, que cumpriu o terceiro cartão amarelo, tem o Patrick, são jogadores que podem ajudar, por isso ele não formatou o time, mas tem aí 23 jogadores e a relação ainda não foi divulgada para a imprensa. 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Administração, Dr. Salomão Sofbi, o lateral esquerdo, Mike, ele também deve aparecer na relação, treinou hoje, né? Treinou bem, e também, todo mundo sabe que o Mike, ele saiu dele aquele jogo contra a equipe do Atlético Mineiro, né? Sentiu, e por isso agora está recuperado justamente para ajudar o Clube do Remo nesse jogo contra a equipe do Vasco. A delegação do Clube do Remo estará viajando logo mais às 17 horas. Ficará no 5 Estrela Hotel Windsor, lá no centro do Rio de Janeiro, né? O Windsor, levando 45 membros na delegação. Clube do Remo, que vai para esse jogo, no retorno a Belém, vai enfrentar no retorno a equipe do Bragantino no próximo dia 18 em nossa capital. Agora, mais do que nunca, eu tenho falado aqui. O Remo tem que encaixar, meu caro amigos, três vitórias aí. Logo. Se não fizer isso, não vai... Não adianta nem pensar mais, né? Tem que vencer do Vasco, jogar para cima do Vasco e vencer, voltar para Belém e vencer do Bragantino, e depois vai jogar contra a equipe do Cruzeiro no dia 23, lá em Belo Horizonte. 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Vai ser um sucesso. Já falei também aqui que as duas chapas aí, que estão aí lutando, né, para... agora, próximas eleições do Clube do Remo, né? Duas chapas aí que estão inscritas, uma encabeçada aí pela situação encabeçada pelo Glauber Gonçalves, a outra encabeçada pelo doutor Gilmar Nascimento, né? Duas chapas, portanto, de oposição. A situação tem como primeiro vice o doutor Jean Clay e também o Guto Nobre. A da situação, da oposição, que tem como presidente candidato Gilmar Nascimento, tem também outros nomes aí da chapa de oposição, o vereador Adalberto e o doutor Ricardo Ribeiro. Então, uma luta, como se diz na gira, democrática no Clube do Remo. E eu trago aqui quem está cotado para entrar nesse time, Eduardo Melo. Ele entrou bem no jogo passado, né? Deu um trabalho ali para o setor defensivo do Grêmio, e ele abriu espaço para o nosso David Braga fazer o gol. Mas Eduardo Melo entrou bem no jogo passado, e agora contra a equipe do Vasco, hein, Eduardo?
2: Primeiramente, boa tarde, né? A gente vai lá para buscar os três pontos, né? Fazer aquilo que o professor pediu para a gente fazer, né? A gente sabe que vai ser um jogo difícil, mas todos os jogos são difíceis, ainda mais na situação que a gente está, né? É uma equipe muito, muito qualificada, a gente sabe do potencial que eles têm jogando dentro de casa, mas a gente vai buscar os três pontos, a gente vai fazer o que o professor pediu para a gente fazer, né? E vai ser um jogo difícil, mas a gente não vamos baixar a cabeça, ainda mais porque a gente precisa trazer essa alegria para o torcedor, né? Voltar a vencer. e a gente vai buscar os 3 pontos.
3: O tempo foi muito curto, Eduardo. Você citou aí sobre o professor pediu pra gente. O que, que ele pediu nesses 2 dias? Reapresentação e um trabalho de sexta-feira?
2: Ele sempre pede para a gente ter bastante intensidade, né, no que a gente faz, tanto marcando alto como marcando baixo, né? Tentar manter a posse de bola, né, pressionar alto, atacar o espaço, foi as coisas que ele veio pedindo para a gente, né? Ter o pé no chão também, né, mas nesse momento delicado que a gente vive, né? Mas a gente tá fazendo o que ele vem pedindo. Inclusive no último jogo a gente teve um bom jogo, mas no segundo tempo a gente teve um empenho maior, na minha opinião, né? Infelizmente ali o resultado não veio, né? Mas a gente brigou até o final pelos 3 pontos.
3: Se falasse da importância de ter tido no último jogo essa oportunidade de retornar à equipe para contribuir, para ajudar você que não vinha, às vezes, nem sendo relacionado, né, Eduardo?
2: Então, foi um momento difícil aí para mim, né? Esse período pós-lesão que eu tive. Eu achava que eu ia ter uma oportunidade antes, mas infelizmente não aconteceu. E nesse momento aí eu continuei trabalhando, sabia que um momento ou outro eu ia ter oportunidade, né? Em algum momento ia ter que aparecer. E aí eu continuei trabalhando nesses períodos, esses 7, 8 meses aí que eu tive, né? Que foi um momento doloroso para mim, mas continuei cabeça boa, trabalhando. No momento sabia que a oportunidade ia chegar e eu tinha que estar preparado.
1: Tá legal, é isso aí. Tem que estar preparado mesmo, viu, meu caro Eduardo Melo, que você está cotado para jogar. Eu não vou colocar o time do Clube do Remo, mas a base é aquela que entrou contra a equipe do Grêmio. Mas deve ter mudanças aí, deve ter mudança. Vai ter mudança no setor defensivo, tá? Vai ter mudança no meio de campo, né? E vai ter mudança no ataque também. E eu não quero ser injusto com ninguém, até porque o técnico não formatou o time hoje. Ele não montou o time hoje, fez apenas treinamentos, né? Principalmente a bola aérea no setor defensivo do Clube do Remo, né? Treinar os zagueiros que estão aí na relação para a viagem, né? Que a diretoria deve publicar daqui a pouquinho, a relação de jogadores que vão viajar. E a sede do Clube do Remo toda preparada para a transladação. Nossa Senhora de Nazaré sempre foi homenageada no palacete azul marinho, sempre a trasladação. No sábado, as pessoas, sócios, os beneméritos, os diretores e os admiradores, os romeiros, estarão na sede do Clube do Remo no sábado. No domingo, o tradicional Círio de Nossa Senhora de Nazaré. Nossa mãe, nossa Santinha, eu peço sempre por ela. E ela sempre nos ajudou e muito, principalmente a minha família. Este repórter eu tenho graças alcançada da minha mãezinha, a nossa mãezinha, Nossa Senhora de Nazaré. O Remo estará viajando logo mais 5 da tarde. E boa viagem, e que Nossa Senhora de Nazaré proteja sempre o Clube do Remo, sempre, sempre esteve protegendo o Leão Azul Paraense, o filho da glória e do triunfo. Daqui a pouquinho eu volto na programação da Clube com mais informações do Clube do Remo.
4: Aqui no Clube da Bola vamos falar do Brusque Futebol Clube, o maior do Vale de Santa Catarina, que treinou hoje pela manhã sob comando técnico Igor Magalhães no estádio Augusto Bauer. Vai dizer que amanhã às 17 horas pelo quadrangular final do Campeonato Brasileiro da Série C, sexta e última rodada, no estádio Augusto Bauer, teremos Brusque e Paysandu Esporte Clube. Praticamente todos os ingressos foram vendidos para esse jogo decisivo que vale acesso ao time de Santa Catarina, como também, quem sabe, até o Paysandu Esporte Clube. Mas de certo que o torcedor vai marcar presença em grande número e incentivar a equipe do quadricolor de Santa Catarina no primeiro jogo do quadrangular final do Brasileiro. No estádio da Cruz, o Brusque derrotou o Paysandu pelo placar de 2-1, e vem na última partida, valendo aí pela 5ª rodada do Brasileiro do quadrangular, de empate fora de casa, 2-2, diante da Inter de Limeira, na cidade de Limeira. No momento, o Brusque é o terceiro colocado, com 6 pontos ganhos, 5 jogos realizados, 1 vitória 3 empates e 1 derrota. E no jogo de amanhã só depende exclusivamente dele para poder conseguir a tão sonhada vaga para o Campeonato Brasileiro da Série B do ano de 2027. Será, sem dúvida, o maior feito da equipe do Brusque na temporada de 2026. 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E 7, amanhã haverá um recreativo do Augusto Bauer, comando do Igor Magalhães. E, evidentemente, 23 jogadores serão relacionados para esse jogo importantíssimo e decisivo, tanto para o Brusque como também para o Paysandu. Time provável com Matheus Nogueira no gol, na lateral direito Jefferson, os dois zagueiros João Maestro e Cipriano, na lateral esquerda Raimar, o meio-campo com Bernardo Gazão e JP Martins, o ataque com Adrianinho, Peterson e Malisson, comandante maior Igor Magalhães, que poderá amanhã ter o acesso ao brasileiro da Série B do ano de 2027. E o João Pedro, principal artilheiro da equipe, é um atacante, já marcou 7 gols, 26 jogos realizados. 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Né? Então, todos amanhã no Augusto Bauer, para o quadricolor catarinense fazer a festa diante do seu torcedor. Olha, o Arnaldo Castro, conselheiro do Paysandu, e Gabriel Souza Castro, benemérito do Papão da Curuzu, sintonizados aqui no boletim do Brusque. Como também nosso grande amigo e irmão Igor Andrade, sintonizado, ligado aqui no boletim do time catarinense. O maior do Vale, o time do Marreco, que vai em busca de um grande feito amanhã diante do Paysandu. A nossa participação do Clube na Bola. 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
6: Olá, ouvinte. Muito boa tarde mais uma vez. De volta aqui na programação para seguir atualizando você que está acompanhando a programação da Rádio Clube em relação ao traslado da imagem peregrina de Nossa Senhora de Nazaré em Ananindeua. Nesse momento, a imagem peregrina está aqui na rodovia Transcoqueiro, mais precisamente já próximo ali da Mário Covas, cerca de 20 quilômetros já de percurso. E a expectativa é que esse traslado termine por volta das 6 horas da tarde, ou um pouquinho mais cedo, de acordo com a movimentação, com a velocidade aqui desse traslado. O que a gente consegue observar aqui na rodovia Transcoqueira é que muita gente na frente das casas, também de estabelecimentos, naquele horário de almoço, parando um pouquinho para acompanhar a passagem da imagem peregrina de Nossa Senhora de Nazaré. Muitas homenagens, muitas famílias também nas frentes das casas, com as casas também, com as fachadas das casas todas ornamentadas, todas em homenagem à Nossa Senhora de Nazaré, muitas famílias também reunidas no pátio de casa, aquele tradicional almoço desse traslado aqui de Ananindeua e Marituba. Daqui a pouquinho, então, a imagem peregrina de Nossa Senhora de Nazaré vai entrar na rodovia Mário Covas e vai seguir por Ananindeua. Nesse momento, segue também aqui muitos corredores, também muitos ciclistas, bem ao lado, à frente, por todos os cantos, carregando a imagem peregrina de Nossa Senhora de Nazaré. João Vitor Barra, Rádio Clube do Pará, Sírio 2026, com você no Caminho da Fé.
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0: Boa tarde, a paz do Senhor Jesus Cristo. Já estamos por aqui para apresentarmos o programa Som do Evangelho. Obrigada a você pela companhia, já agradeço. E quero pedir que você ore comigo para darmos início a esta programação.
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0: Senhor Deus, eterno Pai, sou grata ao Senhor por mais essa oportunidade que o Senhor tem nos concedido de estarmos aqui neste lugar. Que o Senhor possa alcançar as vidas, Pai, através desta rádio, dessas ondas sonoras. Que o Senhor Deus possa, Pai, realizar aquilo que o Senhor quer nas vidas, nos corações, através da Tua Palavra, através dos louvores. E assim, Senhor, permanece conosco através do Teu Santo Espírito. E nós Te suplicamos por isto, em nome de Jesus. Amém.
2: Glória.
0: Glória a Deus, estamos de 1:06. Para nós é uma alegria sempre estar com você aí, né? Aleluia. Hoje, sexta-feira, 9 de outubro, glória a Jesus, de 2026. Obrigada sempre a você que sintoniza conosco. E um abraço especial, uma boa tarde. Tarde de sol aqui em São Sebastião da Boa Vista, sempre com esse sol abençoado, né? Nos aquecendo. E sempre é bom, né? Devemos sempre dar graças a Deus em todas as coisas, porque tudo procede de Deus e é para o nosso bem. Glória a Jesus. O nosso primeiro louvor nessa tarde, Eunice Diniz e Midian Lima, Faraó ou Deus. Para você que está na nossa companhia aí no Limoeiro do Ajuru, Curralinho, Muaná, ao povo de São Sebastião da Boa Vista, nessa tarde, ligadinho conosco, um abraço especial.

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1: Glória a Deus, estamos de 1h14 aqui em São Sebastião da Boa Vista. Obrigada a você sempre pela companhia de sempre aí no radinho seu, no celular, em qualquer lugar que você esteja, viajando, em casa, em qualquer lugar que você esteja recebendo de Deus esses louvores abençoados nessa tarde. Receba do Senhor. Glória a Deus. Lauriete, canta para nós nessa tarde. Toca nas águas.

Glória a Deus, já estamos de 1h19. Obrigada sempre a você pela companhia nessa tarde. Você está na escuta do programa O Som do Evangelho, aqui pela Veneza FM. Agradeço sempre ao meu querido amigo Calbi, aqui ao meu lado, sempre na assistência. E a todos os nossos queridos patrocinadores, muito obrigada, que Deus sempre abençoe a você que investe na obra do Senhor, tá bom? O investimento de vocês sempre será recompensado pelo nosso Senhor e Salvador Jesus Cristo, o homem que é dono do ouro e da prata. Glória a Deus. Então, nessa tarde, mais um louvor para você que está na nossa companhia. Gabriela Rocha, Hino da Vitória para você. Hino da Vitória para você.

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1: Glória a Deus, já estamos de 1h29 aqui em São Sebastião da Boa Vista. Você está na companhia do programa Som do Evangelho nessa tarde de sexta-feira. Abra comigo a vossa Bíblia, por gentileza, 1 Samuel capítulo 15, versículo 22, diz assim: glória a Deus. Porém Samuel disse: tem porventura o Senhor tanto prazer em holocausto e sacrifícios como em que se obedeça a palavra do Senhor? Eis que obedecer é melhor do que o sacrificar, e o atender melhor é do que a gordura de carneiros. Glória a Deus. O versículo 23, ouça: porque a rebelião é como o pecado de feitiçaria, e o porfiar é como iniquidade e idolatria. Porquanto tu rejeitaste a palavra do Senhor, ele também te rejeitou a ti, para que te não sejas rei. Glória a Jesus. Queridos, o contexto destes dois versículos nos narra os acontecimentos a qual os precedes de uma ordem do Senhor. Ordem essa direta dos lábios do Senhor pelo profeta a Saul, que estava à frente do povo de Deus, a qual tinha por ordem clara que destruísse totalmente os amalequitas, sem ficar com nada. Glória a Jesus. Eu vou repetir essa palavra: sem ficar com nada. Mas Saul desobedeceu, ele poupou o rei Agag e o melhor do gado, bois e ovelhas, porque ele havia visto que eram gordas. E ainda não só o bastante a desobediência à ordem de Deus, Saul trouxe com desculpas esses animais para fazer sacrifício diante de Deus. E nós vamos ver na palavra do Senhor que todas as vezes em que houve uma desobediência direta à ordem de Deus, houve também uma consequência, porque o Senhor não se deixa comprar por sacrifícios. Assim, Saul não pôde comprar

0: a sua desobediência pelo sacrifício que ele estava fazendo ali. Veja que o Senhor não estava proibindo o sacrifício e as ofertas. O Senhor estava, no entanto, falando que a oferta e o sacrifício tem que vir juntamente com a obediência. Vamos olhar para a oferta de Caim e Abel. Vamos ver que o Senhor apenas recebeu o de Abel. Porque ali no seu coração havia sinceridade, havia verdade, retidão e obediência. Então, queridos, a primeira coisa que o Senhor olha é como está o teu coração diante daquilo que você está ofertando. Aquilo que você oferta a Deus, de fato, traz consigo a sinceridade, a verdade, a obediência. Assim o Senhor o recebe e se agrada. Nós podemos ver que o povo de Israel era para caminhar 40 dias e ficou no deserto 40 anos, porque desobedeceu ao Senhor, colocando outro intermediário diante deles que não fosse o Deus Todo-Poderoso. Logo então, todo aquele caminho, aqueles anos longos, fizeram com que aquele povo sofresse por causa de desobediência deles. Glória a Jesus. Saul foi tirado do seu posto de rei por causa da sua desobediência. Ordem direta de Deus que não deve ser tratada como uma qualquer coisa. Tá certo que às vezes nós até desobedecemos a ordem de um humano, mas isto para Deus é passável. Mas entenda, quando a ordem vem de Deus, diretamente do Senhor, Ele com certeza o tratará como você o tratou, com desobediência, e dessa forma o castigará. Saul, ele em todo o seu tempo de rei, de governador, de rei sobre Israel, sendo que fora escolhido pelos homens, pelo povo e não por Deus, ele fez coisas que não agradaram ao Senhor, mas isto foi passável. Mas no momento em que Saul desobedeceu uma ordem direta de Deus, neste momento, ele então sofreu o castigo da sua própria desobediência. Glória a Jesus. E a pergunta que o profeta fez a Saul foi: é melhor obedecer ou sacrificar? Qual de fato está sendo a sua, a minha, a nossa atitude? Desobedecer e sacrificar, ou verso? Nessa tarde, o Senhor Deus quer tratar conosco. Quem de fato você tem adorado? Quem de fato tem sido o seu Deus? Será que você tenho tratado como o Deus único e verdadeiro? Ou você tem colocado ele em segundo plano e as suas ordenanças e tem feito outros para que você venha o adorar? Na geração em que estamos vivendo, no tempo em que nós estamos vivendo, muitos acabam por adorar pessoas e se dizem fã de alguém, idólatras de alguém, e aquela pessoa se torna grande demais aos teus olhos, quando na verdade a palavra do Senhor nos diz que todos somos pó e todos tornaremos ao pó. Logo, não há diferença de grandeza um de outro, apesar dos seus status sociais, apesar de toda a riqueza que alguém adquiriu sobre a sua história, na sua vida, vai chegar um momento em que ele vai voltar ao pó. E de nada adiantou toda a glória terrena. O Senhor continua sendo o Deus Todo-Poderoso, o que reina, o que está acima de tudo e de todos, aquele que criou todos os principados e potestade, aquele que criou todo o universo, aquele que está acima de tudo e de todos. Então, nessa tarde, é melhor obedecer ou sacrificar? Se estamos obedecendo a palavra do Senhor, glória a Deus por isto. Mas se estamos sacrificando sem obediência, digo a você, de nada aproveitará. O Senhor não receberá sacrifício algum. Assim como ele ordenou que o profeta falasse a Saul, ele não receberia aquele sacrifício. Glória a Jesus. O Senhor não é Deus que possamos comprá-lo. Aleluia. Glória a Deus. Ao contrário disto, o Senhor Jesus Cristo deu o resgate por nós, a sua vida, o seu sangue por nós e nos comprou com o mesmo. Este sim tem todo o poder. Aleluia. Glória a Deus. Este sim teve uma compra excelente da nossa vida. Somos comprados, lavados e redimidos pelo sangue do Senhor Jesus Cristo, a qual ele se ofereceu como sacrifício vivo, sacrifício esse que foi aceitável ao Deus Todo-Poderoso. Sacrifício este que pode dar vida a todos aqueles que o recebem, a todos aqueles que o têm como o Senhor da sua vida. De nada aproveita para o homem ganhar o mundo todo e perder a sua alma, sua vida, sua salvação. Então, nessa tarde, queridos, não importa qual título você tem, não importa qual a sua colocação na sociedade, aleluia, glória a Deus, se a desobediência tem sido, aleluia, aquilo que tem estado ao teu lado, digo a você, o Senhor não receberá o teu sacrifício, mas se a obediência caminha ao teu lado, de certo que o teu louvor, que a tua adoração, de certo que tudo que você tem feito ao Senhor é aceitável a ele. Glória a Jesus. Nessa tarde, glória a Jesus, fique com essa palavra no seu coração. Glória a Deus. Saul perdeu o trono porque pensou que o Senhor poderia aceitar o sacrifício de algo que não era dele. Glória a Jesus. que não era possível, porque lhe tinha dado uma ordem e essa ordem foi desobedecida. A palavra do Senhor nosso Deus, a Bíblia Sagrada, continua sendo e será para todo sempre o livro que não apenas tem letra, mas que dá vida ao seu leitor. Então, nessa tarde, a todos aqueles que se dedicam à palavra do Senhor, que entendem qual é a ordem do nosso Deus, que fazem de tudo para cumpri-la, glória a Deus, para obedecê-la, saiba de uma coisa: você terá sua recompensa de todo sacrifício, de todo holocausto que você tem feito ao Senhor. Glória a Jesus. Aleluia. Então, queridos, fique com essa palavra no seu coração nessa tarde. Que possamos oferecer, sim, sacrifício ao nosso Deus, mas que a obediência esteja em primeiro lugar. Glória a Jesus. Aleluia. Para que venhamos receber do Senhor as bênçãos imediatamente. Não façamos como o povo de Israel, que teve que ficar 40 anos no deserto, porque desobedeceu a ordem do Senhor nosso Deus. Aleluia. Adoraram, viveram para alguém que não era para ser adorado. Se você tem o Senhor como seu Salvador, aleluia, busque sempre oferecer ao Senhor sacrifício digno de obediência. Glória a Deus. E eu quero nessa tarde orar com você.
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0: Querido Pai, eu sou grata ao Senhor por mais esta oportunidade. Deus, não queremos nunca, jamais, passarmos adiante do Senhor e fazer aquilo que não te agrada. Pai, que a nossa vida, Senhor, venha estar diante do Senhor todos os dias na nossa caminhada e seja direcionada pelo Senhor, porque nós sabemos a quem amamos e nós sabemos em quem cremos, o Deus que nos amou primeiro. Senhor, nessa tarde, venha abençoar cada lar, cada ser que está nos ouvindo, cada pessoa que tirou um minuto do seu tempo para nos ouvir. Que não seja em vão, que o Senhor Deus possa ordenar a cada um, Senhor, as bênçãos no celeiro, as bênçãos, Pai Celestial, de aprovação vinda dos céus para a vida dele, dela, Senhor, nessa tarde. Que a obediência, Senhor, esteja em primeiro lugar em nossa vida, Senhor amado. Que tudo seja para a honra e glória do teu santo e poderoso nome. Fique conosco, em nome de Jesus. Amém.

Glória a Deus, estamos de 1h48 aqui em São Sebastião da Boa Vista. Obrigada a você que está nos ouvindo aqui pela Veneza FM nessa tarde de bênção. Vamos ouvir mais um louvor, prossiga Anderson Freire e Paulo Neto para você.

Glória a Deus, estamos de 1h51 aqui, eu me despeço de você. Se o Senhor nos permitir, na terça-feira estaremos de volta. Fique com Deus, um ótimo final de semana a você, a toda a sua família. Deus abençoe, fique com Deus. Abra.

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0: 10:42.
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3: 10 horas e 1 minuto.

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0: 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Até aqui nos ajudou o Senhor.
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0: 3:58. 3:58.
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1: 4 horas e 4 minutos.
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0: Hallelujah.
1: Sou a Thay Braga e o melhor do louvor tá aqui no Adora Mix. Não sai daí, não.

Estamos encerrando aqui nessa sexta-feira mais um Adora Mix. É mais um final de semana que chega e é mais uma semana que você me acompanhou ouvindo os melhores louvores. E eu só tenho que agradecer pelo carinho e pela sua audiência, principalmente. Bom final de semana pra você, que seja maravilhoso, abençoado. Segunda-feira eu tô de volta pra gente curtir e ouvir muito mais louvor. Te espero, viu? Beijos da Pai. Bye, bye.

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3: Saudações, meus queridos irmãos, para mais uma edição do Adora Top, com os mais lindos louvores, a mensagem de Deus e, claro, as mais lindas canções através da música, Deus passando a mensagem ao seu coração. É o programa Adora Top com Jonatas Gonçalves, começando na edição de hoje.
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0: 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Programa Dora Top com Jonatas Gonçalves fazendo parte do seu dia a dia, com músicas escolhidas a dedo do seu artista predileto. Claro, tem um pouquinho de tudo. Tem as músicas que foram sucesso e marcaram corações, marcaram épocas. E também tem as músicas novas, os lançamentos, as novidades, um pouquinho de tudo para você ficar por dentro dos bastidores e das músicas novas dos artistas. É o programa Dora Top, que volta no próximo bloco aqui na nossa rádio.
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0: 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Programa Dora Top, já estamos de volta. Um lindo dia, uma linda tarde, uma linda noite, uma linda madrugada. Pra você que está de rádio ligado, curtindo a edição do Adora Top com Jonatas Gonçalves, tudo de bom pra você.
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1: Aleluia. Nenhuma das boas palavras que o Senhor liberou caíram por terra. Todas se cumpriram, Simone.

0: Obrigado, amiga.
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2: 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Você está na audiência do programa Dora Top, com as mais lindas canções do seu artista predileto, da sua banda, do seu cantor, da sua cantora, da sua dupla. A gente toca um pouquinho de tudo que você gosta no Dora Top com Jonatas Gonçalves, que volta depois do intervalo com mais músicas.
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2: 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Já voltamos com o melhor da música gospel do seu artista predileto aqui, com Jonatas Gonçalves.

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1: Graças a Deus, a paz do Senhor Jesus a todos os ouvintes. Está começando mais um programa Jesus, a verdade que liberta. Graças a Deus por isso, né? Deus sempre vai nos dar essa oportunidade, né? Enquanto estamos aqui na terra, precisamos falar do Senhor Jesus, nos alimentar da palavra, né? A palavra de Deus, ela é de geração a geração, exatamente para salvar o homem, direcionar o homem, né, a direção correta, né? Ou seja, dentro de uma vontade de Deus, de maneira que o homem se salve, o homem encontre-se com a vida outra vez, né? Então, estamos aqui nesse programa exatamente para falar do Evangelho, que é o verdadeiro conselho, né? É aquele conselho que é para a vida, né? E não tem escolha. Para se livrar da morte, você precisa aceitar esse conselho de Deus. Conselho, orientação, né? E com todo o amor, né? Com todo empenho, todo poder de Deus empenhado nisso aí. Essa disposição de Deus 24 horas por dia para que ensine o homem no caminho em que deve andar. E esse caminho o homem só aprende mesmo se disponibilizar, se entregar. Quando a gente vê ali o escritor aos Hebreus, capítulo 12, o versículo 6, diz que o Senhor corrige e açoita aquele que recebe por filho. O que é esse receber? É quando você diz, eu quero ser filho, eu quero ser herdeiro do reino de Deus, né? Eu quero participar, né, desse reino. Então, ele recebe você como filho. Aí você vem como está, claro, mas não pode ficar como está. Aí você vai, aí ele vai te corrigir e açoitar. Porque se açoitar é um açoite que não é pesado como o açoite do diabo, né? Mas é uma maneira de como que você vai trabalhar, você vai fichar numa empresa, decidiu trabalhar numa empresa ou trabalhar de qualquer jeito, seja para ti, seja na empresa, e você, para sobrevivência, você precisa trabalhar, e não é bom. Mas você, pelo capricho, pelo zelo, pela obediência, o próprio caráter, pela responsabilidade que você tem de sobrevivência, você trabalha. Então, a mesma coisa para você ser salvo, você entende isso, que precisa se sujeitar a essa correção e a esses açoites nesse sentido. Então, aí o Senhor te recebe como filho. Aí vai corrigir e açoitar, né? Para que você se torne verdadeiro filho, passando nas provas, nas tribulações, né? Com essas aflições da vida, e você não desistir dessa caminhada, dessa aproximação de Deus, dessa obediência ao Senhor. E ele diz no versículo 7 que Por que que filho há quem o pai não corrige? Então, qual é o filho de alguém que o pai não diz nadinha a ele? Se não disser, está errado também, biblicamente. Porque a palavra que eu falei agora há pouco, Salomão escreve no capítulo 22, versículo 6 de Provérbio, que ensina a criança no caminho, no caminho em que deve andar, para quando ele ficar velho ou envelhecer, não se desvie dele, ou se lembre, né, desse caminho. Então, o pai tem um dever, se não fizer, fica devendo, tá errado, de ensinar no caminho, não é o... Até que ensinando o ainda quebra um galho, que ele, o pai vai para o inferno, não, o filho não vai. Mas assim, o certo é no caminho, que você está andando também no caminho bom, certo? E tem mais respaldo, tem mais... você tem mais poder de palavra, você tem mais credibilidade quando você está no caminho. Porque se você diz para os outros, ah, vai por esse caminho aí, aí diz, e tu, por que não vai? Significa que não é tão bom assim, está mandando eu ir e não vai. Então não tem muita credibilidade. Mas quando você vai, quando você diz, vamos nesse caminho, então você está dando mais crédito, né, do que você está dizendo. Então, o Paulo escreve aos Efésios capítulo 6 também ali, dizendo que os pais têm que criar os filhos na admoestação, né, do Senhor. Então o pai tem essa responsabilidade para com os filhos, né? E ele chama a atenção, a admoestação, chamar a atenção, exortar, chamar a atenção com amor. Então está lá no versículo 7 de Hebreus 12. Porque que filho há a quem o pai não corrige? Qual é esse filho? É isso aí, né? Que o pai não vai corrigir. E querendo o bem, sempre vai ser assim, né? E quando é biblicamente, é dentro da palavra de Deus, no Senhor, né? Que é a palavra de Deus. Mas ele diz no versículo 9, ou no próximo 8. Mas se estáis sem disciplina, da qual todos são feitos participantes, sois então bastardo e não filho. Então significa que você não tem disciplina, você não tem lei, você não tem regra, você não tem conselho que você escute, não tem orientação para você, você faz o que dá na telha, você é malucão. Então não escuta conversa de pai, nem de Deus, nem de ninguém. Se estáis sem disciplina, da qual todos são feitos participantes, ou seja, você vive tipo o mundo aí, você não dá ouvido à palavra de Deus, não. Você escuta a palavra de homem aí, dos desobedientes, conselho dos malfeitores. Então não tem disciplina, não tem... não dá ouvido aos conselhos do Senhor. Então sois então bastardo. É um filho bastardo, ou seja, uma criatura que não tem herdade, não tem herança com Deus. Uma criatura que não tem herança. Já quando você sai dessa condição de criatura para filho, aí você é herdeiro do reino de Deus. Então é isso aí que muitas vezes as pessoas não se sujeitam. E Deus não vai te obrigar a você fazer isso. Mas o conselho dele está aí. Se você ouvir, então você se torna um herdeiro do reino de Deus. É, mas é muito difícil porque as pessoas não querem. Não querem escutar e se salvar, né? Então aqui, Isaías, o profeta Isaías, 700 anos antes de Cristo aí, capítulo 1, versículo 1. Aí vamos ler aqui. Que diz assim: visão de Isaías, filho de Amós, a qual ele viu a respeito de Judá e Jerusalém, nos dias de Uzias, Jotão, Acais e Ezequias, reis de Judá. Então, esses quatro reis, né? Ele profetizou nessa época desses reis, né? Versículo 2: ouve, ó céus, e presta ouvidos, tu, ó terra, porque fala o Senhor. Criei filhos e exalcei-os, mas eles prevaricaram contra mim. Criei filhos e levantei eles, ou seja, dei condição a eles, né? Investi neles, né? Mas eles prevaricaram contra mim. E o que é prevaricar? É exatamente não fazer o teu dever. É exatamente isso aí. Aquilo que deveria fazer, fez o contrário. Aquilo que você sabe que era para fazer é uma responsabilidade sua. É defender o reino de Deus. Eles sabiam disso e nós também sabemos. Aí você não faz o dever. Você faz o contrário, desobedecendo uma coisa que é correta, uma ordem do rei, uma ordem do Criador, né? E você deixa de fazer, você negligencia, você recua, você nega, né? Aquilo que você sabe. Então a responsabilidade foi te dada para você fazer de maneira correta, está tudo orientadinho, você faz o contrário. Então isso é prevaricar. Então aqui no versículo 3, olha o que ele diz aqui: o boi conhece o seu possuidor, e o jumento a manjedoura do seu dono. Mas Israel não tem conhecimento. Meu povo não entende. Então o que que é isso? O jumento amansa, o boi também. Ele é domesticado, né? Ele é adestrado, esse boi, esse jumento, mas o meu povo não amansa não, não adestra não, não escuta não, não presta atenção não, não quer saber não. Então veja que E o prejuízo é grande, né? Para quem não faz isso. Mas saiba que se você não der ouvido à palavra de Deus, o prejuízo é seu, porque a condenação é para você. Mas fique certo de que o céu, o reino de Deus, não vai ter prejuízo. É porque muitas vezes as pessoas são induzidas pelo diabo, pelo mal, pelos demônios, a ele aceitar uma má conversação, um mau conselho. Aí o apóstolo Paulo escreve a Timóteo dizendo que o homem mau irá de mal a pior, enganando e sendo enganado. E isso é realidade. Porque no momento que você engana alguém, fez errado com alguém, fez o mal, que esse mal ele é uma doença, é como que você jogou um veneno, vai prejudicar quem está por perto, tudo. Aí você também provou dele. Pode ficar certo disso. É até mais para ti do que para os outros. Fique sabendo, quem com ferro fere, com ferro será ferido. Palavra do Senhor Jesus. Então as pessoas são facinho de aceitar esses conselhos maus, né, de querer prejudicar os outros, não ouvindo a palavra do Senhor. E às vezes você está no meio de umas pessoas até boas, né, que são pessoas ali que lutam contra o mal. E o mal é aquilo que é errado, aquilo que não é certo. Pode ser o que for. E aí isso é de você aprender com essas pessoas e querer se espelhar mesmo, imitar essas pessoas. Aí você vai totalmente contrário, você vai contrário a eles. É exatamente a bondade de Deus para conosco, o conselho, para o teu bem, não é nem para o bem de Deus não, é para o bem teu. Aí você prevaricar contra ele, que é exatamente a prevaricação, que é exatamente você ter um dever que Deus disse lá, ó, se tu fizer assim, eu te abençoo, tu se aproxima de mim, eu te protejo, eu te guardo, eu te prospero. E no final de tudo, quando tu morrer, eu te salvo, tá salvo, eu tenho a vida eterna. É herdeiro do rei. E você não entende isso e permite que o diabo coloque no teu coração uma coisa errada, para você ser contra Deus. Porque não vá pensar que o diabo um dia vai ser a favor de Deus, apesar de ele saber que Deus, é o Criador que criou ele também. Ele não criou ele para ele ser o mal, ele criou para ser bem. Mas ele se tornou malvado. Ele se desviou da verdade. A iniquidade entrou no seu coração. O que é iniquidade? É aquilo que ele sabe que é certo. É tipo quase a prevaricação. É? Iniquidade está falando. Porque prevaricar engloba aí as coisas naturais. É de uma autoridade ser traída por outro, aquela coisa toda. Desobedecer às autoridades terrenas. Já a iniquidade está falando de coisa de Deus, né? Ali que você sabe o que é santo e você prefere ficar na injustiça, na maldade, o contrário, no pecado. Em vez de santidade, você peca, você faz errado. Então, e é sabendo, quando sabe, a iniquidade não é aplicada para o ímpio, para uma pessoa inocente, que ele não sabe o que é certo. Nesse sentido de reino de Deus, ele é aplicado essa palavra para quem sabe o que é santo, o que é certo, o que é correto no reino. Qual é a vontade de Deus e faz o contrário. Então Jesus disse que o diabo, ele nunca se firmou na verdade. Né? E diz que ele prevaricou, né? Então entrou, ou seja, não é prevaricou, ele entrou a iniquidade no seu coração. É isso aí que eu quero dizer. Então entrou a iniquidade, que é exatamente ficar contra o que é santo. Ficou do lado do pecado, né? Então veja que aí ele bota isso nas pessoas, as pessoas aceitam esses conselhos. Está no meio de uma pessoa boa, ele aceita o conselho contrário, de ficar contra essa bondade, contra essas coisas certas, corretas. E aí, a iniquidade entrou no coração dessa pessoa. É o iníquo. Ou a prevaricação. Também quer fazer, né, aquilo que era um dever e não fez. Então, a gente tem que vigiar muito para ficar do lado da verdade. É um salmista que fala que ainda que você precisa falar a verdade, ainda que seja com dano, ou seja, com prejuízo. Você sustentar a palavra sim, sim, não, não. Porque isso aí, se você sustentar a palavra, Deus está contigo. Se Deus é por nós, quem será contra nós? No presente momento parece um prejuízo, mas no futuro é lucro. É prosperidade, é aprovação. E principalmente na alma, né? Quando a gente está nas duas coisas, natural e espiritual. Mas vamos falar, aqui estamos falando do espiritual, né? Se a tua alma

mas vai se tornar, vai dar fruto, de maneira que é bom, vai produzir luz, alegria completa, descanso na alma, refrigério na alma, entendimento, sabedoria, inteligência, vai produzir muitas coisas, né? Boa, porque o Senhor é contigo. Então não vá na conversa de gente sem vergonha não, que vai enrolar, né? Então, se você vai ver um boi mesmo ou um jumento que é desobediente, é ruim, porque existe animal, já mexi muito com animal, eu sei, e continuo mexendo quando a gente... Então a gente sabe muito bem como é que funciona. A gente tem um monte de boi aí, e às vezes ele é até bom, a gente quer até deixar ele crescer mais, engordar mais, dar mais um tempo, às vezes até separar para reprodução, aquela coisa toda. Mas o bicho é ruim, desobediente, né? E valente, ele é revoltado, ele é. Aí é o primeiro que vai pro matador. Aí um jumento, vamos falar aqui no jumento, né? Que a gente não mata para comer. Mas aí, se você tem um jumento, dois jumentos, vamos colocar aqui. Um ruim, que tu monta nele e te derruba, aquela confusão toda, se vacilar, te dá uma dentada, dá um coice. E o bicho pra pegar faz raiva. Tem bicho ruim. Aí você bota só cangaia nele, bota carga. Se for pra fazer um serviçozinho melhor, andar nele, numa celazinha bonitinha, você pega o mansinho, o obediente, o adestradozinho. O outro é só pra carregar a carga. Quer dizer, então você vai vendo aí que quanto mais você obedece aquilo que é certo, o conselho certo, menos tu apanha. A vida é assim, o mal ele tá para te bater. Quando você vê Jesus dizer que em João 10, capítulo 10, versículo 10, o ladrão vem se não matar, roubar e destruir. Se você concorda com ele, só vai sobrar isso aí para ti. Não vai sobrar nada de salvação, de bondade, não. Porque tem tanta gente enganada, rapaz, principalmente nesse Brasil onde a gente vê hoje, como é que tá funcionando as coisas. As pessoas a favor do erro, achando que vai se dar bem. Não existe isso. Embora passe uns dias, mas não funciona. Vai dar errado. Vai apanhar, vai pagar o preço. E apanhar não é obrigado a pessoa tacar a mão na cara, pegar um chicote, bater nas costas. Não é isso não. Apanhar é você sofrer, principalmente na alma. Que o diabo espreme a tua alma, porque você está devendo, aumentou a conta. É como que seja uma prensa. Eu já trabalhei muito com farinhada. Quando era mais jovem, não era empregado. Aí farinhada, que a gente fazia aquelas prensas lá, imprensava naquele fuso, aquele cabo de aço, tinha várias formas. E vai imprensando. De vez em quando a gente dá uma rodada ali naquele fuso lá, que vai puxando aquele pau para baixo e vai imprensando aquela massa, né? Então assim é o inimigo. Você aumenta a conta e dá uma espremida na tua alma, matando, roubando e destruindo. Não tem como aliviar, não tem como descansar, não tem como refrigerar, colocar alegria, dar alegria.

0: alegria na alma. Não existe isso aí, não. Aí você, em vez de se livrar dessa dívida correndo para Jesus, na obediência ali, Senhor, como é que eu faço? Aceitar o jugo do Senhor? Aí você faz é mais mal ainda. Aí com isso você fica preso lá. Que o diabo chama de cavalo, né? E aí você vai apanhar cada vez mais. O mal está contigo. São dois versículos que eu falo sempre. Esse 10:10 de João ali. Ladrão vem senão matar, roubar, destruir. Eu vim, Jesus completa, dizendo. Eu vim para que tenhas vida e vida com abundância. Então a vida terrena, bem alimentada, refrigerada a alma, alegria na alma, descanso na alma, de maneira que você, ainda que esteja com câncer terminal, tá alegre, tá sabendo o que tá fazendo, para onde vai, a esperança tá dentro de ti, a fé, como disse o apóstolo Paulo, eu já tô chegando meus últimos dias já, a você entregue aqui para a morte, porque ele foi matado, ele sabia o dia, né? Mas combati o bom combate. Aí sim, é diferente, né? De ser o mau combate. O bom combate é você defender tua alma, defender o que é certo, o que é correto. Estrale lá para onde estralar. Quebre para onde quebrar. Combati o bom combate. Findei a carreira e guardei a fé. Me espera a coroa, a coroa da vida, a qual o justo juiz me dará naquele dia, não somente a mim, mas todo aquele que crê na sua vinda. Seja para qualquer um que fizer isso, né? Então, aí são dois versículos, como eu disse, esse 10:10, João 10:10, mas Romanos 6:23, né? Sempre eu falo porque são muito idênticos os dois versículos que Paulo diz. Romanos 6, capítulo 6, versículo 10, versículo 23. O salário do pecado é a morte. Mas o dom gratuito de Deus é a vida eterna por nosso Senhor Jesus Cristo. Dom gratuito. Então é muito idêntico os dois versículos. Fala dos dois lados. O salário do pecado é a morte. Então o salário do mal, o salário dos maus conselhos, de não dar ouvido a Deus, o salário é morte. E morte não é só isso que você acha que vai morrer lá. Uma pessoa morreu. Não. Morte é você estar vendido para a morte. Devendo para a morte, né? Você não fez o dever, que é com Deus, que é a obediência ao Senhor, ficou devendo para o diabo, e o diabo te aperta e não acha remédio. Não tem como, o remédio é Jesus. Você não quer, está contra. Então é complicado isso aí. Então pega aí a obediência. A obedecer, se chegar ao Senhor, e ele paga o teu salário, o que tu estava devendo à tua conta. Então tem aí uns versículos que a gente sempre fala, e cabe aqui falar. Mateus capítulo 11, versículo 28, 29, 30. Que Jesus diz: vinde a mim todos que estáis cansados e oprimidos, e eu vos aliviarei. Para aliviar. Mas quem é esse que está cansado e oprimido? De alguma forma, sendo massacrado, perseguido, né? É aquele que reconhece isso, consegue enxergar que existe uma saída. Se arrepende de viver naquela vida. fazendo errado, fazendo mal, pecando, que é a mesma coisa, tudo é uma coisa só. Se você não faz a vontade de Deus, você não procura fazer, não reconhece que existe um Deus que te aconselha, te dá o conselho para o bem, você não dá ouvido a essas palavras do Senhor, você está no mal. Está obedecendo o inimigo, você não sabe o que está fazendo. Pensando que está até certo, está errado. Porque o inimigo, ele cega a pessoa. Ele induz a pessoa a errar. Só mostra a saída que parece ser, mas não é. É entrando cada vez mais no abismo sem fim. Ou seja, aumentando a conta e ele metendo algema em tu. É assim. Vinde a mim todos que reconhecem que precisa de mim. É isso aí. E eu vou aliviar, vou pagar a conta. Eu vou dar descanso na alma. Então o versículo diz: vinde a mim todos que estáis cansados e oprimidos, e eu vos aliviarei. Aí ele prossegue: tomai sobre vós o meu jugo e aprendei de mim, que eu sou manso e humilde de coração, e encontrarei descanso para a vossa alma. Então ele está dizendo o quê? Tomai sobre vós o meu conselho. Porque parece ser um jugo. O que, que é isso? Uma carga pesada. Uma cruz. O jugo é o que bota no pescoço do boi. A canga que bota o carro com aquela canga no pescoço do boi. Tomai sobre vós o meu jugo. Permite que eu bote um jugo em ti, que é exatamente os mandamentos do Senhor, as palavras do Senhor, os conselhos do Senhor, que parece ser ruim, pesado, difícil, mas é aonde tu vai achar o alívio, é aonde vai ser paga a tua conta, é aonde você vai se soltar das mãos do inimigo, das algemas, das correntes que está presa. Que você está preso. Então, aí é por isso que ele diz: aprendei de mim que sou manso e sou humilde de coração. Porque para você fazer isso é uma decisão que você vai tomar. E uma boa decisão de sair da opressão para a salvação. Mas tem que ter humildade e mansidão, senão não consegue. É exatamente estar fazendo a comparação com o boi, né? Para aceitar a canga no pescoço, tem que amansar e se humilhar. Porque isso é o homem que faz isso com o boi, né? Peleja ali, o bicho brabo, até que ele vá amansando, vá aceitando a canga, o jugo ali no pescoço. Aí ele se humilha, que é exatamente amansar, ficar adestrado. Então nós precisamos disso para aceitar os conselhos do Senhor, porque é uma mudança de vida. Você não vai ser o mesmo. Você era criatura e agora é filho. Vai aceitar a correção e os açoites. Aí se torna filho. Mas é para o bem, não é para o mal. Depois de aceitar isso, encontra descanso para a vossa alma. Aí ele entra no outro versículo dizendo que: porque o meu jugo é suave e meu fardo é leve. Então veja que não é pesado, é leve. Mas aparentemente sim. Porque precisa eu rejeitar eu mesmo, ou negar a mim mesmo. E ele disse isso: aquele que não negar a si mesmo não é digno de mim. Então precisamos negar nós mesmos. Que é isso: eu quero, mas não posso. Sabe que você é duas pessoas, ainda que não queira ser? Nesse sentido, tem uma que é perecível, pelo uns dias só, e tem uma que é eterna. que está em você, que é o lado espiritual. Aí você vê que você precisa rejeitar essa que é atual agora, mas tem validade daqui a pouco, some. Você desconsiderar, colocar em segundo plano e colocar essa que é eterna em primeiro plano. Aí isso é que é o difícil. Porque o que vale é o atual. Para ti, o que vale é o que está no momento. É o que está em atividade. É o que está em evidência ali. Então, isso para ti é o que vale, é o que está na realidade ali. Que aí você prioriza isso aí. Então, tem que negar a si mesmo. Tomar cada dia a sua cruz e seguir o Senhor. Então você vê isso aí, Lucas capítulo 9, versículo 23. E outras partes também. Então veja que essa necessidade, né? Aí, voltando aqui, o boi conhece o seu possuidor e o jumento a manjedoura do seu dono. Mas Israel não tem conhecimento. O meu povo não entende. Você não é bem assim, entender, é de não querer mesmo. Tem... O problema é não querer mesmo. Não entende que aquilo é bom, né? Você aceitar o jugo é bom para ti, né? Versículo 4. Ai da nação pecadora, do povo carregado da iniquidade, da semente de malignos, filhos de corruptores, deixaram o Senhor, blasfemaram do Santo de Israel, voltaram para trás. Tá entendendo? Ai dessa nação. Aqui falou a palavra iniquidade, né? A nação pecadora, do povo carregado de iniquidade, da semente de malignos, do mal. É complicado. Ai, essa palavra aí é complicada, essa palavra dentro da Bíblia, né? Porque você está sem Deus no mundo, né? Versículo 5. Porque sereis ainda castigados. Se mais vos recebereis, toda a cabeça está enferma. E todo o coração fraco. Então veja aqui, né? Aqui a promessa é de receber cada vez mais. A cabeça está enferma. É onde está a mente. É onde está o HD, né? De guardar ali a fé. De entender as coisas, o coração também, que é o interior do homem, da onde procede a vida, né? Da onde procede as atitudes do homem ali. Então tá. É, toda a cabeça está enferma, e todo o coração fraco. Ele está dizendo aqui, e as promessas são de maldição. Não tem como Deus abençoar uma pessoa que anda praticando o mal. Entenda que a palavra de Deus, quando ela diz que vai te abençoar, Mas tem uma cobrança, se você fizer a vontade de Deus. Sempre é a promessa de Deus é abençoar o homem. As promessas são de bem. De bem-aventurado. Agora, entenda, quando você ouve uma palavra de bem, para Deus te abençoar, entenda que tem uma palavra também de maldição. Porque se não fizer assim, você vai ver em Deuteronômio capítulo 6, você vê isso aí. Né? Que tem a bênção e tem a maldição. Se você não guardou a palavra por falta de força, porque não deu conta, é uma coisa. Por inocência, não sabia, também é uma coisa. Agora você sabendo, passa, se desobedecer é iníquo, é iniquidade. Aí se você pode obedecer e não obedeceu, também, ou é prevaricar, é pecar, é errar, é iníquo, é tudo. Então você sabia, podia e não fez. Agora, o próprio Jesus falou, aquele que sabe o que o seu Senhor quer e faz coisas dignas de açoite, com muitos açoites será açoitado. Mas aquele que não sabe o que o seu Senhor quer e faz coisas dignas de açoite, com poucos açoites será açoitado. Por isso eu digo, ele falou, que vocês serão condenados. Porque ouviste essas palavras. Vocês pecam. Porque eu estou ensinando, eu ensinei. Ou seja, você ouve a palavra de Deus, irmão, não faz. Não procura fazer a vontade de Deus, você está contra Deus totalmente. Agora você não sabendo, o próprio Deus já tem o favor. Ele é a favor do inocente. E ele quer que todo mundo, todas as pessoas venham a ter o pleno conhecimento da verdade e se salvem. Mas se você se nega a conhecer, ou conhecendo faz errado, aí já é problema seu, que é exatamente falta dessa mansidão, dessa humildade, é desconsiderar o Senhor. Então, o apóstolo Paulo, quando ele fala a Timóteo, que tu sabes as sagradas letras, né? Que pode fazer-te sábio para a salvação, quando ele diz aqui. É, 2 Timóteo capítulo 3, versículo 14, eu vou ler, mas eu vou chegar no 15. Tu, porém, permanece naquilo que tens aprendido e de que foste inteirado, sabendo de quem o tens aprendido. Então você não pode se mover do lugar. Você aprendeu uma vez, aprendeu, ficar sabendo daquilo lá. Quando se trata de Deus, não muda a coisa, né? Aí aqui o versículo 15. O que desde a tua meninice sabes as sagradas letras, que podem fazer-te sábio para a salvação. pela fé que há em Cristo Jesus. Então é isso aqui. A pessoa uma vez soube, pronto. Porque as coisas dos homens mudam todo dia, né? Até mesmo advogado, que é para defender a lei. Aí os juízes, promotores e desembargadores e tudo. Eles têm que estar mudando sempre, porque a lei muda. O homem faz a constituinte, depois daqui a pouco faz uma emenda, um negócio, e vai mudando as coisas. E é cheio de brecha, mas com Deus não tem, não. Deus, ele é... A verdade é para sempre. O homem é como Eva, ou a Eva, um pé de mato. Ou um pé de planta, vamos dizer assim, uma planta que dá flores, que flui, que dá fruto. É? E a glória do homem, ou seja, o poder dele, o poder aquisitivo, ou mesmo a posição social, ou mesmo no sentido de fama, né? Então, a glória do homem como a flor da Eva. Seca-se a Eva, cai a sua flor, mas a palavra de Deus permanece para sempre. Então a palavra de Deus não muda, não. É sempre uma só. Aí vale para o planeta, para qualquer ser humano que pisar na face da terra. Não é como as coisas de homem, que num lugar é de um jeito, em outro é do outro. Não, aqui é para todos. Então por isso é confiável, ele, Paulo diz, tu sabe a sagrada letra que pode fazer este sábio para se salvar. Não vai mudar desse negócio aí. Na fé que há em Cristo Jesus, é onde está a salvação. Né? Então é isso aí. Que Deus abençoe grandemente sua vida, no nome de Jesus. Vamos orar. Santo e maravilhoso Deus, obrigado Jesus por tudo, pela palavra. Meu Deus, pela oportunidade, o Senhor deu a mim e às pessoas que nos ouviu, ajuda essas pessoas a entender, a compreender a necessidade que tem do Senhor, a necessidade que tem de buscar a Tua face, Te adorar na beleza da Tua santidade, ouvir a Sua palavra e cumprir nas suas vidas. Pai, abençoa, dando saúde, vigor, prosperidade a cada um. No nome de Jesus, meu Deus, pedimos e já por fé Te agradecemos, no Teu nome, Jesus. Amém. Graças a Deus, Deus abençoe sua vida, no nome de Jesus.
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0: Santuário de Aparecida espera mais de 500 mil fiéis nas celebrações da Padroeira do Brasil.
1: Movimentação de peregrinos e visitantes deve injetar mais de 3,5 bilhões de reais na economia.
0: E a Polícia Rodoviária Federal intensifica a fiscalização nas rodovias. Luciana Colares de Holanda.
2: Os corredores rodoviários de São Paulo e do Pará ganham atenção especial em direção ao Santuário Nacional de Aparecida e ao Círio de Nazaré.
1: Segunda-feira é dia das crianças e quem vai comprar presente?

0: Observar também se há peças pequenas ou produtos tóxicos na composição.
1: Hoje na apresentação da Voz do Brasil, Luciano Seixas e Mariana Júnior.
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1: Na próxima segunda-feira é dia de Nossa Senhora Aparecida, padroeira do Brasil.
2: E a Polícia Rodoviária Federal já está nas rodovias com operações de fiscalização e orientação aos condutores.
1: Com atenção especial para as estradas do interior de São Paulo, onde acontecem romarias em homenagem à Nossa Senhora Aparecida.
2: E também no estado do Pará, com as celebrações do Círio de Nazaré.
1: Com a movimentação, haverá reforço de policiamento para prevenir acidentes graves e aumento da criminalidade.
3: Todas as rodovias federais do país terão reforço na fiscalização entre 9 e 12 de outubro. E os corredores rodoviários de São Paulo e do Pará ganham atenção especial por causa da grande mobilização em direção ao Santuário Nacional de Aparecida e ao Círio de Nazaré. A Polícia Rodoviária Federal vai ampliar o policiamento nos dois estados com emprego de policiais de diferentes regiões, que vão atuar na fiscalização de trânsito com foco no controle de velocidade e nas condutas que possam aumentar os riscos de acidentes. E a PRF faz recomendações aos romeiros e motoristas, como detalha Natália Guimarães, da Comunicação Social da Polícia Rodoviária Federal.
4: Aos romeiros, a orientação é de usar roupas claras, materiais refletivos, deslocar no sentido contrário da via e manter a distância dos veículos. Os ciclistas devem utilizar o capacete e se deslocar no fluxo dos veículos e manter a distância deles. Aos motoristas, a atenção é redobrada, principalmente em trechos com presença de romeiros e ciclistas, evitando excesso de velocidade, o uso do celular no volante e, claro, se beber, não dirige.
3: Em São Paulo, uma das novidades da operação será o emprego de drones no apoio ao trabalho. Os equipamentos vão ampliar a capacidade de observação das rodovias e pontos de maior concentração de pedestres e veículos. A operação também vai contar com o apoio de um helicóptero. E em caso de emergência, ligue 191. Reportagem Luciana Colares de Holanda.
2: E o Santuário Nacional de Aparecida, no interior de São Paulo, se prepara para receber uma multidão de devotos na próxima segunda-feira, dia dedicado à padroeira do Brasil.
1: De acordo com o Ministério do Turismo, mais de 500 mil fiéis são esperados para celebrações e o feriado prolongado deve movimentar cerca de 3 bilhões e 590 milhões de reais na economia da região.
2: Neste ano, a rota de peregrinação Caminho da Fé, que termina no Santuário de Aparecida, passa a ser reconhecida por lei como Rota Turística Nacional, com o objetivo de estimular o turismo religioso, cultural e rural.
1: Para quem vai à região, a recomendação é redobrar a atenção às estradas, que recebem grande número de romeiros a pé e de bicicleta.
2: Centenas de estudantes e pesquisadores tiveram seus trabalhos interrompidos pelo incêndio que atingiu laboratórios da Universidade Federal de Pernambuco na noite da última quarta-feira.
1: A Polícia Federal instaurou inquérito e iniciou a perícia para apurar o caso.
2: Por conta do episódio, a CAPES, Coordenação de Aperfeiçoamento de Pessoal de Nível Superior, anunciou a prorrogação de bolsas e apoio para a retomada das pesquisas em outras instituições.
1: No local será erguida uma nova estrutura com 7 mil metros quadrados e recomposição total dos laboratórios.
5: A nova estrutura que será erguida na Universidade Federal de Pernambuco terá cerca de 7 mil metros quadrados, mais que o dobro da área do prédio atingido pelo incêndio. A previsão é que a obra comece após a conclusão da perícia e das investigações sobre o ocorrido. Também será feita a recomposição dos equipamentos dos laboratórios atingidos. O ministro da Educação, Leonardo Barchini, esteve na universidade para acompanhar de perto a situação.
6: A minha vida aqui, primeiro, para prestar solidariedade aqui à comunidade acadêmica da universidade, em especial aos professores, aos cientistas, aos estudantes que faziam suas pesquisas aqui no prédio e tudo aquilo que for necessário nós faremos para que os prejuízos sejam os mínimos possíveis, principalmente prejuízos na pesquisa e principalmente no bem-estar dos estudantes.
5: No local atingido funcionavam laboratórios de diferentes áreas, como fármacos, genética e inovação terapêutica. Nesses espaços estavam em andamento pelo menos 200 trabalhos acadêmicos. A CAPES anunciou que, com o incêndio, as bolsas de pesquisadores serão prorrogadas pelo tempo necessário à continuidade dos trabalhos. Estudantes de doutorado e mestrado poderão dar andamento às pesquisas em instituições estrangeiras e nacionais em parceria com a UFPE. A Polícia Federal está investigando as causas do incêndio. Foi instaurado inquérito e iniciados os trabalhos de investigação e perícia. Por enquanto, o trabalho é feito com a ajuda de robôs e drones, já que as condições do prédio ainda não permitem a entrada dos peritos. A ideia é identificar a origem do fogo e reconstruir a dinâmica do incêndio. Reportagem Graziela Mendonça.
2: Abastecer o carro deve ficar mais barato a partir desse mês.
1: O governo federal zerou os impostos sobre a gasolina por 30 dias e ampliou os subsídios ao etanol e ao diesel importado.
2: As medidas buscam conter a alta dos combustíveis gerada pela crise internacional do petróleo em razão dos conflitos no Oriente Médio.
1: Além dos subsídios, postos e distribuidoras passam por fiscalização reforçada para garantir que a redução chegue ao consumidor sem abusos.
7: Com a decisão, fica zerada por 30 dias a cobrança dos impostos PIS, COFINS e CID sobre a importação e a comercialização de gasolina. Esse período pode ser prorrogado. No caso da gasolina, o desconto será de 89 centavos por litro. Também foi prorrogada a desoneração do etanol hidratado, de 19 centavos por litro. Além disso, foi anunciada uma subvenção extra aos importadores de óleo diesel. Agora, eles passam a receber R$ 1,40 por litro a mais, além dos R$ 2,12 que já estavam em vigor. O montante, que deixará de ser arrecadado, será compensado com receitas extraordinárias do petróleo da União. O ministro do Planejamento e Orçamento, Bruno Moretti, explica os impactos das medidas.
8: Isso vai trazer ainda mais tranquilidade para a garantia de abastecimento interno para a nossa oferta e de estabilidade de preço. O custo, repito, dessa subvenção vai no valor de 1,6 bilhão por esse período de 30 dias.
7: Também foi apresentado um balanço da Operação Carga Pesada, que fiscalizou os preços praticados nos postos de combustíveis. Na primeira fase da operação, foram fiscalizados 11.140 postos e 463 distribuidoras. Já na segunda fase, foram realizadas 676 ações. O secretário nacional de Consumidor do Ministério da Justiça e Segurança Pública, Ricardo Morishita, afirmou que o trabalho de combate às práticas abusivas continuará.
9: Foram realizadas 271 medidas nessas duas semanas e meia pela Senacom, sendo compreendidas 142 notificações, que é o acompanhamento e monitoramento de preço documentado, mas também 129 processos administrativos sancionatórios, onde há uma acusação formal sobre a elevação dessa margem de preço. Essas medidas vão continuar, elas são de natureza permanente e a gente espera cada vez mais encontrar uma normalidade ou pelo menos uma adequação.
7: As ações buscam conter a alta dos preços dos combustíveis provocada pelo conflito no Oriente Médio. O preço do petróleo passou de $100 por barril, mais de 40% acima do valor registrado antes da guerra. Colocução de Thaís Araújo, reportagem Márcia Fernandes.
2: Pois é, e abastecer.

0: De setembro, quando tem aquelas crises do petróleo, e aí a gente tem várias iniciativas, uma delas é o etanol, mas a gente teve outros também, como o carvão vegetal, também teve a iniciativa do óleo e o biodiesel para substituir o diesel de petróleo.
1: Atualmente o Brasil produz etanol anidro, que é misturado a gasolina, e etanol hidratado, disponível diretamente nos postos de combustível. Desde 1º de agosto, a mistura de etanol anidro a gasolina passou de 30% para 32%. Já o biodiesel está disponível apenas na mistura com o diesel. Em cada litro de diesel, está autorizada a adição de 15% de biodiesel. O professor Paulo Soares, da UNB, explica que a maior parte da matéria-prima para a produção do biodiesel vem da soja.
0: 70, 75% que vem da soja. Aí temos mais um pouquinho aí que vem de outras commodities agrícolas, como, por exemplo, o caroço de algodão. Mas a gente também tem o processamento aí de um monte de resíduos do frigorífico.
1: A diretora do Departamento de Biocombustíveis do Ministério de Minas e Energia, Lorena Mendes de Souza, destaca que o uso de biocombustíveis reduz impactos ambientais e movimenta toda uma indústria nacional criada em torno das produções de etanol e biodiesel.
2: Eles são uma das principais ferramentas que a gente tem para reduzir emissões de gases de efeito estufa. Mas, na verdade, eles acabam fazendo muito mais do que isso. Fortalecem a segurança energética, a segurança do abastecimento, acabam gerando emprego, renda, desenvolvimento em todas as regiões do país.
1: No Brasil, a Agência Nacional do Petróleo, Gás Natural e Biocombustíveis, ANP, é o órgão responsável por definir as especificações dos combustíveis e também por fiscalizar a qualidade de toda a cadeia de abastecimento. O consumidor também pode contribuir para a identificação de possíveis irregularidades, fazendo denúncias no telefone da ANP, o 0800-970-0267. Reportagem Luana Karen.
3: Pescadores artesanais de todo o país. Foi ampliado o prazo para solicitar o seguro defeso.
4: Agora, os trabalhadores podem fazer o pedido entre 30 dias, pedido 30 dias antes e até 90 dias depois do início do período de restrição da pesca. A mudança busca facilitar o acesso e garantir o benefício a quem tem direito.
3: O período é marcado pela pausa temporária na pesca para proteger a reprodução dos animais.
4: Além do novo prazo, o INSS confirmou o pagamento do quarto lote do seguro defeso para mais de 21 mil pescadores.
3: Os depósitos acontecem entre os dias 13 e 17 de outubro. Para consultar a data exata da liberação, o trabalhador deve acessar o aplicativo da carteira de trabalho digital.
4: Se preferir, a consulta também pode ser feita pelo telefone pela central Alô Trabalho, no número 158.
3: Trabalha por conta própria, encontra no acesso a novos clientes a oportunidade de aumentar a renda dos pequenos negócios.
4: E na semana do empreendedor, uma ferramenta gratuita conecta prestadores de serviço a demandas de órgãos públicos. É a plataforma Contrata Mais Brasil.
3: E ainda tem a possibilidade de crédito e renegociação de dívidas para pequenos empresários. Confira na reportagem.
5: Quem trabalha por conta própria sabe. Encontrar um novo cliente pode fazer diferença no fim do mês. Assim foi com Gutenberg, que presta serviços gerais em Pernambuco e conseguiu uma oportunidade de trabalho em um posto de saúde no Recife. A contratação aconteceu por meio do Contrata Mais Brasil, plataforma que aproxima pequenos negócios de órgãos públicos e envia ao empreendedor, pelo WhatsApp, avisos sobre oportunidades de contratação de acordo com a atividade e o município.
6: Eu identifiquei uma demanda que eu poderia realizar o serviço. Contatei o gerente, realizei a visita técnica. No outro dia já fui contratado, que foi para troca de película fumê, para colocar nas janelas do posto de saúde, emitir a nota fiscal e o gerente já realizou o pagamento no PIX.
5: Desde o ano passado, o Contrata Mais Brasil registrou 68 milhões de reais em contratos firmados. Atualmente, há 602 oportunidades disponíveis para prestação de serviços. Nesta semana do empreendedor, marcada pelo Pelo Dia do Empreendedor, no último dia 5, a experiência de Gutenberg mostra como o acesso a oportunidades pode abrir caminho para quem já está pronto para trabalhar. Mas quem trabalha por conta própria também precisa de apoio para organizar o negócio. Sobre esses serviços, fala o ministro do Empreendedorismo, da Microempresa e da Empresa de Pequeno Porte, Paulo Henrique Pereira.
7: Quando um pequeno negócio consegue chegar a um novo cliente, isso pode representar mais renda, mais trabalho e uma oportunidade de crescimento. E hoje, já existem ferramentas disponíveis para ampliar essas possibilidades e também facilitar o acesso a crédito e outros serviços importantes para quem empreende.
5: Entre essas opções estão o Procred 360, linha de crédito para MEIs e microempresas, e o Desenrola MEI, voltado à renegociação de dívidas. Para conhecer essas e outras opções, basta acessar o portal do empreendedor no endereço gov.br/empreendedor. Reportagem Andressa Conde.
4: Segunda-feira é dia das crianças e quem vai comprar os presentes nesse final de semana precisa ficar atento com a qualidade dos brinquedos.
3: Desde setembro, o Inmetro tem realizado operações de fiscalização em todos os estados para averiguar se os produtos atendem aos requisitos técnicos e de segurança antes de chegar ao consumidor, inclusive nas vendas pela internet.
4: Confira os cuidados que você deve ter na hora das compras, na reportagem de Márcia Fernandes.
8: Na hora de escolher o brinquedo ideal para o Dia das Crianças, tem gente que leva em conta se o objeto vai ser divertido, se vai agradar o presenteado, mas é preciso ter atenção na escolha. Segundo o Inmetro, um dos cuidados importantes é observar o selo que indica se o presente corresponde à idade da criança. É preciso observar também se há peças pequenas ou produtos tóxicos na composição. Valnei Cunha é chefe da divisão de fiscalização do Inmetro. Ele explica que uma das principais medidas que deve ser tomadas é verificar se ele possui o selo de identificação da conformidade do Inmetro.
9: Quando um produto ele é certificado pelo Inmetro, ele obrigatoriamente vai passar por vários ensaios, vários testes, para que possa caracterizar a segurança do uso desse produto.
8: O Inmetro destaca que é preciso ter cuidado também com os chamados squishes e slimes, brinquedos macios que muitas vezes imitam alimentos e possuem texturas atraentes. Diferente do que muitas vezes é divulgado nas redes sociais, esses materiais não podem ser aquecidos no micro-ondas, forno ou outras fontes de calor. Vale também a regra que deve ser seguida na escolha de qualquer brinquedo: observar a procedência, a faixa etária e as informações de segurança, como o selo. É o que aponta Valnei Cunha, do Inmetro.
9: Quando você tem um brinquedo, ele apresenta o selo do Inmetro, o Inmetro está atestando que ele passou por vários ensaios para mostrar a qualidade e a segurança no uso daquele produto.
8: Outra dica importante é comprar sempre no mercado formal, evitando camelôs e feiras, um cuidado que o aposentado Antônio Elcio faz questão de tomar.
10: Eu compro sempre na loja, que é mais seguro, né? A gente vê selo de Inmetro, vê tudo, né?
8: Daniel Carnaúba é diretor do Departamento de Proteção e Defesa do Consumidor. Ele destaca que o consumidor pode procurar órgãos competentes no caso de comprar um produto falsificado.
11: Primeiro, fazer uma reclamação direta para a loja ou para o site aonde ele adquiriu. É importante também que o consumidor reporte esse caso para os órgãos de defesa do consumidor, fazer uma denúncia para o PROCON.
8: Empresas e estabelecimentos que comercializam produtos não regulamentados estão sujeitos a penalidades. Se o consumidor identificar um brinquedo falsificado ou sem o selo do Inmetro à venda, pode comunicar o caso à ouvidoria do Inmetro pelo telefone 0800 285 1818. Reportagem Márcia Fernandes.
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3: Imagine fazer uma viagem e ao invés de se hospedar em um quarto, você vai ficar numa cabine. Os corredores ganham outro nome, são decks. E pelas janelas do Hotel Flutuante, uma cidade diferente da costa brasileira no horizonte.
4: É chegada a temporada de cruzeiros, que vai de outubro a abril do ano que vem.
3: Os navios podem chegar a receber mais de 6 mil passageiros em uma só viagem.
4: A previsão dessa temporada é de mais de 830 mil leitos com diferentes roteiros.
3: E quem já viveu a experiência garante. Além da estrutura de lazer a bordo, viajar de cruzeiro é a oportunidade de conhecer vários destinos sem precisar desfazer as malas a cada parada.
12: Uma luz azul e guia, com a firmeza e os lampejos do farol.
13: Mais de 7 mil quilômetros do território brasileiro são banhados pelo mar, formando praias paradisíacas e paisagens de tirar o fôlego. E já que estamos falando de mar, que tal viajar por ele? O mês de outubro abre oficialmente a temporada de cruzeiros no Brasil. Até abril, estão previstos 8 navios que vão oferecer 187 roteiros e 675 escalas. Os dados do Ministério do Turismo mostram um aumento de 24%.

0: diferentes destinos sem trocar de hotel, carregar malas ou abrir mão do lazer. Essa opção tem atraído cada vez mais gente e de todas as idades. É o que conta o Daniel Marrocos, especialista no segmento.
1: Custo-benefício dentro de uma viagem, você já inclui alimentação, hospedagem, deslocamento, todo o entretenimento. Então, dentro de um pagamento só, a gente consegue englobar todos os benefícios. Acaba sendo muito prático e econômico.
0: Há quem avalia o cruzeiro como um resort flutuante. A bordo, os passageiros encontram piscinas, restaurantes, além de shows e festas. E uma viagem de cruzeiro também pode ter um significado especial. Para além do turismo, a experiência pode realizar um sonho. O Raimundo Feitosa embarcou no cruzeiro temático do cantor Roberto Carlos. Fã do músico, ele já repetiu a viagem, mas na segunda vez fez uma surpresa para a esposa.
2: Cheguei bem no navio, ela olhou para minha cara assim e disse: "Quem vai mesmo fazer aqui?" Eu disse: "Te acorda, mulher, nós estamos no navio de novo." Ela disse: "Eu não acredito." Foi uma emoção, tipo assim, resumindo, principalmente quem nasceu aqui no Acre, interior e tal. Poxa, passar 5 dias no cruzeiro do Roberto Carlos é como se estivesse no paraíso, como se estivesse no céu, né?
0: Além da estrutura de lazer, a possibilidade de conhecer várias cidades durante uma mesma viagem também atrai passageiros. O navio segue o roteiro previsto, enquanto os viajantes podem desembarcar para conhecer os destinos e retornar à mesma cabine no fim do passeio. A Lilian Feitosa também é fã desse tipo de turismo. Ela gosta do conforto de não precisar desfazer as malas cada vez que o navio atraca em uma nova cidade.
3: As paisagens são lindas, né? A gente pode conhecer vários locais sem você ter necessariamente que se hospedar naquele local. Você pode passar o dia, muitas vezes até 2 dias. Então é muito bacana. Eu acho assim, eu sou uma entusiasta de cruzeiros.
0: E para quem pensa em embarcar, a dica é comparar os roteiros, verificar quais serviços estão incluídos no pacote e calcular os gastos extras, como bebidas, excursões e outras atividades cobradas à parte. Assim, dá para escolher a viagem que combina com o orçamento e aproveitar a experiência de conhecer novos destinos sem precisar trocar de hotel a cada parada e curtir muito a vista do nosso delicioso litoral brasileiro. Eu sou a Raquel Mariano e até a próxima viagem.
4: Do alto mar, nós vamos direto para as serras de Minas Gerais.
5: A gente celebra o Dia do Patrimônio Cultural e Material, instituído pela Unesco para falar de uma iguaria que está na mesa de muitos brasileiros, o queijo Minas.
4: Então, prepare o paladar e acompanhe a voz pelo Brasil.
5: Notícias do Governo Federal.
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4: E agora com as notícias do Poder Judiciário e do Congresso Nacional. Boa noite.
5: Lembrando que segunda-feira, feriado nacional, não tem a voz do Brasil. A gente volta na terça-feira. Boa noite, bom feriado.
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8: Presidente do STF e do CNJ defende fortalecimento da magistratura e preservação das garantias constitucionais.
9: STJ define critérios para penhora de salário por dívidas não alimentares.
8: Parceria entre TSE e MEC vai levar a educação política para as escolas brasileiras.
9: Boa noite, eu sou Marcela Luiz.
8: E eu sou Walter Lima.
9: O presidente do Supremo Tribunal Federal e do Conselho Nacional de Justiça, ministro Edson Fachin, participou nesta sexta-feira do encerramento da 22ª reunião do Conselho Nacional de Presidentes de Tribunais de Justiça, CONSEPRE. O evento ocorreu no Tribunal de Justiça do Paraná, em Curitiba.
8: Na ocasião, o ministro Fachin afirmou que a modernização do judiciário deve conciliar eficiência, independência judicial e respeito à Constituição.
10: O ministro defendeu o fortalecimento da magistratura e a preservação das garantias constitucionais.
11: Valorizar a magistratura por transparência e sob regras bem informadas não se trata de defender corporações. Trata-se sim de defender a qualidade da jurisdição que a cidadã e que o cidadão recebe.

0: Francisco de Oliveira Neto para analisar propostas legislativas relacionadas à remuneração da magistratura.
1: O presidente do STF do CNJ também ressaltou o projeto de modernização do sistema de justiça conduzido pelo Centro de Estudos Constitucionais do Supremo. A iniciativa reúne contribuições de 87 instituições para a formulação de propostas de aprimoramento do judiciário.
0: STJ decide que, em casos excepcionais, salários e outras verbas remuneratórias podem ser penhorados para pagar dívidas não alimentares, independentemente do valor recebido pelo devedor.
1: O entendimento foi firmado em recurso repetitivo. Fátima Uchoa.
2: A tese definida servirá para orientar juízes e tribunais de todo o país na análise de casos com a mesma questão jurídica. Ainda segundo o STJ, a penhora só será permitida quando frustrados outros meios de cobrança e, mesmo assim, deve sempre preservar o mínimo necessário para o sustento do devedor e da família dele. O relator ministro Raul Araújo afirmou que a obrigação de provar o comprometimento do sustento digno é do próprio devedor, que detém maior possibilidade de apresentar em juízo informações sobre despesas essenciais como moradia, alimentação, educação e saúde.
0: O Tribunal Superior Eleitoral e o Ministério da Educação fecharam uma parceria para levar educação política e o direito da cidadania às escolas.
1: O assunto passou a ser obrigatório na educação básica depois de uma mudança na Lei de Diretrizes e Bases da Educação Nacional, aprovada em julho. Vitor Struck.
3: O presidente do TSE, ministro Cássio Nunes Marques, e o ministro da Educação, Leonardo Barchini, firmaram compromisso de parceria para levar a educação política e o direito da cidadania às escolas de todo o Brasil. Os dois órgãos irão definir como esses conteúdos vão ser trabalhados. Temas como a história do voto e como as eleições acontecem devem entrar em discussão. O TSE vai fornecer material didático e indicar especialistas para apoiar professores e estudantes.
0: O Brasil tem 1.650.000 crianças e adolescentes em situação de trabalho infantil.
1: A Justiça do Trabalho está atenta e atua para combater esse tipo de exploração. Simone Moura.
4: A lei proíbe o trabalho antes dos 16 anos, exceto como aprendiz a partir dos 14. Os últimos dados do IBGE apontam mais de 500.000 de crianças e adolescentes nas piores formas de trabalho infantil, como as que oferecem riscos à saúde e ao desenvolvimento. Por isso, o TST e o Conselho Superior da Justiça do Trabalho reforçam a prevenção e o combate ao trabalho infantil em todo o país.
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0: Uma boa noite
1: e um bom fim de semana.

0: sou Humberto Pinheiro.
1: E estes são os destaques de hoje do Jornal do Senado, que começa agora.
0: Votação em segundo turno da PEC sobre fim da escala 6x1 pode ter calendário acelerado.
1: Senado fica sem representantes da Constituinte pela primeira vez desde 1988.
0: Senadores discutem se suspensão de salário de agente público afastado por violência contra a mulher é constitucional.
1: Boa noite.
0: Boa noite.
1: O fim da escala 6x1, que pode garantir mais dias de descanso aos trabalhadores, avança no Senado.
0: Os senadores realizaram a terceira sessão de discussão da proposta em primeiro turno. E o calendário de votação em segundo turno pode ser acelerado. Repórter Pedro Pincer.
2: As duas últimas sessões devem ocorrer na próxima semana, quando também é esperada a votação em primeiro turno. A votação em segundo turno depende

0: Segundo ele, nenhum parlamentar deveria querer ter no currículo um voto contra a redução da jornada.
1: Não podemos aceitar que alguém passe a vida inteira trabalhando 6 dias e descansando 1 dia. Chegou a hora da mudança. Não podemos aceitar jornadas que afastem pais, mães, filhos, netos e bisnetos. Não podemos aceitar que o trabalhador chegue à aposentadoria doente, cansado, sem forças para aproveitar a vida.
0: O MAPEC precisa ter ao menos 3/5 dos votos favoráveis nas duas votações, o que representa o apoio de pelo menos 49 senadores.
2: A senadora Zenaide Maia, do PSD do Rio Grande do Norte, também se manifestou a favor da redução da jornada de trabalho, que, segundo ela, é especialmente importante para as mães solo. De acordo com a parlamentar, essas mulheres precisam conciliar o trabalho, a educação dos filhos e a responsabilidade pelo sustento da família.
3: Ao citar que algumas empresas já adotam voluntariamente a jornada de 40 horas semanais, Zenaide Maia ressaltou que o fim da escala 6x1 também pode estimular o consumo, pois trabalhadores com mais tempo disponível teriam melhores condições de participar da economia.
4: Nós temos no Brasil 10 milhões e 300 mil mulheres que são mães solo, ou seja, cuida dos seus filhos sozinhas. Essa mulher só tem o domingo para olhar seus filhos, para fazer sua feira, adoece qualquer ser humano normal, mentalmente, exaustivamente.
2: Na mesma linha, a senadora Leane Lemos, do PSB do Distrito Federal, afirmou que 57% das pessoas que seriam beneficiadas pela redução da jornada de trabalho são mulheres, que também enfrentam jornadas de trabalho doméstico e de cuidados com a família. De acordo com a parlamentar, desde 1935, a Organização Internacional do Trabalho fala em 40 horas como a carga ideal a ser alcançada por todos os países. Segundo ela, atualmente 50% dos países já adotam essa carga horária semanal.
3: Para Leane Lemos, a redução da jornada não significa necessariamente queda de produtividade e acrescentou ainda que há uma tendência mundial de buscar maior equilíbrio entre a vida profissional e a pessoal. Na avaliação da senadora, o fim da escala 6x1 pode beneficiar principalmente trabalhadores de menor escolaridade e em situação de maior vulnerabilidade.
5: Os mais afetados são aqueles que têm menor escolaridade, maior vulnerabilidade, analfabetos e pessoas com ensino fundamental incompleto. 91% das pessoas trabalham mais que 40 horas semanais nessas condições.
2: Um projeto em análise no Senado prevê a suspensão da remuneração de agente público afastado por violência contra a mulher.
3: O texto está pronto para a votação na Comissão de Direitos Humanos, mas o relator considera que a medida pode ser inconstitucional. A reportagem é de Luísa Mello.
6: A proposta do senador Nelsinho Trade, do PSD do Mato Grosso do Sul, inclui a suspensão de salário de agente público enquanto estiver afastado por violência doméstica contra a mulher. O texto muda a Lei Maria da Penha com o objetivo de ampliar a proteção de mulheres vítimas de violência. A senadora Damaris Alves, do Republicanos do Distrito Federal, disse em plenário que é preciso revisar as políticas públicas de proteção feminina.
7: Nós temos mecanismos de defesa e proteção e nós não estamos dando conta do que está acontecendo. Nós vamos ter que parar tudo e a gente vai ter que rever a violência contra a mulher no Brasil.
6: A proposta está pronta para a votação na Comissão de Direitos Humanos. O relator, sargento Reginaldo, do PSDB do Ceará, apresentou em setembro um parecer pela rejeição porque a considera inconstitucional. Segundo ele, seria uma espécie de punição antes da sentença definitiva.
2: A geração de parlamentares que ajudou a escrever a Constituição Brasileira de 1988 não terá mais representantes no Senado a partir de 2027.
3: A mudança marca uma transição histórica na Casa, que pela primeira vez desde a promulgação da Carta não contará com nenhum constituinte entre seus integrantes. Repórter Rodrigo Rezende.
8: Depois de quase 40 anos da promulgação da Constituição Cidadã, em 1988, pela primeira vez em 2027, o Senado não terá entre seus integrantes pelo menos um representante que participou da Assembleia Constituinte.

0: Constituinte, na década de 80. O senador Renan Calheiros, do MDB de Alagoas, era um dos integrantes daquele colegiado, mas perdeu a eleição para Arthur Lira, do PP, e Marina JHC, do PSDB. Outro constituinte que deixa o Congresso a partir de 2027 é o senador Paulo Paim, do PT do Rio Grande do Sul. Ele não disputou as eleições de 2026. Paim destaca que a constituinte foi um dos marcos de sua carreira política.
1: Por decisão do Congresso de Trabalhadores, liguei deputado federal constituinte, que escolhi um para ser deputado federal constituinte. Eu fui eleito pelo Rio Grande do Sul. Depois de 40 anos, deixarei o Congresso.
0: No caso da Câmara dos Deputados, apenas um representante da constituinte de 1988 conseguiu mandato a partir de 2027. É o deputado federal Sérgio Brito, do PSD da Bahia.
2: Eleições 2026.
3: Quem não votou no primeiro turno e ainda não justificou, tem até o dia 3 de dezembro para regularizar a situação. O pedido pode ser feito pelo aplicativo e-título, pelo autoatendimento eleitoral, na internet ou presencialmente em qualquer cartório eleitoral. É necessário apresentar documento que comprove o motivo da ausência.
4: Quem não justificar ou não pagar a multa fica com o título irregular e pode ter restrições, como a impossibilidade de obter passaporte, tomar posse em concurso público e renovar matrícula em instituição pública de ensino. A multa é de R$3,51 por turno não votado. Quem não votar no segundo turno terá até 8 de janeiro de 2027 para justificar a ausência. Edição de Paula Groba e trabalhos técnicos de Eliseu Caires. O Jornal do Senado fica por aqui. Acompanhe agora as notícias do Tribunal de Contas da União e da Câmara dos Deputados. Boa noite.
3: Uma boa noite e um bom fim de semana.
5: Estão abertas as inscrições para a última edição do ano do Diálogo Público, promovido pelo Tribunal de Contas da União. 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A programação também vai permitir que os participantes conheçam experiências de outros municípios e discutam soluções que podem ser aplicadas na administração pública. A iniciativa faz parte do programa Gestor Capacitado, programa do Tribunal voltado à capacitação de gestores. As inscrições estão abertas até 6 de novembro. Saiba mais em tcu.gov.br.
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6: A Comissão de Constituição e Justiça aprovou o aumento da punição para feminicídio em determinadas situações. O objetivo é modernizar a legislação para não dar chance de o criminoso receber uma pena mais leve. Quem tem os detalhes é a repórter Paula Bittar.
7: A Comissão de Constituição e Justiça da Câmara aprovou uma proposta que prevê o aumento de pena para o crime de feminicídio em determinadas situações. O feminicídio é o assassinato de mulheres no contexto de violência doméstica ou por discriminação por elas serem mulheres. A versão aprovada pela CJ foi um texto apresentado pela relatora, a deputada Laura Carneiro, do PSD do Rio de Janeiro. O original da deputada Érica Hilton, do PSOL de São Paulo, torna mais rigorosa a punição para quem agrede mulheres com o objetivo de causar lesões, mutilações ou traumas em áreas como rosto, pescoço, cabeça, seios e genitália. Mas Laura Carneiro argumentou que o Código Penal já prevê como circunstâncias agravantes, o motivo fútil ou torpe, o emprego de tortura ou outro meio cruel e a prática de violência contra a mulher. Isso já abrangeria o objetivo do projeto, segundo ela. O texto apresentado por Carneiro, segundo a relatora, busca modernizar a legislação, fazendo fazendo com que o feminicídio passe a ter total consonância com o crime de homicídio de mesma natureza, não deixando nenhuma brecha legal que possa resultar numa punição mais leve ao criminoso.
8: Boa parte dessas situações cruéis e covardes já encontram amparo e punição severa nas agravantes gerais, nas qualificadoras do nosso Código Penal, na Lei Maria da Penha. Ou seja, o sistema jurídico já reprova duramente essa violência. Então, nós adequamos nosso relatório, mudamos um pouquinho o texto da deputada Érica Hilton, para dar um recado social ainda mais firme. É o Estado endurecendo a lei para dizer que a vida, a integridade, a dignidade das mulheres brasileiras não serão toleradas se forem violadas dessa maneira.
7: De acordo com o texto aprovado, a pena para o crime de feminicídio, que atualmente é de reclusão de 20 a 40 anos, será aumentada em um terço se o crime for cometido por motivo torpe ou fútil nas dependências de instituição de ensino ou por integrante de organização criminosa ultraviolenta, grupo paramilitar ou milícia privada. Hoje, o Código Penal já prevê esse aumento quando o feminicídio for cometido em outros casos, como durante a gestação, nos 3 meses posteriores ao parto, se a vítima é a mãe ou a responsável por criança, adolescente ou pessoa com deficiência de qualquer idade, contra pessoa menor de 14 anos ou maior de 60 anos, ou em descumprimento das medidas protetivas de urgência previstas na Lei Maria da Penha, entre outros. A proposta que aumenta a pena para o crime de feminicídio em determinadas situações ainda depende de análise pelo plenário. Da Rádio Câmara de Brasília, Paula Bittar.
9: Projeto de Fausto Pinato do União de São Paulo cria o programa Mulher Segura para prevenir o feminicídio por meio de um sistema de alerta precoce e sigiloso. Pelo texto, familiares, vizinhos ou serviços de saúde poderão informar sinais de risco e violência doméstica antes mesmo do registro de boletim de ocorrência.
10: De acordo com Fausto Pinato, a aproximação será feita de forma discreta em locais que a vítima já frequenta, como postos de saúde ou escolas dos filhos. Ele reforça que a medida busca agir antes da tragédia, oferecendo proteção, suporte psicológico e ações de autonomia financeira para as mulheres.
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0: Federal do PL do Espírito Santo apresentou um projeto que aumenta as penas para o crime de estupro de vulnerável. O texto também prevê castração química como condição para benefícios na execução penal mediante avaliação médica e decisão judicial.
1: O projeto de Gilvan da Federal também estabelece o uso de tornozeleira eletrônica por no mínimo 5 anos após a soltura de condenados por crimes sexuais. Para ele, a medida reforça a segurança de crianças e adolescentes, mantendo o devido processo legal.
0: O projeto de Pinheirinho, do PP de Minas Gerais, torna obrigatória a realização de campanhas educativas permanentes nas escolas públicas e privadas sobre a prevenção da violência contra crianças e adolescentes. O deputado propõe foco especial no mês do Maio Laranja com orientações para cada faixa etária.
1: Pinheirinho avalia que as denúncias são subnotificadas porque a maioria dos abusos acontece dentro do ambiente familiar. Ele reforça que a escola é essencial na identificação precoce dessas situações e defende a capacitação dos educadores para reconhecer sinais de violência.
0: Daniel Freitas, do PL de Santa Catarina, defende a aprovação da proposta que reorganiza o sistema de segurança pública para ampliar a integração entre União, Estados, Distrito Federal e Municípios. O texto que cria o Sistema Único de Segurança Pública foi aprovado pela Câmara e está em análise no Senado.
1: Daniel Freitas entende que a medida pode tornar mais eficiente o enfrentamento ao crime organizado, com planejamento conjunto e o compartilhamento de informações entre os órgãos de segurança das três esferas de poder.
0: Jardim Alencar, do Republicanos do Piauí, apresentou o projeto que obriga provedores de serviços digitais a comunicar às autoridades situações que indiquem risco concreto e grave à vida ou à integridade física. A medida alcança também informações de sistemas de inteligência artificial.
1: Segundo Jardim Alencar, a proposta determina que situações de risco identificadas pelas plataformas sejam analisadas por uma pessoa antes da comunicação às autoridades. Ele aponta que o objetivo é prevenir ameaças, mas sem permitir vigilância generalizada ou decisões baseadas apenas em sistemas automatizados.
0: A Comissão de Viação e Transportes aprovou a remarcação gratuita de exames e aulas para tirar a carteira de motorista. A repórter Raquel Kiwi nos conta como deve funcionar.
2: No processo de tirar a carteira de motorista, as aulas práticas e os exames são presenciais. Quando um aluno fica doente, é possível justificar, mas é necessário pagar a taxa para refazer o exame. Por situações como essa, a Comissão de Viação e Transportes aprovou o projeto de lei da deputada Benedita da Silva, do PT do Rio de Janeiro, que busca gratuidade para remarcar exames e aulas desde que o aluno apresente a justificativa médica em até 5 dias úteis. O objetivo é garantir o direito dos alunos que precisarem se ausentar por motivos médicos. O projeto foi aprovado com alterações feitas pelo deputado Beto Preto, do PSD do Paraná, que afirma a necessidade dos exames e aulas gratuitas.
3: Há uma completa pertinência daqueles alunos que eventualmente nos cursos de formação de condutor eventualmente fiquem doentes ou não possam comparecer, que eles, de alguma forma, possam ressarcir essas aulas sem a necessidade de pagamento de novos volumes financeiros.
2: As regras para a habilitação mudaram em 2026. Atualmente, as aulas teóricas são obrigatórias, mesmo que o curso teórico possa ser feito online. Já as aulas práticas e os exames são feitos de forma presencial, como de aptidão física e mental, a avaliação psicológica, o exame teórico e o prático. Agora, o projeto será analisado pela Comissão de Constituição e Justiça e, caso aprovado, será encaminhado ao Senado. Da Rádio Câmara de Brasília, Raquel Kiwi.
1: Solidariedade do Rio de Janeiro defende a criação do rótulo digital acessível em embalagens de produtos de consumo contínuo. Segundo o deputado, a ideia é incluir um QR Code nas embalagens para direcionar o consumidor a uma página com a íntegra das informações do rótulo.
0: Aurélio Ribeiro acrescenta que a ferramenta permite o uso de recursos como leitura por voz e ajuste de fonte e contraste no celular, o que, segundo ele, beneficia idosos e pessoas pessoas com deficiência visual. Para o deputado, a novidade garante autonomia nas compras.
1: Celso Russomano, do Republicanos de São Paulo, apresentou um projeto que obriga fabricantes a produzir papel higiênico capaz de se dissolver rapidamente em contato com a água. O objetivo é facilitar o descarte pelo vaso sanitário sem causar entupimentos nas tubulações e redes de esgoto.
0: Pela proposta, o papel higiênico terá de se desfazer na água em até 30 segundos depois da descarga. Celso Russomano avalia que a medida pode reduzir o volume de resíduos enviados à coleta de lixo e aos aterros sanitários.
1: Diego Andrade, do PSD de Minas Gerais, é autor da proposta que permite a manutenção temporária do Bolsa Família para quem conseguir emprego com carteira assinada e renda de até 3 salários mínimos. A ideia é facilitar a entrada desses beneficiários no mercado de trabalho.
0: Diego Andrade argumenta que a medida reduz o receio de perder o benefício ao aceitar um emprego formal. Pelo projeto, o empregador deve informar a contratação aos sistemas oficiais e depositar o valor correspondente ao benefício durante o período previsto na proposta. Saúde.
1: A campanha Outubro Rosa já está em curso em todo o país para conscientizar a população sobre a importância da prevenção e do tratamento precoce do câncer de mama e de colo de útero.
0: A repórter Silvia Munhato ouviu a procuradora adjunta da Secretaria da Mulher da Câmara sobre os desafios de levar assistência às mais de 78 mil mulheres que devem ser diagnosticadas com câncer de mama somente neste ano.
4: Outubro é o mês de conscientização sobre a prevenção e tratamento do câncer de mama e também do câncer de colo de útero. É o Outubro Rosa. A deputada Flávia Moraes, do MDB de Goiás, procuradora adjunta da Secretaria da Mulher da Câmara dos Deputados, afirma que já ocorreram muitos avanços na legislação, como a fixação de prazo de 30 dias para a realização de exames após a consulta inicial e de 60 dias para o início do tratamento de qualquer tipo de câncer após o diagnóstico. Flávia Moraes citou as projeções do Instituto Nacional de Câncer para o câncer de mama no triênio 2026-2028.
5: A previsão do INCA para esse ano é de mais de 78 mil novos casos no Brasil, no meu estado de Goiás, mais 2.150 casos, novos casos também. Então a gente tem uma preocupação muito grande de poder ter esse diagnóstico precoce.
4: A deputada explicou a importância da prevenção para as mulheres e para o sistema único de saúde.
5: Quando o paciente é diagnosticado em estágio mais avançado, o custo para o sistema é muito maior. E o que a gente tem hoje é mais de 50% dos diagnósticos são tardios. Então a gente precisa investir na prevenção. O colo de útero também é outro tipo de câncer. Tem uma janela de mais de 5 anos. Então é possível que esse paciente, se ele fizer de 2 anos a prevenção bem feita, ele dificilmente vai ter essa lesão avançando para o câncer.
4: Flávia Moraes disse que ainda há muito o que fazer, porque muitos estados não têm conseguido cumprir os prazos legais. Da Rádio Câmara de Brasília, Silvia Munhato.
1: Antônio Andrade, do PSDB do Tocantins, votou favorável ao projeto aprovado no Congresso e transformado em lei que permite manter em 2026 incentivos tributários destinados às ações de combate ao câncer e de atendimento às pessoas com deficiência.
0: A proposta inclui as medidas entre os casos que ficam fora das limitações fiscais previstas. Antônio Andrade explica que, pelo texto, os incentivos poderão financiar ações de prevenção e tratamento do câncer, além de serviços de habilitação e reabilitação de pessoas com deficiência.
1: Raimundo Santos, do PSD do Pará, propõe a criação da Carteira Nacional de Identificação da Pessoa com Fibromialgia. A ideia é agilizar a comprovação da condição de saúde e reduzir a necessidade de apresentar laudos médicos repetidamente.
0: Raimundo Santos ressalta que, pela proposta, a carteira pode ser emitida em formato físico ou digital. Segundo o parlamentar, a medida também visa facilitar o acesso a serviços e políticas públicas, sem criar benefícios ou alterar direitos já previstos em lei.
6: Votação. Os
1: deputados podem incluir na pauta de votações o projeto que cria assentamentos agrícolas nas periferias das grandes cidades. A reportagem é de Antônio Vital.
6: Ganhou regime de urgência, pode ser votado a qualquer momento do plenário da Câmara, projeto que previa a criação de assentamentos nas periferias das cidades, entre a zona urbana e rural, regiões conhecidas como áreas periurbanas. A proposta cria um programa de regularização de imóveis rurais localizados em áreas de transição entre o campo e a cidade, com foco na produção familiar de alimentos e no abastecimento local. O programa tem o objetivo de beneficiar famílias em situação de vulnerabilidade social, agricultores sem terras, trabalhadores rurais, mulheres, chefes de família e jovens vocacionados para trabalho no campo. De acordo com o projeto, a intenção é aproximar a produção familiar dos mercados consumidores, reduzir custos logísticos e fortalecer feiras livres, mercados locais e programas públicos de compras de alimentos produzidos pela agricultura familiar. De acordo com os autores da proposta, deputado João Daniel, do PP de Sergipe, a legislação atual não tem normas específicas para assentamentos em áreas de transição urbano-rural, regiões que reúnem condições favoráveis à produção de alimentos frescos de ciclo curto, mas sofrem pressão da especulação imobiliária e ocupação desordenada. Para João Daniel, a ausência de regularização desse tipo de ocupação impede políticas públicas voltadas para essas populações.
7: É um projeto que trata de cuidar de populações que estão em áreas públicas federais, estaduais, municipais ou mesmo em áreas privadas, como em muitas grandes cidades estão lá há décadas. E não conseguem implementar nenhuma política porque não tem a sua regularização.
6: O regime de urgência para a proposta foi aprovado de maneira simbólica pelo plenário da Câmara, mas foi criticado por deputados da oposição. Para o deputado-general Girão, do PL do Rio Grande do Norte, é preciso cautela em relação à regularização de áreas já ocupadas.
8: Nós precisamos ser conscientes em relação a toda e qualquer regularização fundiária. E esta, em especial, ela pode prever algumas situações que ainda não foram bem estudadas aqui pelos deputados. E em função disso daí, nós insistimos de que não merece ter urgência um PL com essa situação. Qualquer tipo de regularização fundiária tem que obedecer a princípios legais.
6: O regime de urgência, projeto que prevê a criação de assentamentos nas periferias das cidades, entre a zona urbana e rural, pode ser votado diretamente no plenário da Câmara, sem passar pela análise das comissões permanentes da Casa. Da Rádio Câmara de Brasília, Antônio Vital.
0: Sônia Guajajara, do pessoal de São Paulo, é favorável à ampliação do acesso de povos indígenas, quilombolas e ciganos ao crédito do Fundo de Terras e da Reforma Agrária para a compra de imóveis rurais. O texto permite ainda o uso da renda familiar no cálculo do financiamento. Sônia Guajajara argumenta que a medida corrige uma lacuna na legislação e amplia o acesso dessas comunidades às políticas públicas de crédito fundiário. Segundo ela, a proposta contribui para a reduzir conflitos por terra, fortalecer a organização coletiva e preservar tradições culturais.
9: Luciano Vieira, do PSDB do Rio de Janeiro, apresentou um projeto que separa, no cálculo do imposto de renda, os ganhos entre a aposentadoria e rendimentos do trabalho. O deputado quer evitar que a soma das rendas leve a uma faixa mais alta de tributação.
1: Pela proposta, cada tipo de rendimento terá suas próprias faixas de isenção, deduções e alíquotas. Luciano Vieira assinala que a mudança reduz a carga tributária sobre aposentados e pensionistas que continuam exercendo atividade remunerada.
9: Miguel Lombardi, do PL de São Paulo, apoia a medida que eleva para R$130 mil o limite de faturamento anual do microempreendedor individual. O texto também permite que o MEI tenha até 2 empregados, desde que cada um receba pelo menos o salário mínimo ou o piso da categoria.
1: A mudança amplia a possibilidade de pequenos negócios permanecerem no regime do MEI, mesmo com um faturamento maior. Nos casos de afastamento legal de um ou dos 2 empregados, a proposta de Miguel Lombardi ainda autoriza a contratação de substitutos enquanto durar o afastamento.
0: Termina agora o Jornal Câmara dos Deputados, produzido pela Rádio Câmara, com trabalhos técnicos de Wellington Teles e apresentação de Luciana Vieira e...

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0: sexta-feira, hoje, né? Tem clima de Sírio, com certeza. Muitos romeiros vindo do interior, vindo do Interlã, de outros estados e até de outros países, dos congregantes que moram ali no interior e moram também em outras regiões do Brasil, chegando na cidade para acompanhar aí aquele que é considerado o Natal dos paraenses, com certeza, gente. Então sejam muito bem-vindos. Também muitos turistas também estão chegando na cidade para conhecer que celebração é essa, que procissão religiosa é essa, que move esse povo já há mais de 300 anos aí, que é a procissão da Nossa Senhora de Nazaré. E é claro, também os amigos que estão chegando na cidade para conhecer Belém pela primeira vez, também sejam muito bem-vindos, tá bom? Começando o programa Bitcola da Cidade, não esquece que a partir de agora você pode interagir comigo pelo nosso WhatsApp, tá bom? É o 99194-8383. 99194-8383, a partir de agora, está liberado para você interagir com a gente, mandar o seu alô, o seu abraço, oferecer uma música para aquela pessoa que mora no teu coração, sem pagar aluguel, onde quer que você, ela, estejam conectados comigo. Deixe o asteroide que te chamam de terra através do site da sua rádio Cidade Belém ou através do aplicativo da Rádio Cidade e também pelos diversos portais de rádios online do Brasil e do mundo, entre eles o portal Rádios Net. Que beleza, hein? Vamos lá!
1: 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Agora, estas empresas estão investindo cada vez mais sua publicidade em veículos mais confiáveis e tradicionais, como TV, rádio e mídia impressa.

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1: Bora que bora que é nóis. 21 horas, aliás, que 21 horas não, Moreira, já quer acabar o programa. 20 horas e 22 minutos. É, minha gente, 20 horas e 22 minutos na cidade. Não basta atrasar. Marque nos seus digitais, ajuste seus analógicos com a hora certa. 20 e 23 agora virou o reloginho, viu, minha gente? Com certeza, você que está ligado comigo no Pará, no Brasil e no mundo, tá bom? Deixa eu já mandar um abração aí, meu amigo Michel Benício, tá ligado com a gente lá em Icoaraci. É, Icoaraci, é domingo festival em Icoaraci. Vou falar em Coraci, deixa eu abraçar a minha amiga Márcia, também tá ligada com a gente. Um abraço pra você, minha querida, já tá ligada com a gente. Um beijo com carinho aqui do seu amigo Moreno Vinil, viu? Nosso ouvinte fiel aqui da Rádio Cidade, viu? Nossa queridíssima Márcia. Também deixa eu abraçar a minha amiga Iemanjara, a famosa loira. Nove nove um nove quatro oito três oito três, tá bom? É, minha amiga loira, isso aí, viu? Um abraço pra você, minha querida. Também deixa eu abraçar a galera do grupo Amigos do Boteco da Jovem Guarda, já ligados com a gente também. Galera aí de Ananindeua, meu amigo Ademir Falcão lá no conjunto, Estélio Maroja, minha amiga Penélope Charmosa no Curuçambá, também meu amigo Carlinho aí na, no Paá, também tá ligado com a gente, um abraço pra você. A Rosana, também toda a galera aí do grupo Amigos do Boteco da Jovem Guarda. Tá convidando a gente aqui pro dia 11, né? Aniversário da nossa queridíssima Didi Pantera. Infelizmente não poderei ir, tá bom? Mas fico desde já agradecido aí pelo convite, pelo carinho, tá bom? Meu amigo Paulo Sérgio tá ligado com a gente lá em Recife. Quando você for a Recife. É, rapaz. Te manca? Música do nosso querido rei. Um abraço. Toda essa galera maravilhosa, pode mandar um zap pra gente, viu? Por 991948383, galera. É isso aí, viu? 991948383, minha gente.

0: Ты Сири, мама. Pois bem, minha gente, a cidade toda em festa, em clima aí de muita fé, de muita devoção à Nossa Senhora. Pois bem, minha gente, hoje foi um dia movimentado, viu? Entre lágrimas e aplausos, Nossa Senhora de Nazaré e Moceano Fiéis no traslado do Círio. O traslado para Nanindeua e Marituba movimentou as ruas da região metropolitana de Belém nesta sexta-feira. Na passagem da imagem peregrina, foram registrados diversos momentos de muita emoção na Romaria, tá bom? Com certeza, minha gente. Entre os principais foi de estudantes que fizeram homenagens à Nossa Senhora. A passagem da imagem peregrina pela Avenida Almirante Barroso, em Belém, foi marcada por homenagens emocionantes feitas por estudantes de diferentes instituições de ensino. Alunos do Colégio Militar prepararam apresentações com coral e pinturas em homenagem à Virgem de Nazaré. Já os estudantes do Colégio Santa Teresinha emocionaram o público ao cantar, com vários alunos chorando durante a apresentação. E receberam também diversos aplausos dos presentes. Alunos do Colégio Pedroso também participaram da homenagem com um coral, transformando o momento em uma demonstração de fé e devoção ao Círio, minha gente. Muita emoção, com certeza. A galera aí está de parabéns. Na chegada da imagem peregrina ao Shopping Castanheira, foi acompanhada por aplausos e fogos de artifício. Os devotos que aguardavam no local receberam Nossa Senhora de Nazaré em mais um dos momentos de manifestação pública de fé registrados durante o traslado nesta sexta-feira. Em Ananindeua, no viaduto da Mário Covas, também teve homenagens à imagem peregrina, tá bom? E também ao chegar no campus da Unama, na BR, também diversas homenagens prestadas não só pela direção do da instituição de ensino, como também de populares que aguardavam a imagem peregrina. Tá bom, minha gente? Então, com certeza, a cidade está de parabéns, está todo mundo aí em devoção, em fé, em alegria, em demonstração de carinho e muita devoção, com certeza. 20 horas e 27 minutos. Cadê o meu sinal? Está aqui. 20 horas e 27 minutos, galera. Vamos aqui, olha. Vitrola da Cidade.
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0: Vamos lá, é a vitrola para você aqui, ó.

gente, olha aí no ritmo dele, já foi pra andar de cima, hein? O queridíssimo Ivan Petter, olha aí galera, com certeza, deixou muita saudade, com certeza, nosso queridíssimo Ivan Petter, deixando seus sucessos, essa daí é Desse Luxo Eu Sou Livre.

0: tá bom? Sucesso aí no ritmo do Lamba Reggae. Vamos lá, 20 horas e 38 minutos na cidade, não te esquece. Deixa eu colocar aqui no ar nosso queridíssimo Pingo de Ouro. Alô, Pingo!
1: Moreno.
0: Bom dia, boa noite, Pingo.
1: Moreno, tá me ouvindo?
0: Sim, pode entrar, tá no ar já.
1: É o seguinte, e o Ivan Peter, né? Fez muito sucesso com Tchau, Tchau, Amor.
0: Isso.
1: Essas coisas todas aí, né?
0: Verdade.
1: Muita música. O Ivan Peter foi um cara muito que divulgou o brega, né? No Brasil, né?
0: Com certeza. É. Com certeza. Ali
1: o Ivan Peter, ele é um cara que, infelizmente, deixou um legado, muita música boa, nossa, paraense, que a gente tocou muito, né, cara?
0: Verdade, os aparelhagens tocavam muito as músicas dele, sucesso garantido. Aí, grande Ivan Peter, viu?
1: Ele tem aquela música Velhinha, né? Velhinha?
0: Sim, a Velhinha.
1: É
0: a Velhinha Abandonada, é no mesmo LP que tá o Tchau, Tchau, Amor.
1: É verdade. E o Ivan Peter era da companhia, se eu não me engano, Continental, né? Era isso, né?
0: Isso, o selo azul da Continental.
1: Que coisa boa. Mas, meu irmão, que satisfação poder falar contigo, viu?
0: Satisfação nossa. Como é que tá por aí? Alegria. Tá por onde?
1: Estou aqui com meu irmão Hilton.
0: Opa.
1: Da Agência Nacional de Transporte Terrestre.
0: Opa, tá só molhando a palavra aí.
1: Meu querido Gerro, aqui meu parceiro, meu filho, que Deus me deu, o Tio. Estamos aqui comemorando essa sexta-feira do Círio, né, cara?
0: Verdade.
1: E é o Círio do Rodoviário, né, bicho?
0: Com certeza.
1: E onde a transação já passou da Almirante Barroso, foi até a nossa querida cidade de Ananindeua, a nossa querida cidade de Marituba, Benevite. E amanhã está com o retorno até Iguaraci. Isso é maravilhoso, né, mano?
0: Com certeza, muita gente, com certeza, fazendo essa demonstração de fé, demonstração de carinho, devoção. Aí a Nossa Senhora, e como eu comentei agora há pouco, no início do programa, muita gente vindo de fora, muitos turistas, os nossos conterrâneos que moram em outros países, em outras regiões do Brasil, e também turistas que estão chegando para conhecer, né, essa festa aí de devoção do povo paraense. Olha aí, Ivan Peter, um dos grandes sucessos dele aí.
1: Que é. E eu tô aqui com o representante da empresa Matheus, que vai falar contigo.
0: Com certeza.
1: E da sexta, né? E dizer da alegria de mais um Círio. Como é que você vê, como é que Nossa Senhora te recebe nesse ano de 2026?
2: Olha, graças a Deus e a ela, foi um ano de bênção pra gente. É um ano que foi de vitória.
1: Saúde.
2: E saúde, principalmente.
1: Isso que mais importa. Muito obrigado, viu? Muito obrigado, muito obrigado. Falei aqui com o devoto de Nossa Senhora, isso é importante. Hilton, o que é que você agradece por mais um ano a Nossa Senhora de Nazaré?
3: Agradece a todos, né? A vida, a paz, esse nosso país. É cheio de paz, um país cheio de paz, cheio de violência, que longe do ódio, entendeu? Esse que é o desejo, que Nossa Senhora de Nazaré nos apoie, esteja conosco, entendeu?
0: Amém.
1: O meu irmão aqui, meu parceiro, ele é responsável pela Agência Nacional de Transporte Terrestre. E o Hilton, ele é da empresa Rotec. Ele vai falar exatamente qual é a graça maior que recebeu nesse ano de 2023 através de Nossa Senhora, já que todo mundo faz camisa para Nossa Senhora.
3: Boa noite a todos que estão nos ouvindo, né? Ao Moreno aí que está dando essa oportunidade para a gente aqui estar junto. É agradecer mais uma vez a Nossa Senhora de Nazaré, primeiramente pela nossa saúde, né? Ao nosso trabalho todos os dias, só temos que agradecer, né? E as bênçãos que esse ano, com certeza, ela tem nos dado, as bênçãos alcançadas, né? É o que eu desejo e que eu agradeço a Nossa Senhora de Nazaré. Desejo um feliz Círio a todos os ouvintes da Rádio Cidade de Belém, né? um forte abraço a todos.
0: Amém.
1: Ei, Moreno, eu tô aqui com a Mila. A Mila, com toda certeza, tem muito algo a agradecer a Nossa Senhora. Mila, ela é Nossa Senhora, o que representa para ti?
4: A Mãe de Jesus, a gente tem muito a agradecer a ela, né? Por tudo que a gente tem, né? Que é a nossa fé, que a gente pede. E tudo de bom.
1: Você conseguiu algo nesse ano de 2023? Pedindo, Nossa Senhora, me ajuda. O que eu posso fazer?
4: É assim, eu não pedi nada. Infelizmente, eu não pedi nada.
1: Mas só agradeço.
0: Só agradecendo,
4: eu,
0: né?
4: Agradeço muito.
1: Pelo dom da vida, né?
4: Pela vida, por tudo.
1: E esse momento que está vivendo, maravilhoso, né?
4: Maravilhoso esse momento.
1: Olha aí, olha aí, Morena.
0: Com certeza.
1: Que maravilha.
0: Maravilha, hein? Bacana, legal.
1: Então, cara, é delicioso viver no estado do Pará, onde nós temos uma padroeira, que é Nossa Senhora de Nazaré, a rainha da Amazônia e a padroeira do povo do Pará, a padroeira do povo pobre do Pará. Então, meu irmão, um abraço para você. Estamos ouvindo aqui.
0: Beleza.
1: E eu queria, neste momento... Tá me ouvindo?
0: Sim, pode falar.
1: Quero abraçar um irmão meu, que Deus me deu através do seu Hilton, através do Tinho, um cara maravilhoso, que está ouvindo, sabe onde?
0: Onde ele está?
1: Lá em São Luís do Maranhão.
0: É, igual.
1: Está com o rádio ligado, meu irmão Cleópatra. E eu queria que você tocasse um hino de Nossa Senhora em homenagem a ele, em homenagem à família dele, em homenagem aos amigos que estão ouvindo nesse momento a nossa rádio, a nossa emissora. Eu até me emociono em dizer assim que a nossa rádio me trouxe tanta alegria, me trouxe tanta esperança de dizer, poxa, Pingo, tanta luta, tanta vontade de vencer, e graças a Deus chegou as pessoas certas para te ajudar. Então, Cleópatra, meu irmão, um feliz filho para você. Será que amanhã também? Amanhã não. No domingo vai ter filho aí em São Luís. Que Nosso Senhor de Nazaré abençoe a você, abençoe a todo o povo católico da minha querida São Luís e a todos os ludovicenses. Um feliz filho. Um beijo para todos. Um beijo desse paraense que ama os maranhenses. Um beijo para esse caboclo do Marajó que adora essa terra maravilhosa que é São Luís do Maranhão e todo o Maranhão do modo geral. Um abraço, meu irmão. Saúde.
0: Saúde a todos. Felicírio, isso aí. Vamos lá, meu amigo Pingo de Ouro e toda a galera reunida. Felicírio a todos, galera.

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1: Hora certa na cidade, 20h51. 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

0: Hora certa na cidade, 21 em ponto.
1: Repita.
0: 21 horas e 1 minuto agora.
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